0: isso aí, galera, 21:16, chegando agora de Paulo e Paulino. Onde anda Vancê? Prego, não é Vancê, né, é você.
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0: isso aí, galera. 21:27. É, mandando aquele abração pra galera que chega com o Neneco Barros através do 36902743. Boa noite, Neneco. Neneco, por favor, manda pra nós, Tereza da Praia. Vou oferecer pra você, vou oferecer pra Graça Oliveira. Abraço, meu amigo, é a Dalva do Procon. Abraço, minha amiga Dalva, um abraço pra você, um abraço pra minha querida Graça Oliveira, a voz mais bonita do rádio. É, ela e o Luiz Alberto, né? Luiz Alberto tem uma voz bonita do rádio, ele fala assim, manso, bonito, voz de locutor de FM. Ô, Luiz, um abraço pra você, criatura.
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0: Boa noite, Neneco. Não podemos deixar de mandar um abraço pra dona Fiinha, mãe da Valdete. Ela tá lá no Canaã, ligadinha no seu programa. Manda um abraço pro Dair, beleza, Buiú? Abraço aí pra Valdete, abraço pra dona Fiinha, abraço pro Dairzão, tamo junto.
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0: É, manda um abraço aqui pro Johnny. A galera lá, rapaz, lá do estúdio, como é que chama o estúdio aqui? Deixa eu ver se eu consigo ver. Ah, não saiu o nome do estúdio aqui. Boa noite, Neneco, tenha uma abençoada noite, que o Espírito Santo ilumine você, sua vida, a sua noite, seu trabalho, sua família. Grande abraço pra você, da Iodete, da Érica, da Dona Isabel. A Dona Isabel Caixa d'Água, Suelinho Celso. Eita! Ô, Dona Isabel, tá chacoalhando o pelo aí, né? Beleza pura, vamos que vamos. Quem mais mandou um oi pra nós, vamos chacoalhar o pelo Balangão Beijo. Minha amiga Claudineia, boa noite. Prego, Muque. Opa! É meu amigo Cabritinho, rapaz. Prega o muco, Cabritinho.
2: Ô, Neneco, Barros, como é que você tá, filho? Cabritinho.
0: Bom demais, Cabrito.
2: Ô, Neneco, manda um abraço pra mim aqui na Vila Muralha. Manda um abraço pra minha esposa, Elisângela. Aê, Neneco, falei mesmo, nego. Manda um abraço pro meu padrinho lá, pro meu pastor. Rafael, minha madrinha, Fernanda.
0: Deixa pra com Lolo. Nós.
2: E pra Helena.
0: Beleza pura, Cabrito.
2: Manda uma música boa pra nós aí, nego. Pega
0: o book aí, Cabritinho.
2: Aqui essa hora é só Neneco Barros que voa.
0: Ei, sério. Meu amigo Cabrito, não vou falar quanto tempo te conheço, não, viu, Cabrito? Não vou falar que nós é velho. É companheiro de longa data, mas de longa data mesmo. Um abraço, Cabrito, abraço pra você, pra toda a sua família aí, viu, meu querido? Que Deus abençoe, tamo junto. Ô, Neneco, a Lucelina do Parque Rinaldi manda pra nós duas camisas. E se der, manda um bar da esquina. Ô, Celina, um abraço pra você.
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0: Ah, meu amigo Sapinho, rapaz, tá lá com a camisa do Flamengo, fazendo churrasco. Marvado, prega o muque aí.
4: Fala, criatura. E aí, Neneco?
0: Pode demais.
4: Ô, Neneco. Pra você, ainda tem bastante carne aqui ainda, viu?
0: É, né?
4: É aniversário do meu enteado aí, Washington. E eu separei um pedaço de linguiça pra você, mais ou menos uns 3 parmes de linguiça, já. Olha, tá assado.
0: Pulei da charrete.
4: É, se você quiser passar pra aqui pra você experimentar a linguiça.
0: Ué.
4: Alô, meu amigo, boa noite, com Deus.
0: Uei, criatura. Sardei de banda, virei quitanda. Chegando agora, Deus fez o mundo. Silveiro, Silveirinho, tô devendo a música. Na sequência, Força Infinita. Saudade da professorinha. Ah, já foi, né? E o Roberto Carlos.

0: Jesus, apaga a luz, força infinita, Elisil Fizé Goiano. Chegando agora, Rei Roberto Carlos. Boa noite, Roberto, seja muito bem-vindo à Rádio Melodia, viu? É, o pessoal pediu pra você cantar uma moda aí, eu sei, com o Caetano Veloso, Tereza da Praia, né? É, você vai atender o nosso pedido aqui. É, quem pediu essa aí pra você, sabe quem? É, minha amiga lá do Procon, é a Dalva lá do Procon, pediu pra você cantar essa moda aí, tá bom? Ó, que você acabar aí, você pode ir lá na cozinha lá, tem um café com leite lá e um cavaco de bolo pra você, criatura. Esse é o meu amigo Rei Roberto, prega o muque daí, que nós tá pregando de cá.
1: Mas agora eu quero chamar o Caetano pra gente levar um papo aqui, sabe, levar um ler.
0: Não, não leva ler não, tem que cantar,
1: Roberto. Vem cá.
0: Mas fica chamando mais gente, café é pouco. Chamando agora o Caetano também pra beber café, não tem base não.
1: Queria levar um papo com você aqui sobre um lance que tá rolando, sabe, bicho?
0: É, o café da cozinha.
1: Vamos
0: nessa. É, café lá da cozinha.
1: Terminando a introdução, a gente.
2: Você diz.
0: Ah. Vocês não cantaram, tem café não.

0: Jesus amado, rapaz. A Tereza da Praia deu um nó no Roberto Carlos, no Caetano Veloso. Imagina bem o que, é que ela faz com nós, hein? É mora, você quem mais? Criatura Sardei de Banda Miriquitando, 21h41. Felipe Farcão chegando agora, grito de amor, prego muque.
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0: apoio. Ok, com a Tereza da Praia, com o Roberto, com o Caetano.

0: Felipe Falcão.
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0: Vai, 21h45.
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1: 21:53.
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3: Boa notícia para as empresas de Varginha. A Câmara Municipal aprovou o projeto da Prefeitura que cria um novo programa de regularização fiscal, o REFIS. A proposta permite que pessoas jurídicas negociem dívidas com o município com até 100% de desconto nos juros e nas multas. Além do abatimento, os débitos poderão ser parcelados em até 120 meses. O programa vale para dívidas geradas até 31 de dezembro de 2025, inclusive aquelas já inscritas na dívida ativa que estejam na Justiça. O prefeito Leonardo Ciassi destaca que a medida ajuda as empresas a regularizarem a situação fiscal, preserva empregos e fortalece a arrecadação do município para novos investimentos. O prazo para a adesão vai até 31 de agosto. Agora o projeto segue para a sanção do Executivo e publicação da nova lei. Ronaldo Trombini, Repórter Melodia.
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1: 21:54.
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0: isso aí, galera. São 21h55. Vamos bater um papo com a galera que tá com o Neneco Barros aqui. Vamos lá. Boa noite, Neneco Barros. Boa noite, minha amiga Vera Reis. Que a paz de Cristo esteja com você. Onde quer que você vá. Boa noite pra você, pra toda a sua audiência. Neneco, se der tempo, gostaria de ouvir uma música de René Ronaldo. Loucura e prazer. Beleza pura, minha amiga, deixa com nós, chacoalha o pelo aí. Alô, Neneco, boa noite, Rosilene, prega o muque aí.
1: Boa noite, Neneco Barro, aqui é a Rosilene do Jardim Orlândia. Gostaria de ouvir uma música de Eduardo Costa, Ainda Estou Aí. Beleza. E oferecer o meu filho Fábio, pra minha nora Sabrina, pro meu filho Fernando. E pra minha nora Amanda, pro meu filho Maicon e pra minha grande amiga Evanilda e pro esposo dela Reinaldo. E pra você também. Muito obrigada e tenha uma ótima noite. E prego o muque.
0: Deixa com nós, Roselene.
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0: É, mandando aquele abração, sabe onde? Lá no Estadão da Bahia.
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0: É, minha amiga Ione Souza, coladinha com o Neneco Barro lá na Bahia. Neneco, boa noite. Boa noite pra você, pra seus ouvintes. Estou lhe ouvindo desde o início. Mas infelizmente estou com uma crise de coluna. Só agora consegui pegar o celular. Oi, Ione. Mas tá bom demais, Ione. Obrigado pelo teu carinho, viu? Obrigado pela tua audiência aí. Papai do céu te abençoe aí, que a coluna venha melhorar, tá joia? Com toda certeza aí, amanhã vai estar bem, viu? Vai estar com toda certeza, a coluna vai estar certinha. Abraço pra você, minha querida. Boa noite, minha amiga Roselene. Abraço pra você, obrigado pelo carinho. Segura, cabrito, prega o muque aí.
4: Ô, Neneco, você falou aí que não pode falar quanto tempo nós conhecemos, pô, vou chamar nós de velho. Mas eu tô lembrando aqui, rapaz. Eu tenho uma saudade daquele tempo que eu bati no Oceano Baralho. Eu tomava dinheiro que eu na sinuca, rapaz. Eita. Mas era bom, hein, Neneco?
0: Marvado.
4: Vamos voltar aquele tempo nosso de novo, meu.
0: Esse cabritinho é marvado mesmo, rapaz. Não tinha par pra ele não, viu? É, não tem jeito não, né? Nego Bar agora já não enxerga mais nem as cartas, nem as bolas de sinuca. Aí atrapalha outra em tudo. Abraço, queridão. Deus abençoe. Galera lá na casa dos queijos, prega o muque aí.
5: Ô, Neneco, boa noite. Bom, é o Diego da casa de queijo São José. Manda uma música pra nós, né? Tá no trecho.
0: Beleza.
5: Da captura dos melhores queijos, Neneco Baco. E nós tá ouvindo o senhor aí. Abraço, boa noite a todos.
0: Abraço, Diegão. Forte abraço pra você, pra toda a galera aí da casa do queijo São José.
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0: É bom demais, é um queijinho com cerveja gelada, não tem coisa melhor, tem? É só dar um alô lá no Diegão, viu, gente? Ó, ele manda entregar aí, viu? Prega o mugue aí, casa de queijo São José.
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0: Boa noite, Neneco, Deus abençoe você. Obrigado, Ione, minha companheira lá na Bahia. Vão que vão, René Ronaldo, fonte do desejo.
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1: É isso aí, galera. Eduardo Costa, ainda tô aí. Vamos chacoalhar o pelo agora. René Ronaldo.

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2: É isso aí, galera. Vão que vão. Chacoalhando o pelo e balangando o beijo. Vaneirão do Cachaceiro.
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Meus amigos, se nesse momento algum de vocês me perguntasse onde estão os meus passos, eu não saberia dizer. Mas em nome de Deus, eu agradeço e peço que cada fã, cada amigo, cada irmão que dê um passo por mim, porque eu não sei onde estão os meus passos.

0: Prego, Book!
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2: Salvador.
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2: 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Bati, quando eu bati, aí eu saí batendo assim.
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2: É.

0: Santarini. Obrigado, gente. Valeu, Morda Uca.
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0: É isso aí, galera. 22 horas 51. Manda um abração pra essa galera que chegou com o Neneco. Meu amiguinho, Neneco, a primeira vez que eu fui em Varginha, tomei uma injeção um mês antes pra não travar a coluna de frio. não, Varginha, tá frio, viu? Deixa eu ver agora quanto grau. Tá 16 graus aqui agora, viu, Ione? Pessoal que tá acostumado aí no estadão da Bahia, né? Tá acostumado com o calor aqui, tá frio.
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0: Obrigado, Neneco. Boa noite pra você. Abraço, meu padrinho Isaí. Abraço também pro seu Expedito. Quem manda um oi pra nós, Chaco? Olha o pelo.
2: Neneco, boa noite. O Sidão aqui na hora. Ô, Neneco, peguei atrasado, Neneco. Se der tempo, o Sidão aqui, por gentileza, se der tempo ainda, eu ligo amanhã. Christian Ralph, a musa, quer dizer, Christian Ralph, é só dizer o preço. Christian Ralph, a musa chama, é só dizer o preço. Se der tempo, liguei atrasado, Neneco Barros. Viu? Tá falando pra pegar aqui. Um forte abraço. Christian Ralf, é só dizer o preço. Se der tempo, eu ligo amanhã. Com Deus, mano. Tchau.
0: Um abraço pra você, meu querido. Deus abençoe.
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0: Nego, boa noite. Zezé de Camargo e Luciano Pão de Mel. Quem mandou é o Denilson. Boa noite, Denilson.
4: 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Ô, ferramenta. Ô, ferramenta. 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
0: Beleza, vamos que vamos, vamos pagar essas contas aí, vamos lá.
5: Ele não vai não.
0: Oi! Papai!

0: obrigado pelo carinho, pela tua participação. E eu prometo voltar amanhã, se assim meu papai do céu deixar, viu? É, porque aqui eu faço aquilo que eu gosto, na rádio em que eu gosto e pra vocês que eu amo de paixão. Gente, fica todo mundo com Deus. Até amanhã, se Deus quiser. Bom final de quarta-feira, uma quinta abençoada. Tamo junto, prega o mugue daí, que nós vamos continuar pregando o mugue de cá. Beijo no coração, fui!
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3: Atenção, torcedores de Varginha. A queima e a soltura de fogos de artifício com estampido estão proibidos por lei. O alerta foi reforçado após moradores relatarem sofrimento causado pelo barulho durante as comemorações recentes. Os fogos com efeitos sonoros podem provocar crises em idosos com Alzheimer, pessoas com transtorno do espectro autista, além de causar medo e estresse em cães e outros animais de estimação. A orientação é que as comemorações sejam feitas com fogos silenciosos, que mantêm o espetáculo de luzes sem colocar em risco o bem-estar de pessoas e animais. A mensagem é simples. Celebrar é importante, mas o respeito e a empatia com o próximo devem vir sempre em primeiro lugar. Ronaldo Trombini, Repórter Melodia.
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3: No próximo domingo, a Estação Ferroviária de Varginha recebe o quarto encontro mensal de carros antigos. Será das 9 da manhã à 1 da tarde, num evento promovido pela Associação Varginhense de Antigo Mobilismo, com apoio da Prefeitura de Varginha, através da Fundação Cultural. O público poderá conferir de perto veículos clássicos de diferentes épocas que marcaram a história da indústria automobilística. Além da exposição, o encontro promete reunir colecionadores, admiradores e famílias em um momento de lazer, e a entrada é gratuita. Ronaldo Trombini, repórter Melodia.
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6: 4 horas e 52 minutos.
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6: 4 horas e 53 minutos.

Deus, nosso Pai, que sois todo poder e bondade, dai a força àquele que passa pela provação. Dai a luz àquele que procura a verdade. Ponde no coração do homem a compaixão e a caridade. Deus, dai ao viajor a estrela guia, ao aflito a consolação, ao doente o repouso. Pai, dai ao culpado o arrependimento, ao espírito a verdade, à criança o guia, ao órfão o pai. Senhor, que vossa bondade se estenda sobre tudo o que criastes. Piedade, Senhor, para aqueles que vos não conhecem. Esperança para aqueles que sofrem. Que vossa bondade permita aos Espíritos Consoladores derramarem por toda parte a paz, a esperança e a fé. Deus, um raio, uma faísca do vosso amor pode abrasar a terra. Deixai-nos beber na fonte dessa bondade fecunda e infinita, e todas as lágrimas secarão, todas as dores se acalmarão. Um só coração, um só pensamento subirá até vós como um grito de reconhecimento e de amor. Como Moisés sobre a montanha, nós vos esperamos com os braços abertos. Ó bondade, ó beleza, ó perfeição. E queremos, de alguma sorte, forçar vossa misericórdia. Deus, dai-nos a força de ajudar o progresso, a fim de subirmos até vós. Dai-nos a caridade pura, dai-nos a fé e a razão. Dai-nos a simplicidade que fará das nossas almas o espelho onde se deve refletir vossa imagem.

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0: 5 horas em ponto, menino. Bom dia, menina, compadre, comadre. Bom dia, meu senhor. Bom dia, com muita alegria, minha senhora. Vamos junto às 5 da matina, nesta manhã de quinta-feira, 2 de julho, confere aí, 2026, com a graça de Nosso Senhor, até às 8 horas da manhã, levando o Machado Velho até o toco, moço. É a 102,3 em Varginha, no sul de Minas Gerais, de onde nós podemos alcançar aproximadamente 60 cidades acá de nossa região. Seja bem-vindo, seja bem-vinda, se for a primeira vez que estiver conosco. Por aqui, ao longo das 24 horas, vários estilos musicais, não somente o sertanejo, vão passear no seu rádio, celular e computador. Por falar em celular e computador, muito grato pelo carinho da sintonia aos nossos amigos e amigas que estão na conexão através do aplicativo de celular Radiosnet. Bom dia, bom dia, bom dia, boa tarde, boa noite. Não sei aí o seu fuso horário, o importante é que juntos estamos e assim vamos ficar conectados durante aproximadamente 3 horas com o Bom Dia Trabalhador. Tempo e temperatura neste momento para nós aqui em Varginha. Deu uma quedinha aí na temperatura agora de manhã. Estamos com 12 graus neste momento. Na pele, o varginhense está percebendo 10 graus. Frio que Deus manda, moço. A máxima hoje de 25 graus. Algumas nuvens ao longo do dia. E a noite de céu limpo, galo velho. Pra tu que tá no corre, lutando pelo pão de cada dia, tem nosso máximo respeito. Vai finalizar as suas atividades daqui a pouco. Tamo junto contigo pra descansar também. E claro, você que tá babando fronha aí, vai trabalhar mais tarde, mas já começou a dar o carinho da sintonia e da conexão. Ficamos muito agradecidos à turma que tá nos a preparo para mais um dia de trabalho de labuta. Vamos junto, entregando aquele modão cabeceira de responsa com Tonico e Tinoco, de Buiando, Viola Cabocla. É a 102,3, muito, muito mais que uma emissora, uma referência no seu rádio.
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0: 5:08.
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5h14, você está na Melodia FM. Por aqui, seus melhores amigos também registram a sintonia e a conexão. Fizemos a última viagem lá pro sertão de Goiás. Bom dia, com muita alegria, os nossos amigos da panificação. Essa turma aí que, desde ontem, tá firme no pé do eito aí, lutando pelo pão de cada dia, com o nosso máximo respeito, para agora cedinho entregar aquele pãozinho quentinho, do jeito que a gente gosta. Um abraço a homens e mulheres que se dedicam a essa nobre função, esta nobre profissão, como nosso amigo Vandinho aí da panificação, o Vandinho da Padaria Princesa. Vandinho, fala comigo, meu amigo! Você tá bom? Como é que tá a equipe aí? O Sr. Flávio, o Sr. José, Marcelinho, alô Estevão, bom dia Davi, a turma toda aí, os meninos mão na massa, literalmente. E a turma aí, toda aí da padaria, não somente da Princesa, mas de todas as padarias que estão ouvindo a gente aí, muito grato pelo carinho da sintonia. O Vandinho tá mandando um alô pro nosso amigo em comum, Rodrigão Bel, representante da Shell, até rima, né Vandinho? Rodrigão tá sempre participando com nós aí, nosso representante comercial. Um abraço, que Deus abençoe o serviço de vocês aí, viu gente? Vamos junto às 5h15, nesta manhã de quinta-feira. A semana tá voando, né rapaz? Gente do céu, assustei com a quinta-feira aqui agora, no 2 de julho.

0: Hoje, dia 2 de julho, a Igreja Católica celebra o dia de São Bernardino, um exemplo inspirador de dedicação e fé cristã. Bernardino viveu na Itália entre os séculos 16 e 17, seguiu uma vida brilhante, uma carreira jurídica muito promissora, mas tudo isso mudou ao ter uma visão da própria Nossa Senhora com o menino Jesus nos braços. Esse encontro de São Bernardino foi o divisor de águas na vida dele, mudou a história de sua vida e fez este homem abandonar a carreira de um promissor advogado para se tornar padre na Companhia de Jesus. Ele ficou muito conhecido por ser um pastor zeloso, sempre pronto a acolher os mais necessitados. A sua vida foi marcada por profunda oração. Ele passava longas horas no confessionário, oferecendo conforto espiritual e conselhos cristãos. Depois que ele faleceu, frascos com o seu sangue foram guardados e apresentaram ao longo do tempo fenômenos incríveis e misteriosos por mais de 100 anos. Esses fatos deixaram o povo da Itália admirado com sua santidade e até hoje é muito querido e lembrado por todos da nossa Itália. Agora 5 horas e 17 minutos, está aí o santo do dia de hoje, valei-nos São Bernardino, homem este que abraçou o evangelho de Nosso Senhor Jesus Cristo entre os séculos 16 e 17, que viveu na prática o evangelho, que foi reconhecido a sua santidade e os seus milagres. Vamos junto aí dar continuidade à programação da Melodia FM com a Velha Morada. Modão do Isaac e Isaías de Buia.
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0: Seu Edmilson, uma criação de porco, certo dia um fiscal foi ver como é que tava as coisas por lá. Aí chegou lá e o fiscal perguntou: seu Edmilson, como é que o senhor alimenta seus porcos? Aí ele pegou e disse: oh, eu dou lavagem pra eles. Aí o fiscal disse: mas rapaz, como é que você faz isso com os bichinhos? Vou multá-lo em 100 reais. Aí seu Edmilson ficou chateado, rapaz. Mês seguinte chegou o fiscal de novo pra verificar como é que tava a situação. Aí disse: e aí, rapaz, você tá alimentando seus porcos com o quê? Aí seu Edmilson pegou e disse assim: não, tá alimentando eles com ostra, com caviar. Aí o fiscal pegou e disse: rapaz, com tanta gente passando fome, vou multá-lo em 100 reais. No mês seguinte o fiscal chegou de novo, aí viu o seu Edmilson lá triste, rapaz. Aí seu Edmilson disse: também você me paga. Aí o fiscal pegou e disse: e aí, seu Edmilson, como é que o senhor está alimentando seus porcos? Aí seu Edmilson disse: olha, agora eu dou 100 reais pra cada um e eles que se virem, compro o que eles quiserem.
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0: 5 horas e 29 minutos, eu repito, 5 e 29. Você está na Melodia FM, por aqui seus melhores amigos também, registrando a sintonia. Estamos ouvindo aí Meu Velho Pai, Léo Canhoto e Robertinho. Não é por acaso que eu estou falando junto a esta dupla cantando, porque nós vamos falar um pouquinho, assuntar rapidamente sobre a vida destes nobres homens que fizeram e fazem a diferença no universo caipira. Hoje, a homenagem a Léo Canhoto e a Robertinho. Bom dia, Divino Françoz, vindo para a cidade de Oliveira, que Deus São Cristóvão percorra junto com você cada quilômetro rodado, viu, meu amigo? Obrigado. Alô, Marlene, na Fazenda São Sebastião, área rural de Monsenhor Paulo, Mundo Novo, bom dia, bom dia. Bom dia, Nicinha, no Parque Liane, tamo junto, mulher. Que seu dia seja abençoado por Deus. O seu também, Nicinha, de toda sua família. Tamo junto aí, viu?
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0: 5 horas e 30 minutos, como eu estava dizendo, nós vamos falar desta dupla que revolucionou a dupla sertaneja, a música, melhor dizendo, sertaneja brasileira.
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0: Léo Canhoto e Robertinho se conheceram, são da cidade de Goiânia. No ano de 1969, a dupla foi formada, transformou para sempre o cenário musical ao misturar a tradição da roça com o rock and roll. Tu sabia disso? Interessante, né? Eles abandonaram aquele formato clássico de viola e violão, como estamos ouvindo aqui, para introduzir guitarra, bateria e teclados em suas apresentações. O visual de Léo Canhoto e Robertinho também era diferenciado, viu? Usavam roupa extravagante, cabelo longo, óculos escuros, e por trás desse sucesso estrondoso, no final da década de 60, começo da década de 70, estavam dois talentos de origem muito humilde. Leonildo Sachi, o Léo Canhoto, já falecido, começou a cantar em circos e ganhou esse apelido por cantar o violão do lado contrário.
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0: José Simão Alves, o Robertinho, hoje com mais de 80 primaveras, trabalhou na lavoura de café, trabalhou em sapatarias, antes de brilhar nos palcos, adotando então o codinome Robertinho em homenagem ao rei Roberto Carlos.
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0: Os dois participaram de um filme como artistas principais no final da década de 70, o nome do filme, Chumbo Quente, tem até o modão do Chumbo Quente que a gente vai tocar, viu? E esse filme foi produzido por eles. A dupla chegou no final em 2017. O legado deles continua vivo e influenciando gerações até os dias atuais. Está aí Léo Canhoto e Robertinho.
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0: Mas vamos ouvir na sequência O Último Julgamento, A Gaivota e o modão do Chumbo Quente, uma singela homenagem que o amigo Bruno Menezes, o programa Bom Dia Trabalhador, entrega no seu rádio, celular e computador. Vamos juntos, 5h32.
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0: O caipira tinha passado o dia lidando com a criação. Precisava ir buscar umas coisas na cidade. 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
1: "Porco!"
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2: "Prazer, meu nome é José Jerônimo."
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0: 5h43, eu repito pra vocês, 5h43. Então espicha o corpo velho, largatixa velho. Tu que tá aí babando o fronho, fecha essa cara, rapaz. O que tem de gente que já tá firme no pé do eito? Tu aí de mimizeira, vamos junto com os nossos amigos e amigas. Antes das nossas participações aqui no Zap, só quero entregar um recado bem rápido e rasteiro pra turma que mora ou trabalha no bairro Canaã. Bom dia, com muita alegria, a turma que tá babando fronha aí, vai acordar mais tarde. Pessoal que já tá por aí acordado, já nos apreparos. Olha, mutirão de combate à dengue começou ontem aí no Canaã e vai se estender até amanhã, tá, compadre velho? Quarta, quinta e sexta de intenso trabalho junto aos nossos agentes de combate à dengue. A sua parte, tu tá careca de saber como que funciona, né? É a tranqueirada na calçada, moço. Móveis velhos, vidros, latas, pneus, metais, parásticos. O que tu imaginar aí que tá acumulando água a céu aberto no pátio do serviço ou no quintal da sua casa, faz favor pra voz mecer e pra todos nós aí do bairro Canaã. Beleza? Compromisso firmado? Vandinho, tu mora no Canaã, né? O Rodrigão também, né? Se tiver tranqueira aí, vocês não podem deixar não, tá? Avisa a turma pra nós aí, 5h44. Mas é... Vamos agora com nossas participações, graças a Deus, pipocando nosso zap zap. Vamos junto aqui com ele, que mora na área rural, na região da mineradora da Pedreira Santo Antônio, Fernandão Seravim. Fernandão, como é que tá o Sueli, seu parceiro de dupla? Faz tempo que nós não conversamos, não é no assunto. Manda um abraço pra ele. Sueli, o senhor tá babando fronha, né? Mas ô Fernando, vamos contigo aí, o que, que tu manda de bom, meu amigo?
1: Bom dia, Bruno. Bom dia.
0: Bom dia.
1: Tudo tranquilo por aí, graças a Deus?
0: Graças a Deus, Fernandão. Não é no Pocramar, não. Tá tudo tranquilo.
1: E tá tudo bem. Por favor, vê se você consegue tocar pra nós aí, Zé Mulato Cassiano, Previsão do Tempo.
0: Opa!
1: Alô? Vamos ver se vai chover hoje. acabou. Obrigado.
0: Não. Obrigado a você, Fernanda. Toda a região da Mineradora. Um forte abraço. Um dia abençoado pra turma toda aí. Graças a Deus, uma audiência muito bacana por aí. Vamos junto também aqui com o nosso amigo Patrick, da Fazenda São Geraldo, na área rural de Paraguaçu, apreciando a Melodia FM. Nós vamos tocar o modão do Preto Velho, do Tião Carreiro e Pardinho, para lembrar o finado papai do nosso amigo Patrick, o senhor Vicente Cipó, que Deus o tenha no bom lugar, né, Patrick? Muito grato ao carinho da sua sintonia aí, meu amigo. Vamos junto, Machado Velho, rachando até o toco.

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1: Cinco horas e 51 minutos, 9 para 6. Quase que finalizando a nossa primeira hora de Bom Dia Trabalhador, moda bonita, moda boa, chegando aí para a região dos cobertor. Área Rural, Geloi Mendes, Marcelino Paiva, bom dia, bom dia. O seu modão na estoca ainda hoje, o Caipirão, Léo Canhoto, Robertinho, viu? Obrigado por estar conosco, meu amigo.
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1: Vozeirão pesado, bonito, do Zé Mulato e do Cassiano, os dias melhores virão.
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1: Chegando pro nosso amigo e ouvinte, Batoré, bom dia, Batoré, Deus é contigo.

5:58, os ponteiros do relógio quase se unindo e apontando para o alto. E nós também levamos os nossos pensamentos ao Criador, no momento de fé, com a Melodia FM. Para você que está em Varginha, no sul de Minas. Para o senhor, mas a senhora que está no celular em outras regiões que não o nosso sul de Minas, conectados conosco. Onde você estiver, se possível, para um instantinho, se possível, feche os olhos e, claro, se possível, deixe Deus tocar a sua vida. Nesta manhã de quinta-feira, 2 de julho, coloquemos nossas dores, nossas esperanças nas mãos de Nossa Senhora, Mãe Poderosa, na intercessão junto a Nosso Senhor Jesus Cristo. Que o manto divino da Mãe Aparecida cubra seus entes queridos, cubra seus amigos e também os seus inimigos. São filhos de Deus, amados por Nosso Senhor, como eu e você. Que o manto de Nossa Senhora possa abençoar e cobrir os nossos colegas de trabalho, afastando todos eles de acidentes, acalmando a nossa ansiedade, fortalecendo o nosso corpo, a nossa alma e, claro, retirando a nossa angústia, a nossa agonia, os nossos sofrimentos diários. Que a esperança renasça hoje, porque Deus, gente, não abandona não quem confia, tá? Nós oferecemos hoje, aqui pela Melodia FM, a hora do Ângelus, a Ave Maria, o momento de fé, a consagração à Nossa Senhora que vem na sequência, a você que está procurando encontrar a graça, está firme na fé. Oferecemos o momento de fé para você, querido amigo e amiga, ouvinte da Melodia FM. Música.

vamos consagrar-nos a Nossa Senhora, que se consagra à Virgem e aos santos, está se consagrando a Jesus, porque Nossa Senhora e os santos são apenas participação dessa vida infinita que brotou na eternidade. Ó Maria Santíssima, que em vossa imagem milagrosa de Aparecida espalhais inúmeros benefícios sobre o Brasil, eu, embora indigno de pertencer ao número dos vossos servos, mas desejando participar dos benefícios da vossa misericórdia, prostrado a vossos pés, consagro-vos o entendimento para que sempre pense no amor que mereceis. Consagro-vos a língua para que sempre vos louve e propague a vossa devoção. Consagro-vos o coração para que depois de Deus vos ame sobre todas as coisas. Recebei-nos, ó Rainha incomparável, no ditoso número dos vossos servos. Acolhei-nos debaixo da vossa proteção. Socorrei-nos em nossas necessidades espirituais e temporais, e sobretudo na hora da nossa morte. Abençoai-nos, ó Mãe Celestial, e com vossa poderosa intercessão fortalecei-nos em nossa fraqueza, a fim de que, servindo-vos fielmente nesta vida, possamos louvar-vos, amar-vos e render-vos graças no céu por toda a eternidade. Assim seja. A bênção. Pela intercessão de Nossa Senhora Aparecida, Rainha e Padroeira do Brasil, a bênção de Deus Todo-Poderoso, Pai, Filho e Espírito Santo, desça sobre vós e permaneça sempre. Amém.

0: Muito triste, o caipira procura um compadre da fazenda vizinha.
1: Bento, minha vaca tá doente, rapaz. Lembra quando a sua ficou doente? O que foi que você deu pra ela?
2: Ah, eu dei uma ração especial. Se você quiser, eu lhe dou o que sobrou.
0: O caipira pega a ração, agradece e vai embora. Uma semana depois, ele reencontra com seu compadre.
1: Rapaz, Bento, não teve jeito, viu? Eu dei aquela ração pra minha vaca e a danada morreu.
2: Mas olha que coincidência. A minha também.
3: Seis horas e 10 minutos.

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0: 6h22, espicha largatixa, véia. Vamos junto, firma o pé no eito aí, galera. Pela Melodia 102,3, a mais simpática do sul de Minas Gerais, entregando não somente música, não somente informação, boas energias, boas vibrações, galo véio. Chegando aí a todo momento pra voz me ser, mas é... Bora falar de saúde, acontece hoje no Teatro Capitólio aqui em Varginha, daqui pouquinho às 7 horas da manhã, a 10ª Conferência Municipal de Saúde de nossa cidade. Esse encontro é muito importante, gente, porque reúne a população, reúne eu e Vosmecê, reúne os profissionais da área de saúde, os gestores da área de saúde, para debater as melhorias na saúde pública e no SUS. Entrada gratuita, viu? É uma chance importante, uma chance de ouro para você, cidadão, para você cobrar melhorias no atendimento do seu bairro, dar ideias e ajudar a decidir para onde vai o dinheiro da saúde em nossa cidade. Participar desse momento significa construir um sistema único de saúde mais forte, mais eficiente para todas as famílias varginhenses. Não deixe que os outros decidam por você, viu? Participe. Quer saber um pouco mais? Entre nas redes sociais do Conselho Municipal de Saúde e da Secretaria Municipal de Saúde aqui de Varginha. Reforçando o convite, 10ª Conferência Municipal de Saúde acontecendo hoje, a partir das 7 da manhã, no Teatro Capitólio, entrada gratuita. 6h23, eu repito mais uma vez, 6h23, hora certa chegando para ele, nosso amigo motorista que está na BR-491. Vamos assuntar com o Alex. Alex, bom dia, com muita alegria. Adonto Town de Deus.
1: Bom dia, Bruno. Vamos que vamos, né, meu amigo?
0: É isso aí, moço.
1: Já tô aqui na 491 aqui. Hoje o destino é Ouro Fino.
0: Ó, oh, que legal.
1: A terra do menino da porteira.
0: Isso aí, moço.
1: Bora, bora. Com Deus na frente, sempre.
0: Sempre, sempre. Amém, cara.
1: Melodia de carona aqui. Ouvindo esses modões aí. Bora, meu amigo. Com Deus aí. Bom dia a todos aí, os participantes aí, ouvintes da rádio. Abraço a todos, fiquem com Deus.
0: 6h24, os nossos amigos e amigas que estão nas principais estradas de nossa região, aqui do sul de Minas Gerais, muito grato, Sandro, mais o Alex, perdão, Alex Sandro, né, pelo carinho da sintonia aí, junto ao tapetão. Atenção sempre aí, meus amigos, tamo junto. Goiânia e Paranaense mantendo a tradição de buia.
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1: 6:28.
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1: 6:29.

0: 6:30, também conhecido por 6:30. Bom dia, com muita alegria. Tu que tá chegando agora, nós iniciamos as nossas atividades aqui com Bom Dia Trabalhador às 5 horas da manhã. Se tu gosta dos modão caipira, se aproxime mais, estamos invadindo o sul de Minas Gerais e não importa a sua querência, viu? Tramela aberta pra tu que é simprão e gosta de modão. Vamos abrir a tramela aqui também pro amigo Marcelo Emídio. Ele é da cidade, mas está trabalhando na área rural, aí na panha do café. Marcelão, bom dia. O que você assunta com nós, meu amigo?
1: Bom dia, Brunão.
0: Bom dia, Marcelo.
1: Bom dia. Manda um alô pra turma do Arthurzão aí, das meninas.
0: Opa, pode deixar.
1: Manda um modão pra nós aí. Bom dia.
0: Obrigado, Marcelão. Obrigado. Já que o Arthurzão é o cara que transporta a turma aí, né, no poçante dele aí pra levar pra panha. Ô Arthurzão, e aí, o que você conta de bom pra nós?
2: Bom dia, Brunão. Vamos acabar com essa quinta-feira pra chegar a sexta, pra nós tomar um suquinho da confusão.
0: E te contar.
2: Aí tamo junto, manda um modão pra nós aí, dia abençoado pra vocês aí, pra nós todos.
0: Rapaz do céu. Arthurzão, fecha essa cara, rapaz. Hoje é quinta-feira, tá cedo pra pensar nessas coisas. 5 horas da manhã, o Arthurzão mandando zap aqui pra acabar o dia logo, pra poder tomar o suquinho da confusão. Ô Emílio, olha pra você ver como é que é as coisas, meu amigo. É complicado mexer com ele, né, Marcelo? Tamo junto, turma. Vamos junto com o modão do Baltazar e Martinho. A mais simpática do sul de Minas, o modão do fim de caboclo de Buiã. Bom.

Bom dia, Bruno Menezes. Bom dia, galera, ouvinte da Melodia FM, Rogineide Coqueiral. Bruno, gostaria de ouvir a música Menino da Tábua. Se eu não me engano, acho que é com Pardal e Pardinho. É possível? Muito obrigado, hein?

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6h46, eu repito pra vocês, 6h46, e uma turma aí babando fronha, fecha a cara, rapaz. Era pra tu tá de pé, firme no pé do eito, e nada, não é possível. Me ajuda a te ajudar, galão, velho. Vamos junto com o Everton, da GT Estética Automotiva. Um abraço pra você, Everton, já firme no pé do eito, tem nosso máximo respeito. Ele mais o sogrão, o Paulão, da lanchonete, também aí curtindo a nossa programação desde cedinho. Obrigado, Paulão! Abençoada jornada pra vocês, gente. Tamo junto, valeu mesmo, viu, Everton? E mais o Paulão, seu papai, esqueci o nome dele, rapaz. De cabeça, eu não lembro, não. Depois, né, puxa aqui. Às 6 horas e 47 minutos, eu quero fazer um baita de um convite pra você de Varginha, pra você do sul de Minas. Tô falando de um festão que começa hoje aqui em nossa cidade, vai até domingo, viu? Estou falando do Julinaço, mas é... Vai acontecer aí, começa hoje, vai acontecer na nossa praça, na famosa Praça do ET. Vai virar um verdadeiro arraiá, com 4 dias de muito agito, música ao vivo, atrações para toda a família do sul de Minas, viu? As melhores bandas covers da região vão fazer todo mundo cantar e dançar bastante, chacoalhar o esqueleto. Além de muito som, o Julinaço vem com uma praça de alimentação gigante, cheia de chopp artesanal, hambúrguer, pizza, torremão, daqueles bem ajeitado, e comidas típicas que não podem faltar, como milho, canjica, comidas aí de festas julinas. Além da decoração, aquele clima gostoso para mim, para a voz de Missê, para a família do sul de Minas, para a gente se reunir junto com os nossos parentes e amigos e aproveitar da melhor maneira possível. Tu tá convidado, vice! Mas é brusão de couro! O modão é deles, do Brasando mais o Brasandinho de...

0: 6:51.
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Bruno Menezes, bom dia, como é que você tá, Brunão? Brunão, fazer um favor, tocar um modão aí pra mim, oferecer pros irmãos da estrada, os amigos caminhoneiros, aqui é o Lúcio Teixeira, do Bar Centenário, vai lá pra Cidade Nova, Jair de Paulo da Silva, vai lá pra Maria Teixeira, e um modão herói da estrada, com o sol levanta, solenil, e mandar pros irmãos da estrada aí, mandar pro Luciano Teixeira, que tá sentindo a Teixeira de Freitas na Bahia. Carreteiro, vai pra todos os irmãos da estrada. Vai pro Butinuto Forró, lá Antônio Venâncio, que é carreteiro também. Vai lá pro Antônio Taranta. Vai pra todos os irmãos da estrada. Um abração pra você, Brunão. Tamo junto. Que Deus abençoa você e toda a sua família. Tchau, tchau.

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1: Bom dia. A EPAMIG, empresa de pesquisa agropecuária de Minas Gerais, inaugurou em Lavras uma agroindústria piloto para a extração de óleo de café, uma novidade que promete agregar valor à produção cafeeira do estado. O novo laboratório vai desenvolver pesquisas para transformar o óleo extraído dos grãos de café em produtos de alto valor agregado, como hidratantes, sabonetes, produtos para os cabelos e outros cosméticos e dermocosméticos. Além de aproveitar melhor o café, os pesquisadores também vão estudar o uso de resíduos agroindustriais e de outras culturas, como uva e cacau, ampliando as possibilidades de inovação e sustentabilidade no campo. Segundo a EPAMIG, a iniciativa fortalece a pesquisa agropecuária, abre novos mercados para os cafeicultores e cria oportunidades para aumentar a renda dos produtores mineiros através da tecnologia e da informação. Ronaldo Trombini, repórter Melodia.
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3: 6 horas e 57 minutos.
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3: 6 horas e 59 minutos.

0: 7 horas em ponto, menino. Bom dia, menina. Vamos começando a nossa terceira hora de Bom Dia Trabalhador, compadre, comadre. Quinta-feira abençoada. Tá chegando agora no rádio? Fez a conexão conosco agora, neste momento, pela 102,3, a mais simpática do sul de Minas. Tamo junto com o Machadão Velho rachando até o toco, viu, compadre? Já por aqui, dando um bom dia, trabalhador, amiga Jaque do Sion. Bom dia, dona Creuza. Bom dia, bom dia. Na Vila Ipiranga, tamo junto. Quem mais que chega conosco, se aproxime mais, não importa a querência não. O Fábio, é o Fábio Pala? Deixa eu confirmar aqui. Já tá mandando bom dia pra nós. É o Fábio do Caminhão Guincho. Um abraço pra você, Fabião. Nem de mim se despediu. Ah, Xalana, essa Xalana tem história pra contar, né, gente? Tu já viu a Xalana indo lá na curva do Rio? E ela foi magoada, tu nem sabe como é que foi a história, hein? Já doeu, feri o seu pobre coração. É complicado. 7 horas e 1 minuto. Se aproxime mais em Varginha, no sul de Minas Gerais, e pela internet também. Tamo junto contigo, iniciando a nossa terceira hora. Você que tá firme no pé do eito, tem nosso máximo respeito. Vamos entregar modão aí, porque é muito satisfatório. Incendiando o pavio, Pedro Bento e Zé da Estrada. Oi, tchê, de buia.
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0: minutos, não importa a querência, se aproxime mais. A turma aqui é do terno e da gravata, do ar-condicionado, pessoal que se debruça nos artigos, nos ensinos. Os homens e mulheres dos cálculos, das letras aí, estamos junto contigo, grudadinho na tela do computador, né, moço? E claro, estamos juntos também com o Voz Micê, que tem as mãos calejadas, os vão das unhas sujas de terra, de graxa, não importa a querência. Como eu sempre digo, 102,3, programa Bom Dia Trabalhador, o programa do burguês e do camponês. Mas é, precisamos de todo para que esse nosso lindo Brasil varonil siga adiante de prego batido em ponta virada, só com aqueles modão trabalhado no verde, amarelo, azul e branco por aqui, viu, compadre? 7 horas, 12 minutos, mais um minuto na Melodia FM. Bora assuntar um assunto, um tema muito importante aqui em nossa cidade, Varginha, sul de Minas Gerais. O número de acidentes de trabalho com os nossos coletores de lixo subiu, mas subiu demais da conta nos últimos dias. A prefeitura fez um alerta porque a população, eu e você, nós estamos jogando vidro quebrado no lixo de forma incorreta, mas é, infelizmente. Os casos recentes aconteceram nos bairros San Marino, São Sebastião e Cidade Nova, tudo no finalzinho do mês, coisa de 10 dias assim, sabe? Mesmo usando as luvas de proteção, os nossos trabalhadores estão se cortando feio e precisando de afastamento médico. Isso prejudica a saúde dos garis e também atrasa a limpeza da cidade se alguém se ferir, gente. Não é fácil substituir uma pessoa assim de uma hora para outra, entendeu? Ainda mais pessoal da coleta, que é um serviço especializado, exige muita saúde, muito condicionamento físico. Para ajudar você a embalar direitinho, o que que tu tem que fazer? Tu deve embalar os cacos em jornal ou papel grosso, colocar dentro de uma caixa de papelão ou de uma garrafa PET, viu? Garrafa PET, tu corta a garrafa, põe o vidro e fecha bem com fita adesiva ali e escreva bem grande que tem vidro quebrado, compadre. Aí o trem funciona, o trem orna, tá? Vamos junto nessa toada bonita aí do Tião Carreiro e Pardinho. É disso que o povo gosta, galo velho. O que que tá chegando aqui na participação? O amigo Cebolão, bom dia, bom dia. Dona Ceia Paiva, bom dia, bom dia. Alô, Amsterdã, bom dia, com muita alegria. Vem comigo, Romão, vem comigo, Edifício Itamaraty, no ponteio da viola de buia.
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1: Sete horas e 25 minutos. Bom dia, com muita alegria. Você que já está firme no pé do eito, tem nosso máximo respeito. O nome do programa é bem sugestivo, né? Bom dia, trabalhador. Mas eu quero que o senhor saiba, o senhor mais a senhora que já contribuiu com a sua força de trabalho junto à nossa sociedade. Independente de sua profissão, quero que o senhor saiba que o senhor continua, a senhora, continua sendo muito importante para nós, viu? Para a gente que ainda está aí nativa, contribuindo com o nosso trabalho. De que forma que a turma aposentada, a turma mais velha, a turma da melhor idade pode ajudar nós, hein, compadre? Moço, tem coisa que só vem com o tempo, não adianta. Pode ter, tem uma molecada aí com 30 anos para menos aí que tem uma inteligência que é um trem fora de série, não é verdade? Uma maturidade que é algo formidável, mas experiência, sabedoria é só o tempo que entrega para nós, não tem jeito. E a turma mais velha, a turma que tá aí firme, curtindo a nossa programação, quero que vocês saibam que seus conselhos, suas orientações são muito importantes pra gente, viu? Tu já tomou um bocado de pancada nessa vida, o senhor mais a senhora sabe como funciona e consegue um pouquinho, passar um pouquinho da sua realidade e a gente, na sabedoria, a gente tenta aprender. 7 horas e 26 minutos, bom dia, Antônio Flávio da Sapataria Imperial, no bairro Imperial, bom dia, a turma do Mercadão do Diesel ali pertinho do Mineirão Atacarejo, o Flávio, a Priscila, o Tavim, toda a equipe aí, um abraço pra vocês, gente! Ô Pri, mandar um alô pro seu papai, né, o Deguinho do Açougue ali na Vila Barcelona, no Alto da Vila, Deguinho, tamo junto, meu amigo, obrigado por estar com a gente, viu? Os meninos dos Açougue aí sempre com a gente, curtindo a nossa programação. Mutirão de combate à dengue acontecendo hoje no bairro Canaã. Bom dia, com muita alegria. Começou ontem, tá? No bairro Canaã. Ontem, hoje, tem mais amanhã também. Faça a sua parte por aí. Vamos colocar tranqueirada na calçada, móveis velhos, vidros, latas, pneus, metais, parásticos, qualquer coisa que possa estar acumulando água, tá? Céu aberto no quintal da sua casa, no pátio do seu serviço. Me ajuda a te ajudar, vai. Acumulando essa tranqueirada aí, vizinhança já não tá aguentando mais, esse monte de tranqueira aí que junta rato, barata, escorpião, um monte de inseto aí, e claro, além do mosquitinho da dengue, ninguém merece. Então bora fazer sua parte aí pra melhorar o meio ambiente, melhorar a vizinhança e melhorar o quintal da sua casa, o pátio do serviço aí, viu, compadre? 7 horas e 28 minutos! Rasga a sanfona no chamamé com Gino e Geno, Fazenda de Goiás de Buia.
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1: Sete horas e 38 minutos. Vamos juntos só no Lari Larai, porque quintou, né, papai? É a 102,3 em Varginha, no sul de Minas, desejando um ótimo, abençoado dia de folga que o senhor conseguiu. Um ótimo, abençoado dia de trabalho para mais uma jornada. Ou ainda de descanso, a turma que trabalhou à noite vai babar fronha com vontade. O tempo tá muito interessante para dormir hoje, viu, compadre velho? Hoje a máxima, neste momento, atualizando o clima-tempo aqui, estamos com uma temperatura de 14 graus, o Varginhense percebe na pele 12 graus, algumas nuvens por aqui, por acolá, à noite com céuzão limpo. E Varginhense vai atingir hoje, nós vamos ter uma máxima hoje de apenas 25 graus, então dá para dormir bastante. Eu trabalhei no período da noite durante alguns anos, enquanto porteiro estava. Posso lhe garantir que a turma que troca o dia pela noite, o melhor período que tem pra gente babar fronha aí, pra quem trabalha à noite, melhor estação do ano é o inverno, né, moço? 7 horas e 39 minutos, eu repito, 7h39, e vou entregando uma informação muito bacana, na verdade é um convite, bora falar de cultura. Projeto Quinta da Boa Música, chegando com tudo no momento histórico hoje, quinta-feira, viu, tio? A galera está comemorando 500 apresentações de pura tradição ao longo de 16 anos. E não para não, para a gente continuar essa festa bonita, especial, quem sobe no palco hoje da nossa estação ferroviária na Quinta da Boa Música é a banda Cici Bonaflá, uma das mais queridas do projeto. Essa é a apresentação de número 26 que a banda aí se apresenta no projeto. O grupo promete aquele repertório recheado de clássicos do rock nacional e internacional. Hoje, quinta-feira, a partir das 8 horas da noite, na antiga estação ferroviária, entrada gratuita, tem barraquinha com comidas e bebidas para esse frio, para a gente aquecer aí o nosso esqueleto. E também, claro, você pode levar o seu cooler aí, a bebidinha de sua preferência. Um evento feito para a família de Varginha, para a família do Sul de Minas. Faltando 20 minutos para as 8 horas da manhã, vamos aqui com os nossos amigos e amigas na programação. Filipão no sítio Jatobá. Bom dia, Felipe! Como é que tá a família, meu amigo? O Ciotão, Pedro Henrique, João Pedro, Luiz Miguel, amada esposa, Dona Natália, Papai Quinca, os maninho, o Henrique, mais a Isabela na Fazenda Santa Terezinha, a toda a sua família, a todos do sítio Jatobá e da Fazenda Santa Terezinha, Felipão, nosso máximo respeito. Vamos junto porque a coisa ficou bonita. João Carreiro e Pardinho, assunto com nós de buia.
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pam, pam, pam, pam. 7 horas e 47 minutos, conferindo a hora certa. Estamos aproximando do fim de mais uma edição do programa Bom Dia Trabalhador, nesta manhã de quinta-feira, que está começando para muita gente, que já começou para muitos de nós. Agradeço por demais o carinho da sua sintonia. Você que teve a possibilidade em algum momento de ligar o rádio e estar com a gente aí, lhe convido a continuar conosco após a última sequência do Bom Dia Trabalhador de hoje, após o repórter Melodia. Nós temos então a apresentação do Flashback Nacional e Internacional com Ronaldo Trombini. Aí tu chega chegando sem cerimônia, participe, interage com a gente aí neste programaço que também tem a liderança no horário. Eu volto às 10, hein? Um forte abraço, aquele sertanejão romântico às 10. E fica com Deus por aí, porque a cá ele já está. Abrindo a nossa primeira música da última sequência do Bom Dia Trabalhador de hoje, o modão do Beto e do Telec. O pinguço da porteira é pra tu tomar juízo, viu, compadre velho? Põe sentido na prosa aí, faz favor.

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2: Atenção, Varginha e região. Já começou a funcionar o novo canal de atendimento do Hospital Bom Pastor. A partir de agora, todo contato digital com a instituição deve ser feito pelo WhatsApp 3606-3300, que também recebe ligações telefônicas. A novidade reúne em um único número setores como oncologia, laboratório, central de exames, ambulatório de cirurgias, tomografia, radioterapia, doação de sangue, SAMI e recepção. Com um menu interativo, o paciente é encaminhado diretamente para o setor responsável, garantindo mais rapidez e praticidade no atendimento. O prefeito Leonardo Ciassi destacou que a modernização aproxima a população dos serviços de saúde. Já o presidente do Hospital Bom Pastor, doutor Armando Fortunato, afirmou que a mudança reforça o compromisso da instituição com um atendimento mais acolhedor e eficiente. A diretora-geral hospitalar, Rosana Moraes, ressaltou que a centralização vai reduzir o tempo de espera e otimizar o atendimento do hospital. O Bom Pastor lembra que o antigo número de WhatsApp já foi desativado. Por isso, a orientação é atualizar sua agenda e salvar o novo contato. 3606-3300. Ronaldo Trombini, repórter Melodia.
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Muito bom dia para você que sintoniza 102.3 MHz, a Melodia FM. Começando mais uma edição do Flashback Nacional e Internacional, eu, você, a Melodia, juntos, até às 10 da manhã, nesta quinta-feira, dia 2 de julho de 2026. Começamos com um dos maiores hinos românticos dos anos 80, gravado pelo cantor e guitarrista americano George Benson, lá em 1984. A mensagem central da música é o amor incondicional e a estabilidade emocional. A letra constrói uma narrativa de porto seguro através de promessas marcantes. Estou falando da música Nothing's Gonna Change My Love For You, com George Benson, que você curte a partir de agora, abrindo mais um flashback nacional e internacional. Vamos lá!

0: Evandro Mesquita e sua Blitz. A dois passos do paraíso também, Jimmy Cliff, Love I Need, e George Benson, Nothing's Gonna Change My Love For You, abrindo o flashback nacional e internacional de hoje aqui na
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0: Vamos em frente, 8h15. Eu trago agora o Robin Gibb, Like a Fool.

Melodia FM 8:31. Você escolhendo, você ouvindo o Belchior, Coração Selvagem, Jackson 5, Music and Me, Cidade Negra, onde você mora, e o Robin Gibb abrindo a sequência com Like a Fool. A gente manda bom dia pra Inês, pra Rose, a Cristina, o Zete, todo mundo plugado na nossa rede social, curtindo o flashback nacional e internacional. Secret Service, oh Suzy.

Melodia FM 8h46, 14 bis, linda juventude, também Mariah Carey, Do You Know, Slade, Mile, Secret Service, abrindo a sequência lá com o Suzy. Alô, bom dia, Romão, a Natália mandando um abraço pro esposo dela, o Wagner. Ela quer que mande um abraço também para a galera do SAMI, lá do Hospital Bom Pastor, para o irmão dela, o Livinho Mecânico, e para o amigo dele, o Jânio, caminhoneiro, filho do Tchão, esse eu conheço. Alô, Vander Sete Galo, alô todo mundo que está ligado aqui no 102,3 da Melodia. Chega mais!

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0: Bom dia, ouvinte da Rádio Melodia. Hoje, quinta-feira, dia 2 de julho, dia da Independência da Bahia, dia do Hospital e dia do Bombeiro Brasileiro. Segue até amanhã em Varginha o mutirão de combate à dengue no bairro Canaã. Então, você morador ou moradora, se a equipe ainda não passou em sua rua, dá tempo de participar. Basta separar todos os materiais fora de uso ou inservíveis, como móveis velhos, vidros, metais, plásticos e pneus. Tudo que acumule água e sirva de criadouro para o mosquito da dengue. A recomendação é colocar os objetos o mais rápido possível na calçada. Lembrando que a equipe de limpeza não recolhe galhos de árvores e entulhos de construção.
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2: Farmácias que vão fazer plantão diurno de 8 da manhã às 8 da noite até terça-feira, dia 7 de julho. 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
0: De acordo com o Climatempo, hoje em Varginha é dia de sol com algumas nuvens. Noite com nevoeiro. A máxima pode chegar aos 25 graus. Agora, 17 graus na cidade. Amanhã será um dia de sol com algumas nuvens. Não chove. Mínima de 12 e máxima de 25 graus.
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0: A Mitsui e Companhia Coffee Trading Brasil inaugurou na noite da terça-feira um escritório voltado para a compra de grãos e suporte a produtores, instalado na Alameda Olívio Bregalda, 245, no bairro Santa Luísa. A Mitsui tem mais de 150 anos de história, está em 90 países e faz parte do Fortune Global 50, ranking anual das 50 maiores empresas do mundo. Na inauguração, o prefeito Leonardo Ciassi destacou que a Mitsui reforça o sul de Minas como hub global do café. Segundo ele, a Mitsui escolheu Varginha, que é o maior município exportador de café do Brasil, como base para selecionar e exportar café verde brasileiro para os principais mercados mundiais na Ásia, Europa e Estados Unidos. O prefeito ainda agradeceu o secretário municipal de Desenvolvimento Econômico, Henrique Tolguinha, pelo empenho para atrair novos investimentos para o município. Hoje o projeto Quinta da Boa Música chega a um momento histórico. A iniciativa completa 500 apresentações realizadas ao longo de 16 anos e prepara uma edição especial com o show da banda Sissi Bonafla, uma das mais tradicionais do projeto. Esta será a 26ª participação da banda, reforçando a ligação especial com o público varginhense. Formada por Roger Figueiredo, Alexandre Zalê e Rodrigo Rodrigo Abreu, a Cici Bonaflá promete um repertório com clássicos do rock nacional e internacional, além de músicas autorais que marcaram a trajetória do grupo. A apresentação será então nesta quinta-feira, das 8 às 10 da noite, na antiga estação ferroviária, com entrada gratuita. Segundo a Fundação Cultural, o número 500 representa não só a longevidade do projeto, mas também a importância da música na ocupação dos espaços públicos e na valorização da cultura em Varginha. Você confere uma entrevista ao vivo hoje no Jornal do Cidadão sobre o projeto Quinta da Boa Música. A Feira de Artesanato da Associação de Aposentados de Varginha está aberta ao público no foyer do Teatro Municipal Capitólio, reunindo trabalhos exclusivos produzidos por artesãos da cidade. A exposição e a venda dos produtos segue até o próximo sábado. Durante a semana, a feira funciona das 9 da manhã às 6 da tarde e no sábado, das 9 da manhã à 1 da tarde. A entrada é gratuita. Outras notícias você confere ao longo da programação nas edições do Repórter Melodia e logo mais no Jornal do Cidadão. Nos trabalhos técnicos aqui comigo, Roberto Carlos de Souza, Keila Costa para o Repórter Melodia.
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0: Melodia FM 917, sequência 1900 e bolinha, Ronaldo Trombini era criança, rapaz, olha aí, Beatles, I Should Have No Better, os VIPs à volta, versão original dessa que deu pra ouvir os tec-tec da vitrola, e o The Fevers, Vem Me Ajudar, é o flashback nacional e internacional, a gente mandando... Bom dia, mandando um abraço pro pessoal da Tapeçaria Princesa na Tiradentes. Tem o Quincas, o Marcelo, o Eduardo, o Primo, Marlon, Mário. Valeu, obrigado aí pela sintonia. Continue com a gente aqui na
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0: E vamos que vamos de Irene Cara. What a feeling. Daqui a pouco tem uma outra clássica.

Melodia FM 929. Você curtindo aqui o flashback com a gente. A Ione, o Edilson, também a Luísa mandando bom dia, dizendo que ama demais o programa, que ela dá muitas, o programa dá muitas alegrias para elas. E ela da Vila Registânia, que aqui manda também um alô pro filho Denis William, o marido Vitor da Minas Máquinas do Catanduvas. Todo mundo sempre ligado na Melodia. Obrigado, obrigado você que tá sintonizada aí, 102,3. Pra gente é uma alegria muito grande. Também, olha aí, bom dia, Ronaldo. Manda um alô pros meus pais, o Carlinhos e a Aparecida, as minhas filhas Helena e Esther. Aí, beleza. A Lilian Narente, filha do Carlinhos Narente. Obrigado pela participação. Muito obrigado pelo carinho. Vamos que vamos. Mais uma aqui no Flashback Nacional e Internacional. 102,3. Vamos de Cyndi Lauper, All Through the Night.

Melodia FM 947, você curtiu aí o som do Simply Red, A New Flame. Também o Billy Preston, Never Gonna Say Goodbye, Kool & The Gang, Special Way, abrindo a sequência a Cyndi Lauper, All Through The Night. A gente faz um registro aqui da Maria e as primas dela, Denise, a Lilinha, a Alessandra, todas ligadas aqui na nossa programação. Muito obrigado pelo carinho, valeu! É para isso que nós estamos aqui, para atender você. Você que curte aí vai ouvir agora o Pretenders, Love's a Mystery.

0: aí, a gente curtiu o Maluco Beleza. Raul Seixas, olha aí, dia 11 tem o quarto Toca Raul, não vai esquecer, hein? Ouro de Tolo também rolou, Legião Urbana, Os Anjos e o The Pretenders, Loves a Mystery, fechando o Flashback Nacional e Internacional de hoje, que volta amanhã às 8 da manhã. Na sequência tem o repórter Melodia. Beijo grande, fiquem com Deus. Tchau, tchau.
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0: Freire. Acompanhe comigo algumas das principais notícias desta quinta-feira, 2 de julho. A Prefeitura de Varginha está finalizando um mutirão de combate à dengue no bairro Canaã e já divulgou a agenda da próxima semana. Entre os dias 6 e 10 de julho, as equipes da Vigilância Ambiental estarão nos bairros São Geraldo e Pinheiros, realizando um grande mutirão de limpeza para eliminar criadouros do mosquito Aedes aegypti. Os moradores do São Geraldo e do Pinheiros já podem começar a faxina. Começou nesta manhã no Teatro Capitólio a 10ª Conferência Municipal de Saúde de Varginha. O evento reúne profissionais da saúde, autoridades e moradores para discutir propostas que vão contribuir com o fortalecimento do Sistema Único de Saúde, o SUS, no município. A programação da manhã conta com palestras. Já no período da tarde serão apresentadas e votadas as propostas construídas nas pré-conferências, além da eleição dos delegados que vão representar Varginha na etapa estadual. E começa hoje em Varginha o Festival Gastronômico Julinaço. Serão 4 dias de muita música, comidas típicas, atrações culturais e diversão para toda a família na Praça do ET e na Concha Acústica. Hoje quem sobe ao palco é a banda Sete Mares. E amanhã a banda Baião Virado, sempre às 8 da noite. A programação segue até domingo. E o grande destaque será a transmissão da partida entre Brasil e Noruega, às 5 da tarde, em um telão montado pela organização do festival. Outras notícias você confere no Jornal do Cidadão, que começa às 11h15 da manhã. Um bom dia para você, Paula Freire, para o repórter Melodia.
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0: 10 horas e 15 minutos, bom dia com muita alegria. Vamos junto até as 11h15. Aproximadamente uma hora de programação no seu rádio, celular e computador em Varginha, no sul de Minas Gerais. Tamo junto na sua manhã de quinta-feira, dando continuidade à melhor programação das Gerais. No dia 2 de julho, vamos aí nesta manhã fria de inverno em nossa cidade. Neste momento estamos com uma temperatura de 21 graus, a máxima alcançando 25. Algumas nuvens ao longo do dia, à noite possibilidade de nevoeiros. Chuva tá passando longe, vamos junto, chover muita música boa para você que está trabalhando, descansando. Em uma de nossas 60 cidades a cada região do sul de Minas, seja bem-vindo, seja bem-vinda à nossa programação 102,3 ao longo das 24 horas, entregando vários estilos musicais, não somente o estilo sertanejo. Tivemos agora, entre 8 e 10 da manhã, flashback nacional e internacional com Ronaldo Trombini. Daqui a pouquinho a gente tem o nosso setor de jornalismo apresentando o Jornal do Cidadão. Trombini volta com música popular brasileira por volta de meio-dia e 15, mais ou menos, aí daí pra frente, com MPB no programa Bem Brasil. Aí a gente tem sertanejo universitário, pop rock, rock pesado, tem de tudo e um pouquinho mais aqui. Em algum momento eu tenho certeza que nós vamos lhe agradar, que nem a gente agrada a Dona Zaira na cidade de Machado. Bom dia, Dona Zaira, tudo bem com a senhora? Dona Zaira tá falando aqui pra mim que ela tem uns vizinhos que gostam muito de ouvir rádio e, pelo que eu entendi, a nossa emissora é aquela emissora que gosta das canções de boa qualidade que marcaram época, canções aí do flashback sertanejo, vamos dizer assim, né, Dona Zaira? Aí os vizinhos chegam, ela até aumenta um pouquinho o volume pra agradar a turma toda. Obrigado, viu? A todos aí curtindo a nossa programação. Bora dar continuidade, tocando o baile adiante. Sentindo saudade nesse jeitão, vem pra cá, chega chegando, Chico Rei Paraná, de lá pra cá.
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1: Olá, Bruno. Bom dia. Tudo bem, querido? Como é que tá o frio aí? Que aqui no Sion, centenário. Aquele centenário, só Cristo, viu? Nossa, cai em gelo aqui. Bruno, por gentileza, toca pra mim Roberta Miranda, Perigosa e Linda. Grande abraço, Ivan de Centenário.

0: 10 horas e 29 minutos no Saudade Sertaneja. Se aproxime mais. Vem pra cá, tamo junto contigo na emissora, que é uma referência cá no sul de Minas Gerais. Estamos com você também na internet, no aplicativo de celular, Rádios Net. Muito grato pela sua conexão. Nossos amigos da Construção Civil estão por aqui. O Marcelão com o Gesiel. Uma ótima jornada para vocês, rapazes. Também o Marcelo mandando um alô para Priscila, no Porto Real. Bom dia ao casal. Muito grato pelo carinho da sintonia e da conexão junto à nossa emissora. Eu tô por aqui também com o nosso amigo Marcos Vital, o Marquinho Vital. Bom dia, Marquinho. Para você que não sabe, agora 10 horas e 30 minutos, o Marquinho, ele faz parte do projeto de dança retrô, junto à CEMEL, Secretaria Municipal de Esporte e Lazer, ou seja, é o cara que ensina aquelas músicas do flashback pra gente, dança dos passinhos, pra nós que somos das antigas, né? A molecada também curte muito, né, Marquinhos? E ele tem um convite pra fazer pra mim, fazer pra você, pra todos nós aqui que estamos ouvindo a Rádio Melodia em Varginha. Bom dia, Marquinhos!
1: Bom dia, meu amigo!
0: Tudo bom?
1: Tudo bom por aí?
0: Graças a Deus!
1: Passando pra fazer um convite pra galera aí de Varginha, que quer dançar um som retrô,
0: uhum,
1: uns passinhos dos anos 80, 90, 70. É só ir hoje na CEMEL, antigo VTC, a partir das 19 horas. Tudo de graça, tudo na faixa. É só ir lá e participar com a gente. Aulas para iniciante e para também para já, quem já dança também, né? É só ir lá hoje que o professor Marcos e a professora Rosa estarão esperando todo mundo lá. E vamos que vamos, meu amigo de buia.
0: É isso aí, Marquinhos.
1: E também, depois do ensaio hoje, nós vamos estar na Carreta da Alegria, hein? Vamos dar uma volta na cidade hoje. A Carreta da Alegria hoje vai tocar flashback. E o grupo Varginha Dance Retro vai estar na Carreta da Alegria hoje. Convite também a toda a população aí que gosta de prestigiar uma música de qualidade. Vai pra lá que hoje vai ter flashback na Carreta da Alegria com Varginha Dance Retrô.
0: Rapaz, agora eu te faço uma pergunta. Vocês vão fazer uma aula de flash dance ainda hoje, das 7 às 8 e pouquinho. Depois vocês vão pra Carreta da Alegria. Só me responde uma coisa, Marquinhos. Da onde que sai tanto gás aí, moço? Tá doido. Gente, você vê, ele manda vídeo pra mim aqui, as aulas ali, tem que agitar, chacoalhar o esqueleto, viu? Tamo junto, parabéns pela iniciativa, você mais a sua... Ah, esqueci o nome dela aqui, depois eu anoto direitinho. Amores. Sua parceira de dança aí, um abraço pra vocês e parabéns pelo trabalho que vocês estão desempenhando junto a CEMEL aí. É tão bacana, né? Fazendo a gente matar a saudade aí, com lindas canções e, claro, com os passinhos juntos. 10 horas e 32 minutos, vamos junto também agora no Amor Perfeito. Jean Giovanni. Acho que dispensa qualquer comentário, né?

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1: 10h46, eu digo mais uma vez, 10h46, tamo junto! Pra cá, Gino, vem pra cá, Gino, o que que ela tem, tchê? Bom dia, Lúcia do bairro Sion, muito grato pelo carinho da sintonia. Mia Pintor, fala comigo, meu irmão, na Mercearia Coí. Bom dia, aquele abraço forte apertado do Mia pra Nis, pro gateiro, é gateiro ou gaiteiro? É gateiro e pro Mia, com certeza. Um abraço pra vocês aí, turma. Tamo junto. Zé Rete, tu tá aí, meu amigo?
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1: rua. Fião, e o frio, como é que tá por aí? No bairro Santana tá bem gelado, Bruno, mas faz parte. Tem um ótimo dia. Deus é contigo, Zé Rete. Grato pela sintonia. Bom dia, com muita alegria. As meninas do bairro de Fátima, curtindo a programação. Lúcia Gomes, Geru. Oi, mulherada. 10h46, o que que ela tem? Canta Gino.

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2: 10:57.
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2: 10:59.

0: 11 horas em ponto, chegando aqui nos nossos alôs finais, nossas participações finais. Estamos junto com ele, Robertão Pedreiro, do bairro Centenário. Bom dia, Roberto. Muito obrigado por estar com a gente, meu amigo. Fazia tempo que você não participava, hein? Tá tudo tranquilo, de boa, na lagoa. Espero que sim. Um forte abraço. A Cris Andália também aqui nas participações finais. Bom dia, mulher. O que você conta de bom pra nós?
1: Bom dia, meu amigo. Tudo bem? Estou te ouvindo aqui hoje, viu? Tô em casa. Opa. E ligadinho na melodia. Manda um abração pra mim, um alô pra mim, toca uma música bem bonita pra mim, que fiz aniversário no último dia 30. Ofereço pros meus três filhos, Emerson, Elias e Elivelto, que eu amo muito. Ofereço pra minha mãe, Fátima, no Jardim Áurea, que amo demais também. E ofereço também pro meu esposo, meu queridíssimo marido, Carlos Eduardo, que está te ouvindo. Beijo, Bruno.
0: Beijão, Cris. Obrigado por estar com a gente, mulher. Um abraço forte, apertado para você, para toda a família aí curtindo a nossa programação. Às 11 horas e um minutinho, vamos com os destaques do Jornal do Cidadão de hoje. Vai ser apresentado daqui a pouquinho, às 11h15, tá? Gigante mundial do café inaugura novo escritório aqui em Varginha. Começou hoje a 10ª Conferência Municipal de Saúde, hein? Atendimento odontológico digital chega à rede pública de nossa cidade. Saiba como ter acesso ao tratamento pelo SUS. Quinta da Boa Música comemora hoje 500 apresentações com participação da banda Cici Bonafla, entrevista ao vivo com o vocalista da banda. Praça do ET recebe festival gastronômico hoje, vai até domingão. O evento vai transmitir Brasil e Noruega em telão. Ah, que bacana isso, hein, tio? Tamo junto, show de bola. Parabéns aí pela iniciativa. Agora 11 horas e 2 minutos, vou me despedindo de você, deixando uma sequência bem bonita, desejando um ótimo início de tarde, junto à melhor programação do Sul de Minas. Chegando mais um áudio aqui, não dá mais tempo, eu acho que é do Lúcio. Bom dia, Lúcio Teixeira, não dá mais tempo, meu amigo, agradeço muito você estar com a gente aí, curtindo a nossa programação. Amanhã a gente libera o seu áudio, tá? Um forte abraço para todos os nossos amigos curtindo a programação. Amanhã, a partir das 5, tô aqui contigo no programa Sertanejo Raiz. Bom dia, trabalhador. Uma ótima quinta-feira. Até amanhã, se Deus quiser.

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0: Olá, muito bom dia. Eu sou Paula Freire. Está começando mais uma edição do Jornal do Cidadão, com informação, prestação de serviço e os principais acontecimentos de Varginha, da região e do Brasil. Sejam muito bem-vindos.
1: Bom dia, eu sou Keila Costa. Fique com a gente porque a partir de agora você acompanha os fatos mais importantes do dia. Com credibilidade, rapidez e muita companhia no seu rádio.
0: Hoje é quinta-feira, 2 de julho, dia do hospital e dia do bombeiro brasileiro.
1: Agora são 11 horas e 16 minutos. Esses são os destaques do dia.
0: Gigante mundial do café inaugura novo escritório em Varginha.
1: Começou hoje a 10ª Conferência Municipal de Saúde.
0: Atendimento odontológico digital chega à rede pública em Varginha. Saiba como ter acesso ao tratamento pelo SUS.
1: Mutirão da dengue chega aos bairros São Geraldo e Pinheiros na próxima semana.
0: Varginha se destaca em congresso internacional e fica entre os melhores do país em vacinação.
1: Hoje tem festa julina na Unifal e no Forró dos Aposentados.
0: Varginha fecha junho com mais que o triplo da chuva esperada.
1: Espaço Cidadania divulga novas vagas de emprego.
0: Unifal abre inscrições para o vestibular com vagas em Varginha.
1: Quinta da Boa Música comemora hoje 500 apresentações com participação da banda Cici Bonaflá. Confira na entrevista ao vivo.
0: Praça do ET recebe festival gastronômico de hoje até domingo. Evento vai transmitir Brasil e Noruega em telão.
1: Varginhense Gabi Martins é reforço do Fluminense para a nova temporada.
0: O Jornal do Cidadão começa agora.
1: Bom dia, Paula.
0: Bom dia, Keila.
1: Varginha voltou a ganhar destaque na saúde, agora em nível nacional e internacional. O município ficou entre os 3 melhores trabalhos apresentados no 3º Congresso Brasileiro de Defesa da Vacinação e 1º Congresso Internacional de Imunização, realizado com participação de diversos municípios do Brasil.
0: O reconhecimento veio pelo projeto de fortalecimento da imunização de crianças e adolescentes por meio da vacinação nas escolas, uma experiência bem-sucedida desenvolvida em Varginha e que tem ajudado a ampliar a cobertura vacinal no município. A Prefeitura celebrou a conquista e destacou que o resultado é fruto do trabalho da Secretaria Municipal de Saúde e do compromisso da população em manter a vacinação em dia.
1: O prefeito Leonardo Ciassi comemorou o reconhecimento e afirmou que a cidade segue como referência em ações de imunização e saúde pública. Além desse destaque, as ações de vacinação em escolas já haviam sido premiadas em Minas Gerais, consolidando Varginha como um dos principais nomes do estado na defesa da imunização e na promoção da saúde.
0: Hora certa, 11h19. Giro de notícias. Preço da gasolina não deve cair nos postos a curto prazo. E Estados Unidos classificam PCC como maior facção criminosa do continente. Esses e outros destaques do dia você confere agora com Norberto Notari.
2: O governo dos Estados Unidos considera a facção Primeiro Comando da Capital, o PCC, como a maior organização criminosa do hemisfério ocidental. A classificação está em um documento publicado nesta quarta pelo Departamento do Tesouro americano. O governo venezuelano confirmou a morte de aproximadamente 2.300 pessoas por conta dos fortes terremotos que atingiram o país na semana passada. O número de pessoas encontradas vivas recuou drasticamente de 5.380 nos 3 primeiros dias da tragédia para 4 nesta segunda. Os feridos somam 11 mil. O Vaticano anunciou hoje que padres e membros de um grupo católico dissidente que ordenou 4 novos bispos desafiando a vontade do Papa Leão XIV estão excomungados. O grupo, considerado ultraconservador, prosseguiu com as ordenações sem aprovação do pontífice. O presidente da Petrobras, Magda Chambriard, disse ser prematuro baixar o preço da gasolina neste momento, mesmo com a redução internacional do preço do petróleo. De acordo com a executiva, a Petrobras continua acompanhando as cotações internacionais antes de repassar para o consumidor. Na última terça, a companhia anunciou redução de 35 centavos no preço do litro do diesel. Seleção dos Estados Unidos bateu a Bósnia por 2-0 e avançou para as oitavas de final da Copa do Mundo. A equipe norte-americana encara a Bélgica, que venceu de virada o Senegal por 3-2 na prorrogação. Antes, a Inglaterra também saiu perdendo, virou o jogo e eliminou o Congo ao vencer por 2-1.
1: TSE decide manter em 2026 limites de gastos de campanha de 2022. Os detalhes com Pedro Lacerda.
3: O Tribunal Superior Eleitoral decidiu manter nas eleições de 2026 os mesmos limites de gastos de campanha adotados em 2022. A decisão da corte foi unânime. Na prática, candidatos e partidos terão o mesmo teto de despesas da última eleição geral, R$ 4,9 bilhões. O presidente do TSE, ministro Cássio Nunes Marques, lembrou que o reajuste do fundo partidário, aprovado pelo Congresso Nacional, foi vetado pelo presidente da República. O TSE também considerou os impactos sobre as políticas de inclusão. De acordo com Cássio Nunes, um teto maior poderia concentrar mais recursos em candidatos que já ocupam mandatos, reduzindo o dinheiro destinado às cotas para mulheres, pessoas negras e outros grupos previstos na legislação. Outro ponto levado em conta foi a posição dos próprios partidos. Segundo o presidente da corte, a maioria das legendas defendeu a manutenção dos valores de 2022. Para o TSE, a medida ajuda a preservar o equilíbrio financeiro das campanhas e dá mais estabilidade à disputa eleitoral deste ano.
1: Agora é lei. Mulheres podem usar spray de pimenta contra agressores. As informações com Igor Pereira.
4: O Senado Federal aprovou a lei que permite a venda, compra e posse de spray de pimenta por mulheres. A justificativa do projeto é a proteção da integridade física, psicológica e sexual das mulheres. A autorização é automática a partir dos 18 anos e a partir dos 16, com autorização dos pais. Mesmo que o spray de pimenta interrompa um episódio de agressão, a denúncia é muito importante. Quem explica é a pedagoga da Coordenadoria da Mulher em Situação de Violência Doméstica do Tribunal de Justiça do Pará, Yane Freitas.
5: Muitas mulheres ainda têm medo de denunciar. Isso é um problema. Dados mostram que 83% das mulheres que foram mortas de feminicídio não tinham denunciado. Daí a importância de fazer a denúncia, de fazer o registro de ocorrência, solicitar a medida protetiva. Nós temos vários serviços também, como a Patrulha Maria da Penha, que quando uma mulher informa que ela, mesmo com medida protetiva, ela se sente insegura, ela pode solicitar que ela seja incluída na Patrulha Maria da Penha. Esses serviços, eles precisam ser divulgados. A sociedade precisa acreditar nesses serviços.
4: Os pontos de venda do produto devem manter a identificação da mulher que comprou pelo prazo de 5 anos. O spray de pimenta deve ser usado apenas para impedir uma agressão. Caso contrário, a mulher sofre penalidades, como multas e apreensão do dispositivo. O texto segue para a sanção do presidente da República. E não esqueça, os casos de violência contra a mulher podem e devem ser denunciados em uma delegacia ou de forma anônima pelo Disque 180.
1: 11:24. Varginha acaba de conquistar um reforço de peso para a economia. A Mitsui e companhia Coffee Trading Brasil, uma das maiores empresas de comércio do mundo, inaugurou um novo escritório na cidade, voltado para a compra de café e o atendimento aos produtores da região.
0: Com mais de 150 anos de história, presença em 90 países e integrante da lista das 50 maiores empresas do mundo, a Mitsui escolheu Varginha para ampliar suas operações no maior polo exportador de café do Brasil. Durante a inauguração, o prefeito Leonardo Ciassi destacou que a chegada da empresa fortalece ainda mais o sul de Minas como referência mundial na comercialização de café.
1: Segundo ele, Varginha foi escolhida por sua tradição e importância no mercado internacional do grão. O prefeito também agradeceu o trabalho do secretário municipal de desenvolvimento econômico, Henrique Tolguinha, pelo empenho na atração de novos investimentos para o município.
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7: O mercado cafeeiro na região, devido às instabilidades climáticas, vem ganhando preços nos últimos dias. Ontem, o café tipo 6, bebida dura, foi cotado a R$ 1.756 e o tipo 7 a R$ 1.669. No mercado futuro da BMF, a cotação fechou a US$ 364,35, com alta de US$ 13,25 em saca. São informações do Centro do Comércio de Café do Estado de Minas Gerais. E agora as informações do mercado financeiro para esta quinta-feira. A moeda americana voltou a subir ante o real no dia de ontem, em um dia de agenda econômica fraca, mas de continuidade na pressão externa sobre moedas emergenciais. E o dólar abriu hoje a R$ 5,20 e o euro a R$ 5,93.
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0: O mês de junho terminou com um dado que chamou a atenção em Varginha. A cidade registrou 72 milímetros de chuva, o equivalente a 360% da média histórica para o período, ficando entre os municípios que mais receberam chuva em todo o sul de Minas. De acordo com um levantamento da EPTV, em 90% das cidades da região choveu acima do esperado durante o mês, mesmo sendo uma época tradicionalmente marcada pela estiagem.
1: Segundo o climatologista da Unifal MG, Paulo Henrique de Souza, o excesso de chuva foi provocado pela combinação das mudanças climáticas com a influência do fenômeno El Niño, que favoreceu a chegada de frentes frias e aumentou a umidade na região. A boa notícia é que a previsão para julho é de um clima mais próximo da normalidade, com temperaturas e volume de chuva dentro da média para esta época do ano.
0: E de acordo com a agência Climatempo, hoje em Varginha, dia de sol com algumas nuvens, noite com nevoeiro. A máxima pode chegar aos 25 graus. Agora, 22 graus na cidade. Amanhã o dia será de sol com algumas nuvens, não chove, mínima de 12 e máxima de 25 graus.
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1: 11h28. Começa hoje em Varginha o Festival Gastronômico Julinaço. Serão 4 dias de muita música, comidas típicas, atrações culturais e diversão para toda a família, na Praça do ET e na Concha Acústica. Hoje quem sobe ao palco é a banda Sete Mares e amanhã a banda Baião Virado, sempre às 8 da noite. A programação segue até domingo e o grande destaque será a transmissão da partida entre Brasil e Noruega, às 5 da tarde, em um telão montado pela organização do festival.
0: A expectativa é de mais uma grande festa depois do sucesso da transmissão do jogo entre Brasil e Japão, que reuniu centenas de torcedores na Concha Acústica, em um ambiente tranquilo e familiar. E para garantir um ambiente de paz para todos, o festival vai contar com segurança privada, além de reforço da Polícia Militar e da Guarda Civil Municipal.
1: É hoje a Festa Julina da Unifal, Campus Varginha. O Arraiá será aberto ao público nesta quinta-feira, das 7 às 10 da noite, na quadra do campus, com entrada totalmente gratuita. A programação inclui música ao vivo, apresentações culturais, quadrilha, brincadeiras e comidas típicas. A iniciativa reúne estudantes, professores, servidores e a comunidade, com o objetivo de fortalecer a convivência e valorizar as tradições julinas.
0: E o tradicional forró dos aposentados vai entrar no clima julino e promove hoje uma grande festa em Varginha. A programação começa a partir das 6 da noite e promete muito rastapé, com o show ao vivo da dupla Zé Márcio e Sandro, tocando forró e sertanejo ao som da sanfona. Além da música, o público vai poder curtir a apresentação de quadrilha e um ambiente todo decorado, no clima caipira.
1: A festa também conta com uma praça de alimentação com vários quitutes típicos, comidas e bebidas tradicionais da época. Mais informações e reservas de mesas pelo WhatsApp 988-960770. 988-960770.
0: Ouça depois do intervalo.
1: Jovens de Varginha recebem certificados e bolsas de estudo após capacitação para o mercado de trabalho.
0: Alunos da rede municipal vão aprender primeiros socorros com estudantes de medicina do UNES.
1: E ainda nesta edição,
0: carreta enrosca enfiação e mobiliza guarda municipal na Vila Pinto.
1: Sistemas de informação do Cefete Varginha recebem nota máxima do MEC.
0: A gente volta já já.
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1: Começou nesta manhã no Teatro Capitólio a 10ª Conferência Municipal de Saúde de Varginha. O evento reúne profissionais de saúde, autoridades e moradores para discutir propostas que vão contribuir com o fortalecimento do Sistema Único de Saúde, o SUS, no município. A programação da manhã conta com palestras dos médicos Luiz Carlos Coelho, Carlos Henrique Peloso Silva Júnior e Euclides Colasso Melo dos Passos.
0: Já no período da tarde serão apresentadas e votadas as propostas construídas nas pré-conferências, além da eleição dos delegados que vão representar Varginha na etapa estadual. O prefeito Leonardo Ciassi destacou que a participação da população é fundamental para ajudar a definir as políticas públicas de saúde e construir um SUS cada vez mais eficiente para toda a comunidade.
1: Uma parceria entre o Grupo UNES e a Prefeitura de Varginha vai levar mais conhecimento e segurança para as escolas municipais. Alunos do curso de Medicina vão capacitar estudantes do 7º e 8º anos do ensino fundamental em noções de primeiros socorros, seguindo as diretrizes da Lei Lucas.
0: O projeto foi definido durante uma reunião entre a secretária municipal de Educação, Juliana de Paula Mendonça, e representantes da instituição. As atividades serão conduzidas por acadêmicos do 3º período de Medicina, que vão ensinar como agir em situações de emergência, incluindo acionamento correto do socorro, identificação de riscos e noções de suporte básico de vida e ressuscitação cardiopulmonar.
1: Além de preparar os estudantes para agir em casos de emergência, a iniciativa também fortalece a formação prática dos futuros médicos e reforça a integração entre universidade, escolas e comunidade, promovendo mais saúde, prevenção e cidadania em Varginha.
0: O atendimento de saúde bucal oferecido pelo município de Varginha é considerado uma referência de qualidade de serviços prestados através do SUS, o Sistema Único de Saúde. E a cidade foi uma das poucas do país selecionadas pelo Ministério da Saúde para participar do Projeto Nacional de Implantação do Fluxo Digital Odontológico no SUS.
1: Com a novidade, a Rede Municipal de Saúde recebeu equipamentos modernos que prometem trazer mais precisão, rapidez e conforto para os pacientes atendidos pelo serviço público. O coordenador de saúde bucal do município, Vinícius Rocha, fala sobre o assunto e dá detalhes de como as pessoas podem ter acesso aos tratamentos odontológicos oferecidos pelo SUS em Varginha.
9: Então, o Ministério da Saúde, reconhecendo as boas práticas que historicamente Varginha realiza na odontologia, selecionou alguns municípios do Brasil e Varginha foi selecionado para receber os equipamentos que são de fluxo digital. O que é isso? É a modernização da odontologia, mais rapidez para a gente poder fazer aquelas antigas moldagens agora de uma forma mais digital com escaneamento intraoral. E a gente recebeu também uma impressora 3D. Essa impressora permite que a gente possa imprimir modelos, possa imprimir próteses, possa imprimir dispositivos que ajudam no controle da dor, da DTM. Então é um grande investimento do Ministério que escolheu Varginha como piloto no país para poder estar desenvolvendo novas técnicas de odontologia. Então a Prefeitura de Varginha ela tem se destacado. Agora recentemente a gente teve um investimento de mais de 60 mil reais trocando as cadeiras, modernizando as cadeiras odontológicas para dar mais conforto para a nossa população, para que a gente possa ampliar o atendimento. Também recentemente a gente recebeu a nomeação de novos concursados da área de odontologia, sobretudo na área de odontopediatria e de endodontia, que é canal, para que a gente possa ter mais vagas para a nossa população. Então, realmente, esses investimentos garantem mais celeridade e garanta que a gente possa dar mais acesso num cuidado integral à saúde bucal da população varginhense. A gente substituiu os consultórios antigos, foi uma emenda parlamentar do vereador Túlio que destinou para o Centro de Especialidades Odontológicas e a Prefeitura, o prefeito Ciás, tem investido fortemente na saúde de Varginha como um todo. E a odontologia não fica diferente. Então, esses novos consultórios que chegaram, eles vão se somar aos que já existem para que a gente possa dar mais vagas para a especialidade, para a população varginhense ter um cuidado mais propício. Então, somando os investimentos federais, mas as emendas parlamentares, mas do próprio Tesouro do município, chegou a aproximadamente 200 mil reais de investimento agora recentemente, e a gente tem a perspectiva de novos investimentos programados de emendas parlamentares para 2026. Então a gente está modernizando, o acesso no centro de especialidades ele não é direto, ele se faz por intermédio da unidade básica de saúde. Então o atendimento geral ele é feito no posto de saúde, a pessoa procura o posto, lá o dentista vai fazer o tratamento geral e aquilo que é especialidade, aquilo que é mais específico, como a prótese, como o canal, como a periodontia, ele encaminha aqui para a Policlínica Central, para o Centro de Especialidades Odontológicas. Então, o caminho para a pessoa ter acesso a todo esse tratamento de ponta é passando na unidade básica e a unidade básica de saúde encaminha aqui para o Centro de Especialidades.
0: Hora certa, 11h38. A Prefeitura de Varginha está finalizando.

0: e eliminar criadouros do mosquito Aedes aegypti.
1: A ação é sempre das 7h30 da manhã às 4h30 da tarde. A prefeitura pede que os moradores façam a sua parte, eliminando objetos que acumulam água e colaborando com as equipes. Denúncias de possíveis focos do mosquito podem ser feitas pelo telefone 3690-2230. O combate à dengue depende da participação de todos.
0: E a Guarda Civil Municipal de Varginha precisou agir após uma carreta transportar um grande reservatório de água e enroscar na fiação de internet na Avenida Plínio Salgado, na Vila Pinto. O incidente foi no fim da manhã de ontem e provocou danos em uma residência, mas ninguém ficou ferido.
1: A guarda fez a sinalização da via, controlou o trânsito e acompanhou o veículo até o local de entrega da carga, evitando novos problemas no trajeto. A ocorrência foi registrada e os danos ao imóvel serão apurados para as providências cabíveis.

0: O Espaço Cidadania da Câmara Municipal de Varginha divulgou uma nova lista com dezenas de vagas de empregos em diversas áreas. Há oportunidades para ajudante de produção, auxiliar de cozinha, recepcionista, vendedor, operador de empilhadeira, serralheiro, soldador, farmacêutico, garçonete, camareira e muitas outras funções. Os interessados podem enviar o currículo pelo WhatsApp 3219-4757. 3219-4757.
1: O atendimento é na Praça Governador Benedito Valadares, número 11, ao lado da Igreja Matriz, de segunda a sexta, das 8 às 11 da manhã e de 1 às 5 da tarde. O Espaço Cidadania também oferece ajuda para fazer e imprimir currículos gratuitamente.
0: Hora certa, 11h41. A Universidade Federal de Alfenas, a Unifal-MG, já está com as inscrições abertas para o vestibular 2026. Ao todo, são mais de 600 vagas em 28 cursos presenciais distribuídos nos campi de Alfenas, Poços de Caldas e Varginha para ingresso em 2027. As inscrições devem ser feitas exclusivamente pela internet até o dia 27 de agosto.
1: A taxa é de R$ 165,00. Mas candidatos que atendem aos critérios do edital podem solicitar isenção até 28 de julho. As provas serão aplicadas no dia 11 de outubro nas cidades de Alfenas, Poços de Caldas e Varginha, com 70 questões objetivas e uma redação.
0: A Unifal destaca que o vestibular próprio amplia as oportunidades de acesso ao ensino superior público e gratuito. Os interessados podem conferir o edital completo e fazer a inscrição pelo site oficial da universidade. Anote aí: unifal-mg.edu.br/ingresso.
1: Uma nova turma do programa Acive Jovem concluiu a formação em Varginha. A cerimônia de encerramento reuniu alunos, familiares e representantes do Grupo Unes, da Acive e do Sicoob Credivar para celebrar a conclusão de 3 meses de capacitação voltada ao mercado de trabalho.
0: Durante o curso, os participantes tiveram aulas sobre comunicação, informática, educação financeira, empreendedorismo, marketing digital, inteligência artificial, atendimento ao cliente, vendas e logística, além de visitas técnicas a empresas da cidade.
1: Como reconhecimento pelo desempenho, os 3 alunos com melhor aproveitamento foram premiados com bolsas de estudo de 50%, 70% e 100% para cursos de graduação da Fundação de Ensino e Pesquisa do Sul de Minas, mantenedora do Grupo Unes, exceto para o curso de Medicina.
0: Segundo os organizadores, o programa Acive Jovem tem como objetivo preparar novos talentos, ampliar as oportunidades de emprego e fortalecer a ligação entre a educação e o setor empresarial de Varginha.
1: O curso de Sistemas de Informação do CEFET-MG, Campus Varginha, acaba de conquistar a nota máxima do Ministério da Educação. A graduação

0: recebeu conceito 5 na avaliação de reconhecimento do curso, resultado que confirma a excelência da formação oferecida na cidade. A análise do MEC avaliou a infraestrutura, os laboratórios, o projeto pedagógico e o trabalho de professores e estudantes.
1: O diretor do campus, professor André Monticelli, destacou que a nota reconhece um esforço coletivo e mostra que o curso está alinhado às necessidades do mercado e da sociedade.
0: O curso forma profissionais para... Já o coordenador da graduação, professor Eduardo Gomes, lembrou que o curso foi criado em 2023 e já alcançou o conceito máximo em sua primeira avaliação, reforçando o projeto de consolidar o CEFET como referência em educação tecnológica.
1: O curso forma profissionais para atuar com tecnologia da informação em empresas públicas e privadas, nas áreas administrativas e industriais.
2: Plantão de farmácias.
3: Farmácias que vão fazer plantão diurno de 8 da manhã às 8 da noite até terça-feira, dia 7 de julho. Farmácia Minas Master, da Avenida Doutor José Justiniano dos Reis, 2235 Alto Sion. Drogaria Bom Pastor, da Avenida Tancredo Neves, 471. Drogaria Barcelona, na Praça Prefeito José Braga Jordão, 231, e Drogaria Americana da Rui Barbosa, número 105. As drogarias Natus Pharma, da Avenida Rio Branco, 304, e Drogazil da Praça da Fonte, número 40, vão fazer plantão diurno 24 horas e plantão no sábado, de 8 da noite às 8 da manhã de domingo. A Drogaria Americana, da Rui Barbosa 105, vai fazer plantão noturno no domingo, de 8 da noite às 8 da manhã de segunda-feira, dia 6. Para saber mais a respeito do plantão de farmácias em Varginha, é só entrar em contato com a Rádio Melodia ou então consultar a Prefeitura através da internet.
2: Notas de falecimento.
1: Faleceu a senhora Mariluze do Amaral, de 86 anos, moradora do bairro Pinheiros. O sepultamento foi na tarde de ontem no cemitério Campal.
0: É com profundo pesar que comunicamos o falecimento do senhor Sebastião de Paiva, pai do nosso amigo Everson, da TV Princesa. O velório será realizado no velório municipal a partir das 11h30. O sepultamento está marcado para 5 da tarde. Neste momento de dor, manifestamos nossos sinceros pêsames às famílias enlutadas.
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1: 11h47. O vôlei de Varginha tem mais um motivo de orgulho. A central Gabi Martins é a nova contratação do Fluminense para a temporada 2026-2027. A atleta de 30 anos chega ao clube carioca embalada pelo título da Superliga Feminina, conquistado pelo Praia Clube na última temporada. Gabi começou a carreira na CEMEL em Varginha com o treinador André do Vôlei e construiu uma trajetória de sucesso no Brasil e no exterior.
0: Na semana passada, ela também foi homenageada pela Câmara Municipal com o título de esportista destaque. Agora, a varginhense promete muita dedicação para ajudar o Fluminense a brigar por grandes conquistas na próxima temporada.
1: Ouça depois do intervalo. O projeto Quinta da Boa Música comemora hoje 500 apresentações em Varginha com participação da banda Cici Bonafla. Confira na entrevista ao vivo. A gente volta já já.
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0: 8 minutos para o meio-dia. A gente entrevista agora ao vivo aqui na bancada do Jornal do Cidadão, Roger Figueiredo, que é vocalista do Cici Bonaflá, e também Humberto Xavier, responsável aí pela organização do projeto Quinta da Boa Música. Hoje é dia de festa no Quinta da Boa Música. Completam-se 500 apresentações do projeto. Humberto, que é responsável aí pelo, né, pelo operacional, pela parte técnica do projeto Quinta da Boa Música. Há quanto tempo, Humberto?
1: Keila, bom dia a todos os ouvintes. Keila, eu estou há 10 anos já, né, nessa função aí na Fundação Cultural e tomando conta da Quinta da Boa Música, se eu não me engano, são 8 anos, né? Acho que é 8 anos.
0: E aí, como é que é esse processo aí de conversa, de interação com a banda que vai tocar no dia? Como é que isso acontece? Conta pra gente.
1: Hoje é mais tranquilo, né? Hoje a gente já tem um know-how aí, né? Fica mais fácil. As bandas são extremamente fáceis de lidar. Pessoal, muita gente boa. Uma educação com a gente lá, sem par, né? Pessoal, super gente boa. E o que que acontece? No começo foi meio complicado pra gente, né? Era o Rosildo que tomava conta na época, e o Rosildo aposentou, a gente assumiu, e a gente assumiu meio de supetão, né? Até a gente brinca que a gente achou que talvez não daria conta. Eu, Aguinaldo e a Ana lá agora tomando conta, né? Teve o Cláudio também, que aposentou também recentemente. Então, assim, hoje pra gente é mais fácil, é mais tranquilo, mas já foi um pouquinho complicado.
0: Para quem acompanha o Quinta da Boa Música lá ao vivo, em loco, sabe que o Humberto Xavier fica lá no palco, anunciando e também garantindo, de certa forma, a ordem ali do público, a questão da segurança. É outro tipo de interação, né, essa interação com o público?
1: Pra gente é um pouquinho complicado, porque a gente tem que estar de olho em tudo. Tem uma parceria com a Guarda, que eu não posso esquecer de jeito nenhum, né, a Guarda Civil Municipal, que é a nossa parceira lá, e sem essa parceria com a Guarda seria meio impossível fazer o projeto, né? Fica muito caro pagar uma segurança particular, então essa parceria com a Guarda foi primordial. E o pessoal me acha meio chato, né? Porque eu sou meio rigoroso, vamos dizer assim, né? Mas a gente está sempre de olho ali para tomar conta de tudo e também até para a própria segurança da população que vai lá assistir, né?
0: Humberto, Roger Figueiredo está dando muito trabalho no dia de hoje.
1: Olha, deixa eu falar um negócio para você. O Roger é a pessoa mais simpática que existe, sabe? É uma pessoa extremamente educada. Além de ser músico, um excelente músico, a gente pegou até uma amizade, porque a Carpe Box é ali do lado ali onde ele trabalha, é do lado ali da fundação.
2: Ele veio então, colocando roupa no varal.
1: De vez em quando você olha pro segundo andar, tá lá colocando roupa no varal lá. Então o Roger, o Rodrigo também e o Alê, não tem o que falar. É a questão de educação, nossa. O Rodrigo, hoje a gente tava comentando sobre o Rodrigo. O Rodrigo tem uma educação, né, o Roger? O Alê também, os Alê também, então assim. Não tenho o que falar do Roger, não. O Roger é suspeito.
2: Obrigado, viu? Depois
0: te dou aqueles R$ 5 Roger Figueiredo, 26ª apresentação no Quinta da Boa Música. É muito tempo, não é?
2: Com 21 anos, né? Que coisa esquisita.
0: Né? Então, e como é que foi a primeira apresentação, para a gente fazer um retrospecto aqui da história do projeto?
2: Então, a primeira foi aquela história mesmo, né? Da Quinta da Boa Música, de começar. A primeira foi no telhado, né, que a gente fez tipo igual o Get Back dos Beatles lá, né, que o pessoal tocou. Aí tocamos aquelas músicas do primeiro, as 4 ou 5, Don't Let Me Down, que é mais, Get Back. Tocamos em cima do telhado lá da que eu falo que é uma mesa virada de cabeça para baixo, que lá parece uma mesa de...
1: É verdade.
2: E era um sonho e engraçado daquela época. Chovia e a chuva parava quando a gente
1: ia tocar.
2: Agora não, depois de mais velho, a nuvem anda junto com a gente, já vi a semana passada.
0: Que maravilha!
2: Mas tá bom.
0: Aproveitar que o Humberto tá aqui, não vale uma edição repetida dessa aí, porque deve ter sido algo de fantástico, hein?
1: Eu falo tudo. Então, olha, a semana passada foi complicado, né? Porque ficou eu e o Roger o tempo todo, né, Roger? Vai chover, não vai chover.
2: Aí tinha que chover às 7, porque o pessoal tá mandando aí, não choveu.
1: E aí eu tenho um amigo que trabalha no aeroporto, o Zé Ronaldo, E eu lembrei que o Zé Ronaldo me falou que tinha um satélite lá que verificava a previsão do tempo. Aí eu falei, ô Roger, vou ligar pro Zé, vamos ver o que, que vai acontecer aqui e tal. E o Zé Ronaldo falou assim, Humberto, tá dando 50% de chuva. Quando dá 50% de chuva, vai chover. Aí eu falei com o Roger, né? Eu falei com o pessoal, com o Aguinaldo, com a Ana, com o Marquinho e tal. E aí o pessoal falou assim, ó, então vamos cancelar, né? Só que aí a gente teve um outro problema. Se o Roger com os meninos poderiam tocar essa semana. Porque por causa dos compromissos, né, de cada. E aí acabou que o Roger me mandou rapidinho, falou, ó, Humberto, vai ter jeito e tal. E aí a gente conseguiu transferir. Porque o que acontece que as pessoas às vezes não entendem? É, como o som nosso é contratado, a partir do momento que o técnico de som desloca da casa dele pro Quinta da Boa Música e a gente resolve interromper a quinta, cancelar a quinta, e ele já se deslocou, a gente tem que pagar. Então a gente preferiu cancelar com antecedência, né, do que ter um gasto e a gente perder, né, um dinheiro público, né, desnecessariamente. Né? Então, assim, foi um combinado aí, a gente. E o Roger o tempo todo, vai chover,
2: eu
1: vai
2: ainda
1: chover.
2: Tem
1: vai
2: aquele
1: chover.
2: Galo do tempo, sabe? Ele tava roxo, aí ficou verde, aí eu falei, não.
1: É, mas aí a gente aí deu tudo certo, a gente conseguiu fazer para hoje.
0: É, Roger, nesses quase 17 anos de projeto Quinta da Boa Música, qual que é a música mais pedida pelo público?
2: Nossa, são tantas, assim. A que o pessoal sempre gostou muito era os Pink Floyds, assim, no geral. Mas o pessoal pede Come Together, tem o Psycho Killer, que é uma música que a gente toca desde... Já até toca de trás pra frente, mas o pessoal gosta. Essas músicas, assim... Apesar que hoje a gente vai fazer, sei lá, um repertório...
0: Diferenciado
2: com algumas, assim, umas coisas que a gente não tem... Ultimamente a gente toca umas coisas mais felizes. Porque a gente toca muito em festa, casamento. E assim, não que a gente vai levar uma música triste pra lá, mas músicas mais, umas coisas mais rock and roll, mais clássicas, assim, a gente vai tocar umas coisas mais clássicas.
0: E vai ter autoral também?
2: Autoral, a gente não sabe tocar, você acredita?
0: Não acredito. Eu não creio.
2: A gente precisa fazer mais um disquinho, sei lá, umas quatro músicas para resgatar essas aí e começar a fazer isso. Mas tá difícil, porque a gente... o segredo é, se você vai tocar uma música autoral, se você falar, bah, isso aí galera, agora tocamos um Beatles, agora a gente vai tocar uma música nossa, que a gente fez, o pessoal já começa a ir no banheiro. Porque o povo não quer escutar. A maioria, é o que eu percebo, assim, o pessoal não tá com a cabeça aberta para coisas novas.
0: E como fazer para mudar isso?
2: Não sei. E eles estão abertos para aquilo que toca, não nesta rádio, tá? Naquilo que toca, como é que fala? Lavando a cabeça. Tem muita música que é investimento mesmo, né? Spotify batendo lá no talo. Então, assim, essas coisas que a gente toca só gente que morreu, né?
0: Sim, inesquecíveis,
2: a
0: né?
2: A maioria, quem não morreu tá na bica.
0: É verdade.
2: Né? Então... É verdade. Se você for ver, tá todo mundo com 84, 90.
0: É verdade.
2: Muito triste, nós vamos ficar com quem?
0: Como é que a gente fica, né?
2: É, um problema sério.
0: Roger, vamos de música?
2: Vamos. Então vou tocar um rapaz que já morreu. Ele se chama Elvis Presley.
0: Que eu amo.
2: Que é uma música do Neil Diamond. Até tem um filme aí que é super legal, que esqueci o nome. Então vamos lá.

0: Bacana, eu estou conversando aqui com os meninos Roger Figueiredo, do Cici Bonaflá, e Humberto Xavier, que organiza o projeto Quinta da Boa Música. Tudo preparado para hoje? Como é que está o esquema?
1: Tudo preparado. E hoje vai ter uma surpresa, né? O Agnaldo fez um trabalho bem legal lá. Difícil, porque a gente tentou resgatar quase todas as bandas que já tocou lá, mas algumas ficaram sem ter o registro, né? Então o Agnaldo fez um trabalho bem legal lá, vai ter um vídeo rolando lá de meia hora mais ou menos. Vai ter um telão de LED que a gente conseguiu uma parceria lá com o nosso técnico de som lá, o Nielsen. Então vai ter umas surpresas hoje. Sim. Lá, bem legais lá. Umas surpresas bem legais, bem interessantes.
0: Cici Bonaflá costuma dispensar convites, porque o Quinta da Boa Música fica lotado. Mas mesmo assim, eu vou pedir para o Roger fazer um convite para o pessoal participar dessa comemoração.
2: Não, bora lá, antes você estava tocando despertador aqui, que vergonha, tava meu remédio de colesterol, mas tudo bem. Gostaria de convidar todos vocês, vem para a Quinta da Boa Música com a sua família, curtir um ambiente super saudável, com música boa, tomar aquela cervejinha, divertir e bora lotar a Quinta, né? E mandar para frente a próxima fase da Quinta para ficar mais aí 17 anos de novo.
0: É isso aí. Vamos fechar de música então, Roger?
2: Vamos. O que que eu toco? O que que você quer, Roberto Carlos? Beatles?

0: Isso aí, Quinta da Boa Música, hoje comemorando 500 apresentações, quase 17 anos de projeto com a banda Cici Bonaflá.
1: É isso aí, obrigado.

E assim chegamos ao fim de mais uma edição do Jornal do Cidadão, com apresentação, reportagens e edição de Paula Freire e Keila Costa, colaboração de Viviane Silva, nos trabalhos técnicos aqui comigo, Roberto Carlos de Souza, locução JB, parceiros Agência Rádio Web, Agência Brasil, Rádio Agência Nacional Brasil 61, Assembleia de Minas e Agência Minas, também Prefeitura de Varginha, Fundação Cultural do Município, Guarda Civil Municipal, Polícias Militar e Civil, Corpo de Bombeiros Militar e CEMUL. Continue ligado na Rádio Melodia, na sintonia 102,3 FM e também pela internet no site radios.com.br/melodia-fm. O Jornal do Cidadão volta amanhã às 11h15 e você continua bem informado ao longo da programação com as edições do repórter Melodia. Muito obrigada pela sua companhia e pela sua audiência. Fique agora com o programa Bem Brasil. Uma ótima tarde para você.

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aqui, fazendo um convite para logo mais à noite. A gente entra nesse pique do Bem Brasil, com astral lá em cima. A partir de agora até as duas, ou melhor, da nossa música popular brasileira. Vamos começar com o Martinália.

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1: Depois da Martinália, Zé Ramalho e Geraldo Azevedo, vem ela, Ana Carolina, ao vivo, cantando música do Belchior, Coração Selvagem.

0: Melodia FM, meio-dia e 32. Raimundo Fagner, Dalto e Ana Carolina. Que interpretação, hein? Mais uma sequência aqui no Bem Brasil.
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0: Seguimos com o Seu Jorge ao vivo.

Melodia FM 12:42. Elis Regina, Pimentinha, Cartomante, também rolou Di Melo e Seu Jorge. Seguimos com Gilberto Gil e o seu Maracatu Atômico.

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Melodia FM, Guilherme Arantes. Também rolou Tribalistas por aqui, Jorge Benjor. E agora tem mais uma para completar a sequência. Emílio Santiago.

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0: A empresa RTS abriu processo seletivo para contratar serralheiro em Varginha. Para participar, basta morar na cidade e ter experiência com cortes e leitura de medidas. O profissional vai atuar com corte, solda, acabamento e montagem de estruturas metálicas. Os interessados devem enviar currículo pelo WhatsApp 99935-8591. 99935-8591. A RTS também informa que a vaga é inclusiva e está aberta para pessoas com deficiência. E a empresa GVS3 Segurança tem processo seletivo para a contratação de porteiro. Os candidatos precisam morar em Varginha, ter boa comunicação, conhecimentos básicos de informática, CNH, veículo próprio e disponibilidade para trabalhar em escala 12 por 36 durante o dia ou à noite. Experiência na área será um diferencial. Os interessados devem enviar o currículo pelo WhatsApp 9-9811-4995. A empresa destaca que a vaga também é destinada a pessoas com deficiência. Ronaldo Trombini, Repórter Melodia.
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E esse foi Milton Nascimento aqui no Bem Brasil. Olha aí, gente, nesta quinta-feira no Clube dos Aposentados de Varginha tem festa julina com muitas atrações. Vai ter dança de quadrilha, comidas, bebidas típicas e a música de Zé Márcio e Sandro. Logo mais, a partir das 6 da tarde, na Avenida Antônio Frederico Osanã, 415, no Sion. Mais informações no 98896-0770. Mais uma. Alceu Valença.

0: Melodia FM 1:33. Você curtiu aí o som de Francis Raime, também Paulinho da Viola, Nana Caymmi e também Jair Rodrigues, Flávio Venturini ao vivo e abrindo a sequência o Alceu Valença. Começando hoje em Varginha o Festival Gastronômico Julinácio. 4 dias de muita música, comida típica, atração cultural e diversão para toda a família na Praça do ET, na Concha Acústica. Hoje quem vai se apresentar é a banda Sete Marés e amanhã a banda Baião Virado, sempre às 8 da noite. A programação vai seguir até domingo e o grande destaque, claro, todo mundo vai lá torcer entre Brasil e Noruega na transmissão da partida, né, na Copa do Mundo de 2026, às 5 da tarde, com o telão, assim como aconteceu na partida passada da Copa. Todo mundo está convidado.
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0: Seguimos com Novos Baianos.

0: Essa foi Roberta Sá no Bem Brasil, agora 1h41. Também teve Novos Baianos.
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0: Esse outro baiano aqui, Pepeu Gomes, eu também quero beijar.

Melodia FM Lobão aqui no Bem Brasil. Rolou também Marisa Monte na abertura, o Pepeu Gomes. E a gente vai chegando ao final de mais uma edição do Bem Brasil. Amanhã sextou, o Sambo tá sabendo, né? E para encerrar, eu vou trazer mais uma aqui. Mas antes eu lembro a você que na sequência tem os sucessos Melodia, depois o Melodia Sertaneja com o Carlos Fernando e mais tarde vai ter o TNT Rock com o Gil Nogueira. Então, para encerrar essa edição de hoje do Bem Brasil, vamos de Vitor Clay e Samuel Rosa. A tal canção pra lua,

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3: Varginha acaba de conquistar um reforço de peso para a economia do município. A Mitsui Incorporation Coffee Trading Brazil, uma das maiores empresas de comércio do mundo, inaugurou um novo escritório na cidade voltado para a compra de café e o atendimento aos produtores da região. Com mais de 150 anos de história, presença em 90 países e integrante da lista das 50 maiores empresas do mundo, a Mitsui escolheu Varginha para ampliar suas operações no maior polo exportador de café do Brasil. Durante a inauguração, o prefeito Leonardo Ciassi destacou que a chegada da empresa fortalece ainda mais o sul de Minas como referência mundial na comercialização de café. Para Leonardo, Varginha foi escolhida por sua tradição e importância no comércio internacional do grão. O prefeito também agradeceu o trabalho do secretário municipal de Desenvolvimento Econômico, Henrique Touguinha, pelo empenho na atração de novos investimentos para o município. Ronaldo Trombini, repórter Melodia.
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0: Começando hoje em Varginha o Festival Gastronômico Julinaço. Serão 4 dias de muita música, comidas típicas, atrações culturais e diversão para toda a família na Praça do ET e na Concha Acústica. Hoje quem se apresenta é a banda Sete Mares e amanhã a banda Baião Virado, sempre às 8 da noite. A programação segue até domingo e o grande destaque será a transmissão da partida entre Brasil e Noruega às 5 da tarde, em um telão montado pela organização do festival. A expectativa é de mais uma grande festa, depois do sucesso da transmissão do jogo entre Brasil e Japão, que reuniu centenas de torcedores na Concha Acústica em um ambiente tranquilo e familiar. Para garantir a tranquilidade de todos, o festival contará com segurança privada, além de reforço da Polícia Militar e da Guarda Civil Municipal. Ronaldo Trombini, Repórter Melodia.
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1: Muito bem, a partir de agora o nosso Melodia Sertaneja, aqui na 102, a rádio da nossa gente. Alô você, amigo da 102, não tem WhatsApp ainda? Anota aí, 35-3690-2743, 35-3690-2743. Maravilha! E a gente começa com o Litaliano, com a versão nacional, né? Faz de conta. A música original é italiana. Eduardo Costa, 3 e 1, vamos lá, chora Eduardo Costa!

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1: Muito bem, chicotinhos, maravilha! Boa tarde para você, amigo da Melodia. São 3 horas mais 26 minutinhos. Eu volto rapidinho. Esse intervalo é muito rápido. Maravilha. Confirmando aí, 3h27.
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1: Com vocês aqui hoje, no DVD do Jean Giovanni, César Menotti e
2: Fabiano.
3: Aí, 3:28. Mó clima esse show, hein, Jean e Giovanni? E a participação de César Menotti e Fabiano, com a clássica e Caçador de Corações.

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1: Opa, certinho, uai! Carlos Fernandes na área. Muito bem, 3 horas mais 57 minutinhos. Você acompanhando. Um abraço para Priscila, a nossa ouvinte aí, né, de muito tempo já, né, Priscila, aí no Novo Tempo. Ela curtiu aí Leandro e Leonardo. Tô dando fora para todos que estão curtindo a nossa emissora. Obrigado, Priscila. Um abraço para toda a família aí. Meu amigo, meu irmão Luiz Carlos, nosso vizinho aqui da Gabriel Penha de Paiva, curtindo a gente. Felipe Falcão. Ah, ele pediu com Pedro Bendes, é da estrada. Depois tem que mudar aqui que eu coloquei com Felipe Falcão sem querer. Agora que eu vi.

0: Opa, maravilha também aqui participando com a gente, o Romaldo, no, o Romualdo, né, no sítio Pitangueiras, perdão. Ele pediu aqui Yasmin Santos e Marília Mendonça, Denilson Carlos no Tulipas do Campo. Pediu Zezé de Camargo e Luciano. Vera Reis Quirino está pedindo Amado Batista para sua irmã Luciene no bairro de Fátima. O Marcelo Gesiel estão na obra. O Marcelo manda um alô para sua amada esposa Priscila no Porto Real. E daqui a pouquinho a gente volta. Arthurzão das meninas, chupeta. Maravilha, 3 horas mais 58 minutinhos, galera.
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4: O curso de Sistemas de Informação do CEFET MG Campus Varginha acaba de conquistar a nota máxima do Ministério da Educação. A graduação recebeu o conceito 5 na avaliação de reconhecimento do curso, resultado que confirma a excelência da formação oferecida na cidade. A análise do MEC avaliou a infraestrutura, os laboratórios, o projeto pedagógico e o trabalho de professores e estudantes. O diretor do campus, professor André Monticelli, destacou que a nota reconhece um esforço coletivo e mostra que o curso está alinhado às necessidades do mercado e da sociedade. Já o coordenador da graduação, professor Eduardo Gomes, lembrou que o curso foi criado em 2023 e já alcançou o conceito máximo em sua primeira avaliação, reforçando o projeto de consolidar o CEFET como referência em educação tecnológica. O curso forma profissionais para atuar com tecnologia da informação em empresas públicas e privadas, nas áreas administrativa e industriais. Ronaldo Trombini, repórter Melodia.
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0: Maravilha, muito bem, chegamos ao final do nosso Melodia Sertaneja aqui na 102 com essa clássica colcha de retalhos e o nosso amigo, né, o nosso amigo, boa tarde para você.
1: Fernando. Opa. Boa tarde, bom, Fernando.
0: Opa,
1: faz um favor pra mim,
0: é o Lúcio.
1: Pedro Bento da Estrada.
0: Beleza.
1: Morão da Porteira, e oferecer aqui pra Anja aqui no Centenário. Vai lá também, lá pra Maria Teixeira, Jair de Paula da Silva, aqui no bairro Cidade Nova. Pra Isabel Teixeira e a Nilza Teixeira. Vai pro Tidota, ô Tidota, não escuta aí, né, Tidota? Fala pra Patrícia, um abração pra você, Fernando. Tamo junto.
0: Tchau, tchau. Ô, Lúcio, obrigado, um abraço aí. Foi com o Tonico e Tinoco, tá? Até agora eu não consegui baixar aqui com o Pedro Bendes da Estrada. Na próxima a gente manda com eles, tá bom? Tchau, galera. Tá chegando o Gil Nogueira e o TNT Rock. Tchau.
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Boa tarde, Varginha. Boa tarde, sul de Minas Gerais. Cidades conectadas na Rádio Melodia FM. Quem está aqui com você agora? Gil Nogueira, o apresentador do TNT Rock. Você não ouviu a minha voz na abertura do programa, mas eu estou aqui agora comunicando com você mais uma edição do TNT Rock ao vivo. Tempinho aí de inverno me deu um cadinho de enxaqueca, aquela dorzinha chata de cabeça. Quase que eu não apresento o programa, hein? Mas estou fazendo uma forcinha aqui para ficar firme e forte, porque eu sei que tem muita gente que se liga na programação do TNT Rock. Ouvimos aí na abertura do programa a banda australiana AC/DC na voz do lendário Bon Scott, com a música super famosa, inclusive faixa título de álbum, hein? É, o nome da música Dirty Deeds Done Dirt Cheap, que significa trabalho sujo, feito bem sujo e bem baratinho. Essa letra do AC/DC conta uma historinha bem da hora e eu gosto demais dela. É o carisma da banda AC/DC na abertura aqui do TNT Rock. E agora eu quero trazer para você um som muito legal da banda britânica Deep Purple. Que a banda britânica Deep Purple marcou época na década de 70, isso todo mundo já sabe, inclusive com aquela música Smoke on the Water. Mas a banda Deep Purple segue forte com um lançamento neste ano de 2026, acredita? Saiu agora, saiu, se não me engano, o lançamento do Deep Purple nesse mês de junho, um single da banda, e o nome da faixa é simplesmente Diablo. Vamos curtir essa sonzeira do Deep Purple, super lançamento, super exclusiva aqui no TNT Rock.

0: São 16 horas e 45 minutos. É o Gil Nogueira do TNT Rock ao vivo com você na Rádio Melodia FM. E ao meu lado está Ronaldo Trombini.
1: Alô?
0: Um homem cheio de história. São décadas de carreira, tanto na televisão, como no rádio, como na comunicação, como nas locuções. E já chegou aqui também Neneco Barros. Gente, só tem voz grave aqui agora, só tem homem de voz pesada aqui no estúdio.
2: Pega o muque.
0: Tá vendo? Que legal, hein? O clima aqui está bom. Que nós ouvimos aí? Deep Purple com Diablo, lançamento de 2026. Pensa numa coisa, Deep Purple surgiu lá em 68, Trombini. Olha quanto tempo. E agora, em 2026, vai e lança aquele som de deixar a gente boquiaberto. 2026, olha quanto tempo depois. Que sonsaço.
1: É estrada essa galera, né?
0: É na voz Ian Gillan. No baixo, Roger Glover, como sempre. Na bateria, como sempre, Ian Pace. Nos teclados, como quase sempre, Don Airey. A diferença está aqui no guitarrista, que é o Simon McBride. Ah, já teve Richard Blackmore, né? No Deep Purple. Muito da hora. Bom, em seguida ouvimos na sequência a banda americana Rhino Bucket, que significa buquê de rinocerontes. É isso, que nome esquisito. O nome da música, The Devil Sent You. Essa banda é americana. E você talvez possa estar se perguntando, Rhino Bucket? Mas não, é AC/DC. Pois é, confunde, de tão parecido que é. Acontece que esse Rhino Bucket surgiu no final dos anos 80, se não me engano em 88, e a voz do George Dolival surfou completamente na onda do Bon Scott, do Brian Johnson, do AC/DC. Então quando você ouve o som, você pensa, puxa, isso é AC/DC, mas não, é o Rhino Bucket, banda lá dos Estados Unidos que se espelhou demais no AC/DC, ficou pra lá de bom. E agora vamos com mais som bacana aqui pra você. É a banda canadense Beckman Turner Overdrive, ou simplesmente abreviando BTO, com Hey You. Que sonzeira! Vale a pena conferir.
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17 horas em ponto, você está ouvindo o TNT Rock com a apresentação do Gil Nogueira e mais uma sequência de cultura de qualidade para você, com certeza. Beckman Turner Overdrive, com a sua sonoridade sulista americana. Mas a banda é do Canadá, mas a sonoridade é sulista americana, uma vez que a sonoridade sulista americana do rock tomou conta de vários países e se transformou numa verdadeira onda de inspiração, hein? O nome da música? Hey You! Muito da hora, na voz de Range Beckman. Essa banda aí surgiu lá nos anos 70, lançou seu primeiro disco, se não me engano, em 1973. E esse vocalista Range Beckman, antes de integrar o Beckman Turner Overdrive, ele fez parte, antes disso, de uma banda que chegou a lançar disco, inclusive ficou muito bom, que se chama The Brave Belt. E ainda antes disso, lá no final de meados dos anos 60, ele ainda integrou uma banda que chegou a gravar algumas músicas que, se não me engano, se chama The Guess Who. É isso mesmo, The Guess Who. Randy Beckman tem toda essa trajetória, mas com o seu lançamento em 1973 no Beckman Turner Overdrive é que ele fez o negócio pegar fogo e balançou todo o Canadá. Ouvimos ainda na sequência Crosby, Stills, Nash and Young com a faixa Long Time Gone. É um super grupo. Sim, super grupo porque é composto por quatro vocalistas muito conceituados que se uniram para formar a banda. Então, quando eu falo Crosby, David Crosby, que já fez parte da banda The Byrds. Também, quando eu digo Stills, Stephen Stills, já foi vocalista e guitarrista da banda Buffalo Springfield. Nash, na verdade, Graham Nash, que já fez parte do The Hollies. E o Young, na verdade, Neil Young. Esse é bem conhecido dentro da música folk canadense. Também já foi integrante do Buffalo Springfield. Os quatro se uniram e lançaram, dentre muitos materiais, essa música que ouvimos, que é a música Long Time Gone. Ela é de 1969. E se você pensar que a sonzeira é de fato sulista, uma sonoridade sulista americana muito rock and roll, por outro lado, lembre-se, hein? Crosby, Stills, Nash e Young, na verdade, tem uma sonoridade muito folk. Uma música ou outra que saiu mais rock and roll, assim, aquele rock and roll mais setentista, mas a sonoridade deles pega muito em cima da música folk, viu? E encerramos a sequência aqui com ele, o desinibido, o descontraído, o despojado, o muso, o príncipe, o grande Alice Cooper. É o glam norte-americano, completamente louco com a sua música Poison. Alice Cooper é o nome artístico de Vincent Damon Furner. Um homem completamente divertido em suas músicas, descontraído, alegre, teatral, cheio de performances. E o negócio do Alice Cooper é esse daí. É trazer alegria, trazer diversão, sacudir demais através de sua música. Inclusive, ele já apareceu em alguns filmes, ele é legal demais. E mais loucas e insanas são as maquiagens que ele faz para aparecer no palco. É medonho, mas é muito da hora, hein? Agora vem chegando aqui para você o repórter Melodia e já já muito terror na próxima parte do TNT Rock.

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2: Um aviso para quem sonha em entrar na universidade. A Unifal-MG, Universidade Federal de Alfenas, já está com inscrições abertas para o vestibular 2026. Ao todo, são mais de 600 vagas em 28 cursos presenciais, distribuídos nos campi de Alfenas, Poços de Caldas e Varginha, para ingresso em 2027. As inscrições devem ser feitas exclusivamente pela internet até o dia 27 de agosto. A taxa é de R$ 165,00, mas candidatos que atendem aos critérios do edital podem solicitar isenção até o dia 28 deste mês de julho. As provas serão aplicadas no dia 11 de outubro nas cidades de Alfenas, Poços de Caldas e Varginha, com 70 questões objetivas e uma redação. A Unifal destaca que o vestibular próprio amplia as oportunidades de acesso ao ensino superior público e gratuito. Os interessados podem conferir o edital completo e fazer a inscrição pelo site oficial da universidade. unifal-mg.edu.br/ingresso. Ronaldo Trombini, repórter Melodia.
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5: Dezessete horas e 9 minutos, agora sim, já mandando os abraços aqui, o amigo Antônio Flávio, na sintonia do TNT Rock, também tem o W Rocha, que está curtindo demais essa programação, né, Rocha, que bom, e Betão Hammerfall, que respondeu aqui pra mim, que inclusive já foi sonoplasta ao lado do nosso amigo Ronaldo Trombini no ano de 82 em diante, na emissora Vanguarda. Que legal, hein, Hammerfall? Que bom, hein? Opa, tem mais gente aqui? Ah, que legal. Quando o povo aparece assim, é joinha. É o nosso amigo Wilba. Will Dissidente. Com foto nova e contrabaixo, mesa de som e tudo, né, Will? Num estúdio super... Nossa, que mesa de som que é essa, Will? Tá podendo, hein, rapaz? Que maravilha! Eu só não vou me ligar nesse baixo de 5 cordas aí, Will, pelo seguinte, eu já toquei baixo de 5 cordas por muito tempo. Mas depois que eu peguei o baixo de 4 cordas, que foi assim, o primeiro baixo que eu tive foi logo de cara o de 5 cordas. Falei, ah, eu quero um baixo com bastante cordas. E acabava que eu nunca usava aquela corda si, mais grossona. Aí eu peguei o baixo de 4 cordas, nossa, me soltei muito mais, o braço muito mais fininho, um negócio assim que faz tudo de bom. Mas tá bom. É, Will, que bom ter você por aqui, viu? Ah, não é meu, ah, que isso? É o estúdio do Eliandro, Will. Tá bom demais, tá legal, o Will tá sempre aí, o Will é que nem eu assim, que nem o Rocha, tá sempre envolvido com rock, com metal, aprendendo sobre as bandas, conhecendo material novo, sempre que tem evento da hora, o Will tá sempre no meio, é um rapaz muito joia. Bom, negócio é o seguinte, o Betão Hammerfall pediu para oferecer um som para ele. Eu vou oferecer então, Betão, vem chegando agora na sequência o Megadeth com Typing Point. Mas tem uma banda que vai tocar na sequência que eu acho que você vai gostar muito, viu, Betão? Essa banda não se fala por aqui, viu? É a Madhouse. Madhouse com Wicked Hearts. Vamos curtir este som muito pesado do TNT Rock a partir deste segundo bloco.

0: 17:24, que sequência que é essa pra derrubar o paredão da sofrência, hein? Puxa, essa foi pro Betão Hammerfall, Megadeth, uma das bandas do famoso The Big Four Thrash americano. Megadeth, a banda conduzida e liderada por Dave Mustaine, é a fera. Quantos discos que o Megadeth fez, lançou, e eu admito para você que eu preciso de mais músicas do Megadeth aqui no TNT Rock para ornamentar a programação. Esse sonsaço do Megadeth, Type and Point, foi lançado neste ano de 2026, foi o lançamento oficial. A música já vinha sendo gravada há mais tempo, mas o lançamento oficial aconteceu em 2026. Um verdadeiro show, e essa música Type Point faz parte do 17º e último álbum do Megadeth. Dave Mustaine vinha anunciando que ia encerrar a sua carreira de shows ao vivo, as suas turnês pelo mundo, né? Mas, obviamente, algum material musical novo ele deve sempre lançar vez ou outra. E essa Type Point, em pleno ano de 2026, surpreendeu demais. Que energia que tem esse Dave Mustaine. E que criatividade também. Que trabalho. Surpreende, viu? Daí ouvimos na sequência Madhouse. Madhouse seria o quê? Casa da Loucura. Ouvimos Madhouse com Wicked Heart. Corações Malvados, é do álbum Plead the Fifth, do ano de 2025. É praticamente um lançamento. Foi lançado em julho de 2025, trazendo na voz Tom Lovelace. Pelas informações que eu tenho aqui, essa banda ela é austríaca. Se não me engano, é isso mesmo, hein? A banda é austríaca, é isso mesmo, é da Áustria. E encerramos aqui a sequência com Snake Beat. Ouvimos aqui do Snake Beat, Wheels Keep on Turning, que seria para mim um verdadeiro glam metal esse negócio, viu? Que choque, um verdadeiro glam metal. Snake Beat, nome do álbum Cobra Crew, nome da música Wheels Keep on Turning, trazendo no vocal principal Nick Wagner. Lançamento de 2024, super recente. Como você pode ver as bandas de rock e metal no mundo todo, inclusive no Brasil, não param de lançar material de espetacular qualidade. E para quem está se acostumando com o rock agora, saiba que vem surgindo nos últimos 15 anos um movimento de restaurar a sonoridade do rock e do metal dos anos 70 e 80, porque essa sonoridade deu muito certo, né? Então hoje se fala assim em nova onda do heavy metal tradicional, ou seja, são bandas que surgem agora no ano de 2020, 2025, 2026, que restauram todas as características do som dos anos 70, de bandas como Black Sabbath, Iron Maiden, Judas Priest, Uriah Heep, banda UFO e por aí vai. E isso está sendo legal demais. E agora vamos para as participações aqui. O Will já deixou um abraço aqui para mim, então. O Will está ligadinho na programação, com foto nova no perfil, né, Will? Muito da hora. E o W Rocha. Boa tarde, Rocha. Boa tarde para você, para Débora Damiani, sua esposa, para o Rui Nogueira lá em Campanha. O W Rocha tá fazendo aqui uma ironia. Eu vou entrar na ironia, viu, Rocha? Ó, o Rocha tá dizendo aqui, eu quero ouvir um som leve. Ah, um som leve. Fala pra mim qual que é o som leve que você quer, Rocha. Um Dimmu Borgir. Death Metal Sinfônico do Dimmu Borgir. Com a faixa Progenies of the Great Apocalypse. É um som mais leve, né, Rocha? Vamos soltar esse som mais leve aí pro povo. Vamos mandar esse som mais leve. Então, você que tá ouvindo aí o TNT Rock, não conhece Dimmu Borgir? Senta na poltrona, toma um chazinho e relaxa com este som calmante de Dimmu Borgir.
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0: E aí foi mais uma sequência de muita tortura e muito tormento para o mau gosto musical, com certeza. Ouvimos aí com a participação do W. Rocha, Dimmu Borgir com Progenies of the Great Apocalypse, death metal sinfônico de primeira qualidade que faz parte do álbum Death Cult Armageddon, o sexto álbum da banda, lançado em 2003. Destaque para esse disco é a voz dele, é o Shagraf, o vocalista principal da banda, e com certeza tudo que o Dimmu Borgir faz com muita qualidade sempre. E o encarte desse disco tem uma coisa curiosa, Rocha. Olhando essa imagem aqui, parece que eles utilizaram um platô, um disco de embreagem assim, deram um efeito ali para fazer a imagem do encarte do disco. Interessante, hein? E vou te falar uma coisa, Rocha, tem um amigo meu aqui em Varginha que mora lá na Vila Registânia. Ele é assim que nem eu, ele gosta de ouvir as músicas em vinil, CD, fita, né? E ele tem esse LP do Dimmu Borgir, rapaz. E num dia que eu fui fazer uma regulagem no toca-discos dele, eu coloquei esse LP do Dimmu Borgir. Que da hora, viu? Som limpinho, super agradável, ficou legal lá no som dele. E além do que, uma relíquia, uma pérola, né? Lançamento desse ano de 2003, né? Quer dizer, hoje em dia tem o disco novo para vender, prensado no ano de 2025, 2026, obviamente, né? Mas esse que é de 2003, dessa época aí, tem um valor histórico maior, né? Que sonsaço! É o Dimmu Borgir. Espero que você que se ligou nesse som aí tenha relaxado muito com Progenies of the Great Apocalypse. Na sequência ouvimos Sodom. Simples o nome, né? Sodom, com a faixa Remember the Fallen. E essa música do Sodom é do álbum Orange Agent. Aliás, Agent Orange. Agent Orange, que significa Agente Laranja. É um disco que foi lançado em 89. Esse Sodom é lá da Alemanha. Traz na voz Tom Angel Weeper, que também, além de vocalista principal do Sodom, ele é vocalista. E esse Sodom é thrash metal alemão. E o thrash metal alemão tem um contexto de qualidade, tem um contexto de instrumentalização ali que eu acabo gostando demais. O thrash metal alemão é muito bem conduzido, é muito bem instrumentalizado, e a gravação também, um som limpinho, um som fácil de entender, né? Então o Sodom está entre as minhas bandas favoritas de thrash metal alemão. Tem também o Creator, que eu gosto tanto quanto o Sodom, que também é uma grandiosíssima banda do thrash metal alemão. E ainda outras duas bandas de destaque muito grande no thrash metal alemão é o Tankard e o Destruction. Essas quatro juntas formam o quarteto que é denominado de The Big Four Thrash germânico, teutônico, lá da Alemanha. Joinha! Agora vamos com participação do ouvinte, vamos ver o que temos aqui. Quem está aqui comigo é o Domingos. Boa tarde, Domingos. Domingos, amanhã no Rock Friday, às 4 da tarde, sábado, às 2 da tarde, vai tocar mais um monte de bandas daquelas que você me recomendou na melhor programação rock da web, combatewebradio.com.br. Acompanha lá, Domingos. Você vai ver que a gravação ficou muito da hora, cara. Então, Domingos, quero ouvir o Primal Fear, banda já consolidada e muito querida, hein? Primal Fear com Psycho!
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16:55 e vai chegando ao final, infelizmente, nosso TNT Rock desta quinta-feira, 2 de julho, hein? Nós ouvimos aí com a participação do Domingos do Centrão, Primal Fear, com a faixa Psycho, do álbum New Religion, de 2007, já o sétimo álbum da banda, trazendo ainda... com certeza, os integrantes idealizadores do Primal Fear, Ralph Shepherds como vocalista principal e Matt Sinner no baixo e na voz, as figuras principais, as cabeças do Primal Fear, sonzeira muito bacana. Ainda ouvimos também esta super produção do Iced Earth, é o Plagues of Babylon, que é a faixa título do 11º álbum de estúdio da banda, de 2014, na voz de Steel Block. Muito power metal, muito heavy metal, muito arranjo, muita consciência musical, muita experiência e um negócio para viajar demais nessa sonoridade. Como que eu gosto, Rocha? Plagues of Babylon, Iced Earth é bom demais. E essa que você está ouvindo ao fundo... é o speed metal melódico da banda sueca, sim, da Suécia. Hammerfall é o nome da banda, sonsaço demais. E assim eu me despeço de você, agradeço pela sintonia, pela audiência, por todas as participações, por você que se liga na Rádio Melodia FM e curte comigo o TNT Rock. E para você que ainda não se acostumou, fica tranquilo, com o tempo você se acostuma, vai ver que o rock é tudo de bom e com o passar dos anos o paredão da sofrência não vai te enfeitiçar mais. A gente se encontra na próxima quinta-feira, dia 9, se estiver tudo certo comigo, eu estarei aqui com certeza ao vivo com você. Forte abraço, um bom início de final de semana. Valeu demais, tchau, tchau. Vem chegando agora o Plínio de Veras com Comunicando a Boa Nova e em seguida Bola na Rede com José Aladir na condução. Agora já está tocando o alarme, significa que eu tenho que partir.

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1: O Sparta é o grande campeão do Campeonato Cinquentinha 2026 de Varginha. A equipe venceu o Rio Verde por 2-0 na grande final, disputada no último domingo no Estádio Rubro Negro, e levantou a taça depois de fazer uma campanha de destaque, com a melhor defesa da competição. O primeiro gol saiu aos 14 minutos do segundo tempo, após um toque de mão dentro da área. O árbitro marcou pênalti. O goleiro baixinho cobrou, viu o goleiro Frangão defender, mas aproveitou o rebote para abrir o placar. Já aos 44 minutos, Lázaro recebeu um contra-ataque e empurrou para o gol vazio, garantindo o título do Sparta. A edição deste ano homenageou José Lemes, um dos nomes mais tradicionais do esporte varginhense. O secretário municipal de Esporte e Lazer, Henrique Lemes, parabenizou todas as equipes e destacou que o Campeonato Cinquentinha valoriza os atletas veteranos, preserva a tradição do futebol amador e fortalece a convivência entre os esportistas da cidade. Além do título do Sparta, o Rio Verde ficou com o vice-campeonato. O fim de carreira terminou em terceiro lugar. Ronaldo Lúcio, do fim de carreira, foi eleito a revelação do campeonato. Zé Flávio, do Rio Verde, terminou como artilheiro com 5 gols. E baixinho, do Sparta, foi o goleiro menos vazado, sofrendo apenas 3 gols em toda a competição. Ronaldo Trombini, repórter Melodia.
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Em nome do Pai, do Filho, do Espírito Santo. Amém. Boa noite, meu irmão. Boa noite, minha irmã. Agora, às 18 horas e 3 minutos deste dia 2 de julho, convido você para fazer junto comigo o nosso queridíssimo programa Comunicando a Boa Nova. E sabe por que que ele é querido? É um programa querido? Porque ele tem história. Há muitos anos, aqui pela Melodia FM, o Comunicando a Boa Nova se tornou referência de oração para muitos, para muitas que ligam o seu radinho às 18 horas no carro, no trabalho, lá na roça, aqui na cidade, para se conectar com as coisas de Deus. E nós aprendemos com o Comunicando a Boa Nova nesses anos todos. Eu, pelo menos, estou aqui há 20 anos. Comecei o Comunicando a Boa Nova em 2006. Mas antes de mim, alguns outros voluntários já constroem a história desse programa que eu digo que é uma referência no horário das 18 horas. Há muito tempo. Eu, Plínio, há 20 anos. Mas temos um amigo, Daniel, Flávio Prado. Depois foram entrando outros, o Gabriel, o Maurício. E nós juntos, hoje fazemos essa história ter continuidade junto com você que já se acostumou a fazer esse tempo de oração, reflexão das 18 horas conosco aqui no Comunicando a Boa Nova. Seja bem-vindo mais uma vez. E se é a primeira vez também que você nos ouve, claro que isso acontece todos os dias, sempre tem a primeira vez. Se é a primeira vez que você nos ouve aqui no Comunicando a Boa Nova, não importa se você está chegando agora ou vem sempre, seja muito bem-vindo. As portas do nosso programa de oração diário aqui na Melodia FM estão sempre abertas. Venha com a gente fazer a linguagem do divino, a linguagem do céu, a linguagem do alto se transformar em linguagem cotidiana, diária, entre nós, nas nossas ações, nas nossas palavras, nas nossas famílias, nas nossas comunidades. Isto é a prática do reino dos céus. Nada mágico, nada extraordinário, dia a dia. Você que é do bem, todos nós que buscamos fazer o bem, estamos buscando exatamente isso. E é porque nós buscamos isso que nós gostamos de beber na fonte. E a fonte é a palavra de Deus. A indicação para o caminho, para o itinerário, para a rotina do dia a dia, está muito claramente apresentada nas Sagradas Escrituras. Principalmente no coração das Sagradas Escrituras, que são os quatro evangelhos. Nós estamos meditando o Evangelho de Mateus no tempo comum, no ano de 2026. E nesse Evangelho, no capítulo 9, versículos de 1 a 8, repito, para que depois você possa saborear, como eu gosto de dizer, a palavra de Deus com mais tranquilidade. Mateus, no seu capítulo 9, versículos de 1 a 8, nós temos mais uma presença forte de Jesus enquanto esteve aqui presente nesse espaço-tempo. E eu digo presença forte por dois motivos. Primeiro, porque muda a vida de uma pessoa. Somente uma presença forte, atual, viva, é capaz de mudar a vida de uma pessoa. E segundo, é presença forte também porque vai impactar na vida daqueles também que não aceitavam. Então, perceba bem, Jesus vai curar hoje um paralítico, que é apresentado a ele, aquela famosa cena que ao fechar os olhos a gente consegue lembrar. Jesus fazendo a sua missão, de repente se abre o telhado de uma casa e descem com o paralítico para que ele pudesse então ser curado. Graças aos seus amigos, ele que deitado numa cama imóvel, sem poder se locomover, é colocado aos pés de Jesus. E Jesus não passa sem perceber, ele faz a cura, muda a paralisia, muda a vida
daquele paralítico, muda a vida também daqueles que estavam ao redor, que percebem o bem, mas também impacta na vida daqueles que não aceitam o bem. E nós sabemos muito bem disso, não é mesmo, meu irmão? Não é mesmo, minha irmã? Fazer o bem em muitas situações incomoda. A prática do bem em muitos lugares ainda não é aceita. Nós sabemos muito bem disso. Há uma resistência muito grande do coração fechado, há uma resistência ainda muito grande daquele coração de pedra que nós sempre combatemos. Coração de pedra por um coração de carne, nos moldes do coração de Jesus. Ainda há uma grande resistência da parte daqueles que não conseguem ver, não têm os olhos do Espírito abertos para observar a prática do bem. Ora, se invejavam Jesus que fazia o bem naquela época, nós também que estamos buscando, nós que ainda estamos lutando pela prática do bem, não sejamos iludidos. Não sejamos iludidos ao pensar que vai dar tudo certo, apenas flores pelo caminho, não encontraremos pedras, não encontraremos obstáculos. Mera ilusão. Em outro trecho da Sagrada Escritura, que não é esse de Mateus 9, nós temos claramente alerta feito por Jesus. No mundo havereis de sofrer perseguições. Eu venci o mundo, ele diz. Nós também haveremos de vencer. Não fiquemos letárgicos, estacionados, paralisados diante dos desafios. E olha que Jesus encontrou gente pesada na época para o criticar. Hoje, no versículo 3, o Evangelho fala assim: então alguns mestres da lei pensaram, este homem está blasfemando. Mas Jesus, conhecendo o pensamento deles, disse: por que tendes esses maus pensamentos em vossos corações? Olha Jesus tentando transformar o coração daqueles mestres da lei que não entenderam o ato de fazer o bem, estavam presos na lei. Porque não era possível um ser humano dizer: os teus pecados estão perdoados, fique curado da tua paralisia. Jesus usa uma fórmula da época que para eles era uma fórmula escandalosa. Aí vem aquela bonita frase de Jesus: o que é mais fácil dizer, os teus pecados estão perdoados, ou dizer, levanta-te e anda? Eles estavam presos a uma fórmula, a um jeito de dizer. Com isso, os olhos ficaram tampados, cegos, diante do bem que foi feito por Jesus. Cuidemos, meu irmão, minha irmã, a inveja, a paralisia espiritual, que é infinitamente pior. Claro que é muito mais grave quem tem o coração, a mente travada, o seu interior, sua interioridade travada, do que as paralisias externas. Jesus mostra hoje isso para nós. Cuidemos, porque nós temos uma sementinha dentro de nós que pode ser parecida com esta sementinha que os mestres da lei plantaram e deixaram frutificar: semente da inveja, semente de querer impedir a ação do bem por inveja. Não, nós que copiamos Jesus, o nosso grande mestre, temos que ser de coração aberto, de mente aberta, para que possamos transformar. E quando falo aqui transformar, das pequenas coisas para as grandes coisas. Existem alguns, tantos santos e santas que hoje chegam à história até nós porque fizeram grandes obras. Santa Teresa de Calcutá, Santa Dulce dos Pobres, São Frei Galvão, São Francisco de Assis, outros tantos que reverberaram até nós e trouxeram até nós o gesto do bem porque foram humildes. E frutificaram isso em seguidores e segmentos que chegam até hoje. E nós sabemos muito bem
que esses modelos valem a pena de ser seguidos. Os modelos da inveja, os modelos que se posicionam contra a prática do bem, são esquecidos pela história, se tornam tão pesados para a história, que a história mesmo dá conta de anular aqueles que resistem e não querem a ação do bem entre nós. Nós temos mais uma parábola que ilustra, que nos dá uma certa simplicidade a temática de hoje, que é não resistir à ação do bem. E a

0: havia gente levando flores, recolhendo lixo e cuidando da praça. Assim, ele descobriu que o bem quase sempre encontra resistência antes de encontrar companhia. Olha que bonita esta frase final da parábola. O bem quase sempre encontra resistência antes de encontrar companhia. Esta companhia chega e inevitavelmente vai ser maior que a resistência. Por isso, não nos deixemos abalar pelas muitas vezes em que o mesmo que foi feito com Jesus no Evangelho de hoje é feito com a gente. Continue com pitadas de amor, com pitadas de fraternidade, para que as companhias cheguem e tornem a obra ainda maior. Vou deixando aqui o meu abraço, a minha oração para todos aqueles que frequentam o Comunicando a Boa Nova. Hoje, de forma muito especial, quero deixar um abraço que eu estou devendo há algum tempo lá para o meu primo Rui, que deve estar me escutando agora lá no seu sítio. Um abraço para você, Rui, a toda a sua família e alguém que eu sei que também até para um pouquinho o trabalho para ouvir a historinha, a parábola, que é meu amigo Marquinho e a Margarida, lá no seu trabalho na pastelaria. A todos também, mesmo não sendo citados, o meu abraço, o meu acolhimento e que Deus nos abençoe. Fique com Deus e até amanhã em mais um programa Comunicando a Boa Nova.
1: Dezoito horas e 16 minutos.
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0: Olá, você, muito boa noite. Agora são 18 horas mais 16 minutos e nós estamos começando aqui pela Rádio Melodia FM o programa Bola na Rede. Bola na Rede que vai ao ar de segunda a sexta-feira a partir das 18 horas e 15 minutos até as 19 horas. E você do outro lado é o nosso convidado especial. Você quer saber tudo o que acontece nos esportes de Varginha, de Minas, do Brasil e do mundo? Então se liga aqui na 102,3 agora no Bola na Rede. Hoje é quinta-feira, dia 2 de julho de 2026. Nesta data, nós comemoramos o Dia da Independência da Bahia e o Dia do Bombeiro Brasileiro. O santo do dia de hoje é São Bernardino Realino. São Bernardino Realino, rogai por nós. 18h19, eu sou o José Ladiro, repórter Sem Limites, junto com o nosso comentarista que vai participar hoje do Bola na Rede, ele, Vinícius Ramos. A gente vai conversar com o Vinícius, bater um papo com ele. Vinícius, seja muito bem-vindo ao programa Bola na Rede aqui da Rádio Melodia FM.
1: É ele, Vinícius.

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1: Alô, alô, José Ladir, um forte abraço para você, uma excelente noite para você, pro Gil, para quem tá na sintonia aqui na Rádio Melodia FM. Vamos lá para mais um Bola na Rede, para trazer todas as informações, os comentários, os pitacos, as análises das partidas da Copa do Mundo. Tem módulo 2 também, ZK.
2: Tem módulo 2.
1: Sul de Minas, um pezinho na segunda divisão. Ai, ai, ai.
2: Nossa senhora, esse era quem, hein? Vou até adivinhar isso aí, viu, Vinícius? 18 horas mais 19 minutos, programa Bola na Rede, começando agora com muita emoção. Vinícius, você participou de alguns jogos aí do campeonato de veteranos lá no Rio Verde. Aí você viu o time do Rio Verde crescer, subir, chegar à final do Cinquentinha, mas infelizmente não conseguiu o título. O título foi do Sparta também, uma grande equipe aqui dentro de Varginha, tanto no futebol amador quanto no futebol Cinquentinha. E o Sparta venceu por 2-0, venceu esse título. Como que você analisou esse campeonato Cinquentinha, essa vitória do Sparta e essa atuação do Rio Verde na final, Vinícius?
1: Zeca, vitória merecida do Sparta, né? O Sparta, que como nós já conhecemos, é uma equipe tradicional aqui do futebol amador de Varginha, principalmente com equipes veteranas. Foi a essa final para encarar o Rio Verde, onde as duas equipes já haviam empatado, né, lá na primeira rodada da competição. E agora era um tiratema, quem vencesse ficaria com o título. E também a gente já sabia que o grande campeão seria quem errasse menos. E no caso, o Sparta foi essa equipe. Conseguiu abrir o marcador, né, logo aos 14 minutos do segundo tempo, quando o árbitro Pantaleão viu o toque de mão da defesa do Rio Verde. O goleiro baixinho bateu muito bem, só que o frangão foi melhor ainda, mas no rebote quem levou a melhor foi o goleiro baixinho, marcando o primeiro da equipe do Sparta. E depois, para buscar o empate, eu senti que a equipe do Rio Verde tentou subir as linhas, tentou subir ao campo de ataque. Os defensores talvez já estivessem um pouco ansiosos para buscar esse golzinho que levasse a decisão para os pênaltis, e até mesmo o goleiro Frangão. Frangão abandonou a área pelo menos umas 3 vezes, mas eu entendo ele, porque ele queria ser um jogador a mais de linha. Como a gente já citou aqui várias vezes, ele é um jogador de ataque, ele é um atacante nato, tem faro de gol, mas neste campeonato Cinquentinha ele optou por defender a meta do Rio Verde. E no final da partida ele tentava criar algumas jogadas, e para isso ele saía da área.
2: Verdade.
1: E aí no finalzinho do jogo, se não me engano foi aos 44, né, ele saiu, a bola acabou se perdendo ali no meio, o sargento pegou a bola, tocou pro Lázaro, que avançava ali pelo lado direito, e o Lázaro só empurrou a bola com um gol vazio.
2: Foi um pessoal banco cobrou de impedimento, mas eu não
1: exatamente
2: vi impedimento.
1: Também não vi não, viu, Zeca? Há aquela regra, né? Que o impedimento só é marcado quando o último atacante estiver à frente do penúltimo defensor. Nesse caso, como o Frangão havia saído para a linha, ele se tornou o penúltimo defensor e por isso o Lázaro não estaria em posição irregular. Mas, como eu citei, o Sparta é merecido, né? O Sparta é um baita clube, uma baita
2: grande
1: equipe.
2: Time, né,
1: quando se fala em competição veterana, o Sparta está lá, sempre em busca do título. Parabéns a toda a diretoria do Sparta, aos jogadores que foram na garra, foram na vontade, e também a equipe do Rio Verde, que fez uma excelente campanha nesse Cinquentinha, ficando aí com o vice-campeonato.
2: Beleza, 18 horas mais 23 minutos. Vamos mandar um abraço aqui pro Paulo Sérgio Silva. Tá mandando um abraço pra
1: alô,
2: você.
1: Alô, Paulo, beleza? Grande abraço pra você, meu amigo.
2: Mandando um abraço pra todos nós aqui. Beleza, viu, Paulo? Ô, Vinícius, o Amadorzão vem aí. Eu não sei se você participou da reunião, se você foi lá, analisou. Já tem data prevista pra começar, dia 2 de agosto, agora começa. 18 equipes. Parece que houve outro time aí que tá querendo deixar o Amador, não querendo participar, mas não tem nada oficial ainda. O que você está sabendo de concreto sobre isso, Vinícius?
1: Exatamente, nós já tivemos a desistência do São José, né, que enviou um ofício à CEMEL, Secretaria de Esporte e Lazer aqui da cidade de Varginha. O Hernani, que é o coordenador, recebeu esse documento e confirmou a desistência, né, do São José. Vai lembrar que a equipe
3: foi terceira colocada no ano passado, nas duas últimas temporadas, né, chegou à terceira colocação com a medalha de bronze. Então a gente imaginava que São José pudesse chegar a essa temporada mais forte ainda, em busca do título que sempre estava batendo na trave, né? Mas infelizmente nós fomos surpreendidos com essa notícia da confirmação da desistência, e por isso quem assume a vaga, né, é o Meninos da Vila. Meninos da Vila, do Isaac Tadeu, um dos diretores, acabou ficando na terceira colocação no ano passado e por isso herdou essa vaga do São José. Agora, de fato, há informações de que uma outra equipe iria manifestar o interesse em desistir. Mas essa desistência ainda não foi confirmada, não houve um envio de documento, de um ofício à CEMEL, então por isso nada de desistência, de uma segunda desistência na competição. A gente torce que não, né? Porque as equipes estão lá porque merecem. As equipes estão lá porque fizeram por onde. Então seria muito ruim a gente ter um campeonato com duas desistências. Tomara que dê tudo certo com eles. Talvez eles podem planejar alguma forma diferente, né? Talvez fechar alguma parceria com um outro clube do bairrão para usar o nome do time da elite, mas com alguns jogadores, talvez uma segunda opção ou algo do tipo. Então acho que quem desejasse manifestar o interesse em desistir, eu acho que precisa pensar ao contrário e tentar fechar alguma parceria com algum outro clube, porque aqui em Varginha nós temos muitos jogadores e bons.
2: Justamente.
3: Vista a última edição do Campeonato Bairrão, onde nós tínhamos 1.200 atletas inscritos, Zeca.
2: Muita gente.
3: Então não é possível que a gente não vai conseguir 22, 23 para colocar em uma equipe que está pensando em desistir.
2: E tem muitas equipes querendo participar do Amadorzão. Quem não quer? Todo mundo quer, né?
3: Vai lembrar, Zeca, que caso haja alguma outra desistência, quem entra é o Alvinegro.
2: O Alvinegro.
3: Que ficou na quarta colocação no último bairrão.
2: Tá aí a informação do Campeonato de Futebol Amadorzão. O Vinícius trazendo todos os detalhes pra gente. 18 horas mais 26 minutos. Tem uns abraços aqui, Vinícius. Tem o Tustão, cabeleireiro. Tem o Eca. Tustão.
3: Alô, Eca.
2: Alô, Eca. Tem o Francisco. Ô Francisco, lá do Salão do Flavinho, tem o pessoal da Zona Rural, nossa, tem o Sonelson Certo lá, ele é botafoguense, lá do Paulo Xuxa, motoristas da Aviação Real, o pessoal do táxi da Rio Branco, o Juninho, o Boi, o Reis, conhece o Boi, Vinícius?
3: Conheço joga não, muito, mas hein? Quero conhecer.
2: O Boi jogava muito.
3: Ele é fera mesmo, Zeca?
2: O Boi joga muito, hein? Tem o Zé Maria Garoa. Conhece, Vinícius?
3: Alô, Garoa! Forte abraço pra você, tá na sintonia direto lá de Três Corações.
2: E eu quero mandar um abraço especial, Vinícius, pra mãe do Carlão. O Carlão, que é nosso comentarista aqui, a mãe dele sentiu mal, foi internada, vai fazer uns exames, está no hospital, mas ele já falou comigo agora há pouco que está tudo bem, que graças a Deus está tudo sob controle, né? Que logo, logo ela já vai pra casa, tá tudo beleza, acho que não vai precisar nem ficar no hospital. Abraços, viu, Carlão, pra sua mãe. Melhoras aí pra ela, a gente deseja tudo de bom. E um abraço pra Lena, Marilda, o Zeca do Dendê, tem o Zé Reinaldo ali perto da rua Rio de Janeiro, todo o pessoal aí do Corpo de Bombeiros, o Tadeu e a Fátima lá no Padre Vitor. Tem abraço, hein, Vitor? Pior do que o Henrique, hein?
3: Pois é, você tá virando o rei do abraço 02.
2: O que é isso,
3: nossa,
2: hein?
3: Nossa senhora, o Henrique foi lá no programa Ataque comigo hoje, Zeca, na Rede Mais Record. Às 15 para as 2 da tarde. Eu acho que eu contei uns 58 abraços, viu? Mas alguns ficaram por fora, não consegui contar. O Henrique Lemos é desse jeito. Quero mandar um abraço então também, né? Para a mãe do Carlão. Alô, Carlão! Você tá na sintonia aí. Força para vocês aí, viu? Se Deus quiser, vai dar tudo certo. Logo, logo, sua mãezinha vai estar em casa, vai estar recuperada, vai estar bem e com muita energia.
2: E tem outra pessoa que eu queria mandar um abraço aqui. Você não conhece, mas eu já tive a oportunidade de conhecê-lo. É o Zé I. Zé I.
3: Alô, Zé I.
2: O Zé I, sabe de quem que ele é filho?
3: É.
2: Do Dambru.
3: Ah, é? Dambru. Do
2: roqueiro ali. Nossa.
3: Que chique,
2: tinha programa,
3: rapaz.
2: Aqui, tinha programa lá em Três Corações. Tocava muito na Quinta da Boa Música. Sabe tudo e mais um pouquinho de rock. Sabia, né, coitado? Já nos deixou o Dambru. Mas o Zé I tá aí. Ô, Zé I, tá lá no senhor. Não perde um programa Bola na Rede. Um abraço pra você. Muito obrigado, viu, Zé I? 18h28, vamos que vamos, falando do futebol aqui da cidade de Varginha, pela Copa Sul-Mineira também houve mudanças, eu até comuniquei com você hoje a respeito da equipe do Registânia, conversei com o Martelete e falou que foi tudo acordado para que o jogo fosse transferido para a próxima semana devido ao jogo da Copa do Mundo. É isso mesmo, Vinícius?
3: Exatamente. Volta das quartas de final da Copa Sul-Mineira. Vale lembrar que na ida o Registânia venceu por 2-1, né? Gols marcados aí pelo Flávio Macarrão e também pelo Breno Zidane. O duelo de volta, o confronto decisivo, estava marcado inicialmente para esse domingo às 15h aqui em Varginha. Mas por conta do jogo da seleção brasileira, a diretoria do Registânia optou por mudar para sábado. Só que houve uma outra mudança, e aí sim para domingo às 14h30. No sábado a equipe do Registânia não conseguiria entrar em campo, era o ideal para o CRC de Campo do Meio vir à terra do ET, mas depois de um comum acordo, as duas equipes sentaram, conversaram e decidiram que o melhor era adiar esse duelo. Essa definição, Zeca, vai acontecer na segunda-feira. O Martelete, o Rafael Leca, presidente do Registânia, vai se juntar também com o presidente do Clube Recreativo Campo Meiense e também com a Liga Esportiva Tricordiana, que é a organizadora dessa competição. E aí sim, eles vão definir quando será o duelo de volta entre Registânia e CRC. Só que vale lembrar que caso o Brasil avance às quartas de final da Copa do Mundo, caso vença a Noruega no domingo, aí vai jogar no sábado. No sábado, às 17h. Então a tendência é que esse duelo entre Registânia e CRC seja no domingo, às 15h.
2: No próximo domingo.
3: Dia, exatamente. Um dia e horário que o Registânia já está acostumado a jogar.
2: Tá aí as informações do Registânia. A gente ficou sabendo dessa desistência, mas os ingressos continuam a ser vendidos, né? Você pode procurar o pessoal do Registânia e também, para você adentrar ao estádio, você leva 1 quilo de alimento não perecível.
3: Ô Zeca, e o Rafael Leca também já me disse que durante o jogo vamos ter sorteios de brindes.
2: Que beleza,
3: ele está separando alguns brindes aí para os torcedores, então é para encher a casa. A torcida do Registânia nós já conhecemos, fazem uma festa muito legal lá no estádio rubro-negro, né? Então a tendência é que nesse duelo de volta das quartas de final seja dessa mesma forma, só que com esse incremento, né? Brindes, presentes aí para a turma. E quem não conseguir ir ao estádio pode assistir tudo lá no canal no YouTube Futebol Varginha.
2: Tá aí então as informações e um outro detalhe importante também, o Registânia joga pelo empate.
3: Exatamente.
2: Com regulamento debaixo do braço, pelo empate, mas esse time do CRC, Vinícius, é um time muito bom.
3: Sim, é um time muito
2: já
3: bom.
2: Já tive a oportunidade de transmitir aí 2 ou 3 jogos dele lá em Campo do Meio, não perdia pra ninguém lá. Agora o Registânia foi lá, quebrou esse tabu, venceu e pode vencer aqui em Varginha também.
3: Foi da mesma forma contra o São José de Bom Sucesso nas oitavas, né? O time foi a Bom Sucesso, conseguiu uma vitória por 1-0, mas é claro, não se contentou com isso, não jogou com o regulamento debaixo do braço, como a gente costuma dizer, e venceu aqui na volta também, por 2-0. Então, a tendência é que, de fato, o Registânia repita essa forma de jogar, sempre pra cima, com o Breno Zidane armando as jogadas, o Alisson também, o Denner fazendo esse motorzinho do time, e lá na frente Flávio Macarrão, artilheiro nato, se não me engano ele tem 8 gols na competição, posso até
2: parece buscar artilheiro da
3: essa informação,
2: né?
3: O Marquinhos pelo lado esquerdo também, e todo esse ataque aí que é fulminante da equipe varginhense.
2: Beleza, gente, tem gente que se liga na gente, Maurinho não descape. Alô, Maurinho, um abraço pra você, não perde o programa Bola na Rede. Maurinho que é botafoguense de coração também, né, Maurinho? Que beleza, hein? Um abraço pra você, a todos os botafoguenses, tem o Marco Antônio Leite, a família dele lá de Botafoguense, todo mundo, carioca. Nossa, eu conheço tanta gente. Quero mandar um abraço aqui também pro Japé Redondo, curtindo a gente, ele é cruzeirense. O Zé Reinaldo é pertinho de você, né, Maurinho? Tá aí vocês dois trabalhando essa dupla bacana aí, você mexendo com as camisetas e o Zé Reinaldo mexendo na parte elétrica do seu carro. Um grande abraço a todos vocês. O Japa Redondo tá curtindo e mandando um abraço para você, Vinícius. Um abraço para toda a turma que está curtindo o programa Bola na Rede.
3: Grande abraço para toda essa turma boa que tá na sintonia. Obrigado a você que tá em casa, tranquilão. Na sintonia aqui no Bola e, é claro, para você que está no trânsito, né?
2: É verdade.
3: Com o radinho aí no 102,3 FM.
2: E tem o pessoal também que milita com a gente aqui, os nossos comentaristas. Tem você, tem o Carlão da Valim, Mariana Manacá, Paulinho, PH, Henrique Lemes, tem o Paulo Barone. Nossa, tem o Helder Mendes, tem muita gente, tem o Juan Ramos.
3: Imagina se junta essa galera tudo no churrasco, Zeca.
2: Pelo amor de Deus, hein?
3: A gente ficou uma semana lá falando.
2: Beleza, tu, a gente precisa fazer um churrasco mesmo pra comemorar tudo isso aí, Vinícius. 18h33, programa Bola na Rede, aqui pela Rádio Melodia. Eu sou José Ladir, junto com Vinícius Ramos, transmitindo emoção pra você. E bota emoção nisso aí, Vinícius, porque agora nós vamos falar do módulo 2 do Campeonato Mineiro.
3: Nossa Senhora!
2: Módulo 2, Vinícius, que teve muitas novidades nessa oitava rodada, né?
3: Ai, ai, ai, José.
2: Coimbra, os resultados, o Coimbra venceu por 2-1 Vila Nova, o Ipatinga perdeu de 4-1 para o Imorés, Mamoré e Guarani de Divinópolis empataram em 2-2, a Caldense perdeu mais uma em casa, Vinícius, 2-1 para a Patrocinense, Uberaba 3, Boa Esporte 1, e o Valério venceu por 1-0 a equipe do Democrata de Sete Lagoas. A classificação tem aí, pode passar pra gente. Eu tenho aqui, mas passa você. Você tem, Vinícius?
3: Grupo A, José Ladir. Uberaba é o líder, tem 17 pontos. Patrocinense vem na sequência com 12. Ou seja, Uberaba já tem uma gordurinha muito boa aí.
2: Muito boa.
3: Pra se classificar. O Boa Esporte, ex-representante aqui da cidade, é o terceiro colocado, tem 11 pontos. E o tropeço de ontem custou o cargo de Alan Jorge como técnico da Coruja.
2: É verdade.
3: Viu? Alan Jorge não é mais técnico do Boa Esporte. Guarani de Divinópolis está na quarta colocação, tem 9. Mesma pontuação do Mamoré, que é o quinto colocado e neste momento não estaria classificado à próxima fase. A Caldense de Poços de Caldas está na lanterna com apenas 6 pontos somados. Passa o Grupo B também, Zeca?
2: É, vamos lá, o Grupo B. Só falando a respeito do Boa Esporte começou bem, Vinícius. Estava na liderança, sim, mas no passado do tempo, no andar da carruagem, perdeu dois jogos importantes dentro de casa e desandou o Boa Esporte. Agora, Caldense, né? 3 jogos dentro de casa, não conseguiu vencer nenhum dos 3, que poderia levá-lo lá para cima, poderia estar com 13 pontos junto com o Democrata, junto com esses times. Caldense não foi bem, trocou de treinador, também não está dando certo, Vinícius.
3: É, pois é, a Caldense, que em 4 jogos como mandante, jogando lá no Ronaldão, tem apenas uma vitória. Foi lá na segunda rodada da competição, 1-0 para cima do Boa Esporte.
2: E gol do zagueirão.
3: Sim, exatamente. Depois vieram 2 empates em 0-0, uma derrota para o Guarani, e agora ontem um tropeço diante do Patrocinense. E Zeca, a Caldense jogou bem, viu? A Caldense foi uma equipe muito incisiva, criava boas jogadas. O Natan, camisa 10, costumava armar boas jogadas e levar perigo à defesa adversária. Só que o problema da Caldense é a pontaria. Os atacantes, Zeca,
2: a qualidade
3: parece que
2: do
3: não
2: arremate.
3: Tem treinado, cara.
2: É verdade.
3: Parece que não tem treinado, não estão lá no CT do Ninho dos Periquitos, não tem chutado pro gol. Porque é inacreditável como uma equipe como a Caldense não tem um atacante capaz de marcar um gol sequer. Já se passaram 8 jogos.
2: É brincadeira,
3: a veterana tem apenas 3 gols. E todos eles foram marcados de cabeça pelo zagueiro Julian. É inacreditável. O que está acontecendo com a Caldense, Zeca? Ontem o time até abriu o placar aos 17 minutos de novo com ele, o Julian. Só que aos 17 do segundo tempo, o Patrocinense empatou e aos 52 minutos da etapa final, já no apagar das luzes, depois de 2 excelentes defesas do goleiro João Vitor, o Patrocinense foi lá e buscou o segundo gol. Na entrevista coletiva, o técnico Rogério Henrique chegou a citar o condicionamento físico dos jogadores da Caldense, Zeca. Ele disse que a Caldense é uma equipe muito ofensiva, muito incisiva, só que chega a determinada parte do segundo tempo, os jogadores cansam e não jogam mais. Eles simplesmente deixam de atuar, deixam de render. E os adversários aproveitam justamente disso para buscar os pontos, para buscar as vitórias.
2: É verdade, hein, Vinícius? A Caldense é uma situação difícil, lamentavelmente. Nós falamos sempre lá no programa Ataque, da Rede Mais, que a Caldense era uma representante do Sul de Minas que não merece estar no módulo 2. Merecia estar na primeira divisão, junto com o Cruzeiro, o Atlético,
3: o
2: América.
3: A gente imaginava, né?
2: Imaginava que
3: a Caldense caiu, né? A Caldense caiu, se não me engano, em 2022, 2023, e a gente imaginava que seria um bate-volta. Justamente. O time jogaria o módulo 2 e logo subiria. Só que até hoje nada, já são 3 temporadas nessa segunda divisão, divisão de acesso. E nesse período nós tivemos o rebaixamento do Boa Esporte enquanto ainda representante de Varginha. No ano seguinte, nós tivemos a queda do VEC, o Varginha Esporte Clube, que inclusive neste ano encerrou as atividades, né? Não vai disputar nenhuma competição oficial em 2026. E neste ano, infelizmente, nós podemos ter o rebaixamento da Caldense. Caso a Caldense perca para o Boa Esporte neste final de semana, jogando lá em Ituiutaba e Guarani e... Me perdi aqui agora, Zeca. Guarani e quem está acima?
2: O Vila Nova?
3: Não, né? O Vila Nova não. O Guarani... O Mamoré, Zeca, Mamoré. Lembrei. Ah, tá. Se Guarani e Mamoré empatarem os respectivos jogos, vão chegar a 10. Se a Caldense perder, vai continuar com 6. E vai restar apenas mais. E vai restar apenas uma rodada.
2: É verdade.
3: A Caldense estaria rebaixada no próximo domingo.
2: E outro detalhe importante também, se o campeonato terminasse hoje, ela já estaria rebaixada junto com o Ipatinga.
3: Sim.
2: Aí já estaria rebaixada a Caldense. Lamentável, gente. A gente vê o futebol aqui do sul de Minas caindo por águas abaixo, está indo por águas abaixo. A gente fica aí pensando, será que não vai ter um time que vai dar essa alegria pra gente? Tá ficando muito difícil. E o pior é, Vinícius, que a Caldense trocou de treinador, achou que era o Simeão, não é, o treinador não tá dando conta, não tem um ataque incisivo, igual você falou. O treinador tem que falar que o ataque tá bom.
3: Sim.
2: Mas não tá fazendo gols, como que esse ataque tá bom? Não tem
3: como. Ele estreou contra o Guarani, né, na semana passada, onde o time perdeu por 2-0, 2 gols de pênaltis. Ele foi bem sincero, disse que não gostou da atuação do time e ontem o discurso já mudou. Diz que ele notou uma modificação, uma evolução desse time da Caldense, principalmente dos jogadores do ataque. Mas entra aquilo que nós citamos. Chega
2: evolui,
3: determinado, exatamente, chega determinado momento da partida, a Caldense deixa de jogar, muito por conta do condicionamento físico dos jogadores, que cansam muito rápido. Possivelmente o departamento físico e fisiológico da Caldense não está fazendo um bom trabalho,
2: com
3: porque
2: certeza.
3: É inacreditável como jogador de uma agremiação tão grande como a Caldense não tem conseguido desempenhar durante os 90 minutos. Vale lembrar que neste ano teremos ainda a segunda divisão com dois representantes aqui do sul de Minas, Santa Ritense e Nova Lavras, né? Mas a nossa expectativa de chegar a um campeonato brasileiro, de nos representar tão bem como a gente já teve Boa Esporte, já teve a própria Caldense, neste momento, unicamente, é o Pouso Alegre.
2: É verdade, estamos torcendo para que tudo dê certo, para que tudo possa acontecer. 18 horas mais 40 minutos. Vamos seguindo, vamos falar de Copa do Mundo agora, Vinícius?
3: Opa, que beleza, hein?
2: O assunto é Copa do Mundo dos Estados Unidos, do México e do Canadá, né? Os jogos de ontem, Vinícius, a Inglaterra venceu por 2-1 RD Congo, né? A República Democrática do Congo. A Bélgica venceu por 3-2 Senegal, que jogão, hein, Vinícius? Senegal... 2-0, a Bélgica falou, buscou o resultado e a virada, hein?
3: Pois é, Zeca, mas imagine só, o Senegal tava ganhando de 2-0 até os 40 do segundo tempo.
2: É verdade.
3: Era só esperar mais um pouquinho, era só segurar um pouquinho, Zeca.
2: 5 minutos,
3: era só você pegar todos os 11 jogadores, pararem assim na frente do gol. Mas o que a Senegal fez? Tentou criar uma jogadinha outra, e a Bélgica foi lá, conseguiu o empate com o Lukaku, que é um baita jogador, e depois o empate levando o jogo para a prorrogação. E aí no finalzinho do segundo tempo da prorrogação, o que me acontece?
2: É um pênalti.
3: Senegal comete um pênalti.
2: É verdade.
3: Aí é pra largar a mão, né, Zeca?
2: Ah,
3: praticamente entregou a classificação na mão belga.
2: Nossa, é lamentável também que está torcendo pro Senegal, Vinícius. Os Estados Unidos venceu por 2-0 a Bósnia, né? E um detalhe importante, os Estados Unidos está mostrando que está tendo qualidade nessa primeira fase agora na 16avos, hein?
3: Sim, venceu com
2: E agora pega um adversário mais tinhoso. Esperamos que pegue um adversário à altura deles ali para ver se está bom ou ruim o time mesmo, né, Vinícius?
3: Venceu com tranquilidade, né? Agora está esperando... vai pegar a Bélgica, viu, Zeca? Estados Unidos e Bélgica na próxima fase.
2: Ah, olha pra você ver.
3: Jogão, hein?
2: Jogaço
3: de bola,
2: mas os
3: Estados Unidos,
2: hein?
3: De fato, estão fazendo uma boa Copa do Mundo. Talvez o fator casa é o que ajude muito, né? Ajuda.
2: Igualzinho o México tá
3: Exatamente,
2: fazendo.
3: Exatamente, sim, concordo. E ontem eles venceram com um a menos. O Bologun fez o primeiro gol dos Estados Unidos, foi expulso aos 18 minutos da etapa final. Mesmo assim, a equipe norte-americana conseguiu o golzinho da vitória, o segundo gol, né? O da classificação confirmada.
2: E os jogos de hoje, Vinícius, dia 2 de julho, nessa quinta-feira, a Espanha venceu a Áustria por 2-0, né, Vinícius?
3: 3-0.
2: 3-0, já, olha aí. Portugal e Croácia jogam às 20 horas e depois, à meia-noite, Suíça e Argélia. Portugal e Croácia, Vinícius, na tua opinião?
3: Que baita jogo, hein? Pra mim, é um dos principais jogos dessa fase de 16avos, Portugal e Croácia. O embate entre Cristiano Ronaldo... 40 anos mais, Modric 40 anos mais também.
2: É verdade, hein?
3: A equipe portuguesa, que até então não mostrou, não teve uma partida tão marcante como tem tido França, como tem tido Argentina, como tem tido a própria Espanha. Então, eu acho que vamos ter um duelo muito equilibrado, viu? Eu acho muito difícil a gente apontar aqui um favorito, porque a Croácia também tem uma boa equipe. Mas se você me perguntar para quem eu tô torcendo, eu acho que para Portugal, viu, Zeca?
2: Portugal.
3: O Henrique Lemos disse uma coisa lá no ataque hoje, concordo plenamente com ele. A gente tem que torcer para essa Croácia ser eliminada, viu, Zeca? Porque eles nos eliminaram na Copa do Mundo passada, em 2022.
2: No Brasil.
3: Então isso ainda está entalado na garganta. Então tomara que Portugal possa vencer hoje. Mas brincadeiras à parte, para a equipe portuguesa também é um jogo fundamental para o Cristiano Ronaldo buscar esse primeiro, essa primeira Copa do Mundo.
2: É verdade.
3: O Messi já conquistou a dele, já praticamente zerou o futebol. E o Cristiano Ronaldo está em busca disso também.
2: É um baita além, jogador, claro, do... mas não tem essa Copa do Mundo.
3: Exatamente. E está em busca do gol de número 1000, né?
2: Justamente, Parece que falta pouco. E outra coisa nisso, a gente fica pensando o seguinte, você falou Portugal dando mostrou o futebol que muitas pessoas, muitos torcedores do mundo inteiro estão colocando Portugal ali como favorito. Né? Mas Portugal não mostrou esse futebol para ser o favorito da Copa ainda.
3: É porque Portugal, Zeca, tem bons jogadores assim como o Brasil. Se você pegar o Vitinha, foi um dos melhores jogadores da Champions League. A final que ele fez contra o Arsenal foi assim, foi inacreditável. Que baita jogador é esse Vitinha. Tem o Leão também, que baita atacante tem aqui portuguesa. Só que quando eles colocam a mesma camisa, parece que não dá liga.
2: Não dá
3: mesma
2: liga.
3: Coisa aqui no Brasil.
2: Tá igual Vinícius a seleção brasileira.
3: Rafinha, esses jogadores, pelo menos o Vinícius Júnior tá fazendo uma excelente Copa. Mas assim, durante o período preparatório para a Copa do Mundo, não conseguiu entregar bons resultados, sabe? Então assim, é alguns questionamentos que a gente coloca em mesa.
2: Ó, Vinícius, 18h45, o programa Bola na Rede pela Rádio Melodia. E a gente está falando de Copa do Mundo. Agora vamos falar da seleção brasileira, Vinícius. Seleção que vai pegar a Noruega. Pessoal da Noruega com medo do Brasil. Brasil com medo da Noruega. Eu vou perguntar para você, Vinícius. Brasil e Noruega já jogaram 4 vezes. O Brasil nunca venceu a Noruega em Copas do Mundo. Até o momento foram 2 vitórias da Noruega e 2 empates. Mas tem 3 jogos amistosos aí. Em 1988, Noruega 1, Brasil 1, amistoso. Em 1997, Noruega 4... Brasil 2, amistoso. Em 1998 aqui, sabe, Vinícius, o Brasil estava vencendo, perdeu de 2-1 Copa do Mundo da França. E depois o último jogo, 2006, Noruega 1, Brasil 1, jogo amistoso. Eu vou fazer uma pergunta para você, Vinícius. Como o Brasil deve jogar contra a Noruega? Um adversário que tem mais posse de bola, mais obediente taticamente e uma seleção bem mais técnica do que as outras seleções que o Brasil jogou até agora. Na tua opinião, o que tem que fazer?
3: Só para complementar esse seu dado, de todas as seleções europeias que o Brasil já enfrentou, a única que nós ainda não conseguimos vencer, justamente a Noruega, viu? Já pegamos Espanha, vencemos. Já pegamos Alemanha, vencemos. Portugal, vencemos. Todas essas outras ali no entorno. E a única que ainda não conseguimos bater, Noruega. Justamente a Noruega, muito por conta desse retrospecto aí que você trouxe. Zeca, a Noruega é uma seleção muito bem organizada, viu? Quem pensa que é só Haaland, tá enganado. Tem o Odegaard, camisa número 10, que é um baita jogador, um camisa número 10 que recebe a bola no meio, consegue transitá-la entre os lados, ele avança muito também, tá sempre pisando na área, então é uma boa seleção sim essa Noruega. Tem o Nusa também, o Nusa é um atacante de ponta, exatamente, ele é um atacante de ponta, ele é destro, Zeca. Nesse último jogo da Noruega, a gente viu o golaço que ele marcou. Ele entrou na área, teve muita tranquilidade para balançar o corpo na frente do adversário e colocar a bola lá no ângulo. Foi um baita golaço. E acho que a seleção brasileira precisa se atentar ao meio. Danilo cometeu um erro que poderia ter sido fundamental para a eliminação do Brasil contra o Japão. Que esses passes cruzados, exatamente, esses passes cruzados no meio. Se você fizer isso contra a Noruega, pode ter certeza que essa bola vai cair no pé do Haaland e ele é aquele tipo de atacante que precisa só de uma bola para resolver.
2: E outra coisa, Vinícius, o passe da maneira que o Danilo deu, que gerou o gol do Japão, vou falar uma coisa para você, aquilo ali o jogador tenta atravessar do outro lado, não consegue, mal, não olha, e você falou muito bem, pode acabar com a Copa do Mundo da Seleção Brasileira, se o Brasil não tivesse aquela gana, aquele peito para chegar e partir para cima, aquela sorte, vamos dizer assim, né, Brasil? O Brasil teria sido eliminado ali mesmo pelo Japão.
3: Chama curto para jogar, Zé, eu acho que o Danilo vai se manter na lateral direita, mas chama o Bruno Guimarães para atuar um pouco mais perto dele. Troca passes ali mais curtinhos.
2: Fazer um 2.
3: Exatamente, nada de inverter como eles fizeram. Eu não sei se o Carlo Ancelotti pensa em mudar o setor defensivo, mas acho que ele deve manter,
2: vai
3: sim,
2: manter
3: Marquinhos
2: mesmo.
3: E Gabriel Magalhães. São os dois que já estão acostumados. Talvez Casemiro. Casemiro fez um primeiro tempo muito ruim contra o Japão.
2: Todo mundo já pensou que ele não voltaria.
3: Exatamente, mas na etapa final fez um baita 45 minutos, né? Conseguiu se redimir daquele primeiro tempo ruim que ele havia feito. Inclusive fez o gol que foi o do empate. Eu não sei se ele colocaria o Fabinho no lugar dele. Mas a certeza é que o Brasil precisa colocar alguém para ficar de guardião do Haaland, Zeca.
2: Com certeza.
3: Precisa de alguém para ficar na cola do camisa 9 norueguês. Porque, como eu citei, se ele receber a bola, ele é capaz de marcar gols. Nessa fase que o Alisson tá aí, pelo
2: amor de Deus. Até sem querer ele marca gols. É verdade. 18h49, mais uma pergunta aqui para você, Vinícius, para o torcedor também está participando conosco. Um abraço para Marilda Zanin, está lá em Três Corações ouvindo a gente. Tem também Zé Maria Garoa, nós já falamos. E tem o Grilo Falante, que é o Zezinho, que é o repórter lá de Três Corações. Muita gente boa, Três Corações, amigo da gente aqui em Varginha. Do mesmo modo que nós nos preocupamos com o principal jogador deles, que é o Haaland, eles também têm que se preocupar com o Brasil. Vini Júnior, se jogar o Rayan, tem que preocupar com o Rayan, Vinícius. O Endrick e outros jogadores do Brasil também. Porque ali nós vamos preocupar muito com o Haaland, você falou muito bem. Mas eles também têm que preocupar com o Vini Júnior. E o Vini Júnior melhorou a atuação dele da seleção brasileira nessa Copa do Mundo. Todo mundo achou que não ia sair nada, de repente ele vai lá e está fazendo esse histórico dele, né? Aquela velocidade dele, os dribles desconcertantes e fazendo gols. A gente espera que eles vão ter esse trabalho. E um detalhe importante, Vinícius, que a gente chama atenção, muita gente está falando aí, eu também senti isso, que a defesa do time da Noruega é fraca, deixa a desejar.
3: Marrocos, Haiti, Escócia e Japão, todas essas quatro seleções que o Brasil enfrentou até agora deram muita liberdade para o Vinícius
2: Júnior. Muita liberdade.
3: Que é um atacante de ponta, joga mais aqui do lado esquerdo e é destro. Ele recebe ali mesmo, tem muita velocidade, muita ousadia, puxa para a perna direita e bate. Eu acho que a Noruega deve se atentar a isso. Talvez colocar um homem a mais de defesa, fazer ali uma linha de três zagueiros para dois ficarem na cola do Vinícius Júnior.
2: Justamente.
3: Isso é bom para nós porque também pode dar uma liberdade a mais para o Matheus Cunha.
2: Justamente.
3: Que é um zagueiro mais centralizado. Que é um zagueiro, não, desculpa. Um atacante mais centralizado. Então isso pode dar mais liberdade para ele. E por isso eu concordo muito com a entrada de Danilo Santos no lugar de Lucas Paquetá, que é um jogador, um meia ali, que pisa bastante na área, é um jogador muito centrado também, que cria boas jogadas, que avança e tem capacidade para voltar. Então, se ele pegar essa bola, colocar no Vinícius Júnior e ela não chegar, ele pode optar também por trazer o Matheus Cunha para essa jogada, aí sim, onde ele estaria um pouco mais livre de marcação para marcar os gols da seleção.
2: Eu tive lendo uma matéria, Vinícius, eles estavam falando o seguinte, que nessa partida contra o time da Noruega, no lugar do Paquetá, cada um tem uma opção. O pessoal está falando, Luiz Henrique, ele é driblador, e quebrar a linha da zaga deles. Porque vai sair dois jogadores em cima dele, naqueles jingues dele ali para cima, ele vai sair dois, abre o espaço no meio. O Martinelli pode entrar ali também, né? A gente não sabe como que é a formação do
3: Mas no caso do Luiz Henrique, no caso do Luiz Henrique, eu acho que ele já seria uma opção para substituir o Rayan, que tem sido titular, né?
2: E parece que tá com problema o Rayan. Hoje não treinou com a seleção, parece que não treinou, mas parece que não preocupa não, né, Vinícius?
3: Caso o Rayan deixe a titularidade, eu acho sim que o Luiz Henrique poderia entrar. O Martinelli, eu acho que ele é uma peça de reposição para pro segundo tempo, né? Então, acho que o Carlo Ancelotti vai o guardar, vai o preservar por enquanto.
2: Tem o próprio Endrick.
3: O Endrick é mais centralizado, né? Seria a posição do Matheus Cunha.
2: Ele joga ali na frente dos defensores.
3: Exatamente, aquele centroavante mais potente fisicamente, mais forte, que pode pegar a bola, usar o corpo para se livrar da marcação. Eu acho que o Endrick entra em situações que necessitarmos disso. Agora, quanto à vaga do Lucas Paquetá, eu acho que mesmo vai ser o Danilo Santos, viu, Zeca?
2: Beleza, vamos torcer para que o Brasil possa fazer uma grande apresentação. O jogo agora neste domingo à tarde, você tem um compromisso marcado, seleção brasileira. Todo mundo fala que não torce, mas na hora do jogo todo mundo quietinho, todo mundo torcendo com o coração apertadinho, né, Vinícius? E se o Brasil sai perdendo, dá aquele frio na barriga, nossa senhora, hein?
3: Domingo já é dia propício para um churrasquinho, né, Zeca?
2: É verdade.
3: Mas você já vai começar ali 10, 11 horas da manhã, Aí vai passar o horário do almoço e fala, vamos continuar com esse churrasco. Daqui a pouquinho o Brasil chega. 5 horas a bola rola.
2: É verdade.
3: Né? Ao vivaço aí na sua tela, você tem várias opções. E o churrasco vai se, churrasco vai se estender até depois das 7 da noite. Se o Brasil vencer, nossa senhora, é festa no, em todo o nosso país.
2: Mandaram um abraço aqui pro Marcos Madeira também, está curtindo o nosso programa Bola na Rede. Vinícius, mais outra pergunta aqui que o torcedor pode ouvir da tua opinião, comentarista esportivo. É o seguinte, Brasil pode ganhar esse hexacampeonato? E outra coisa, e a zebraiada que está pintando? Você analisa que teve zebras aí diferentes nessa Copa do Mundo?
3: Vamos lá, Zeca. Eu acho que a Alemanha, se a gente pode dizer, que a Alemanha é uma zebra, talvez sim. Mas se a gente olhar o retrospecto da Alemanha desde a final de 2014, não tem sido bom. Né? É a primeira vez que eles avançam da fase de grupos, mas já caíram logo no primeiro mata-mata. Então a Alemanha é uma seleção que não tem tido bons retrospectos nas últimas Copas do Mundo, tampouco nas Eurocopas, viu, Zeca? Então não sei te falar se foi uma zebra. Talvez por ter enfrentado o Paraguai, que é uma seleção tecnicamente inferior a essa da Alemanha, aí sim eu vou concordar contigo. Agora, se o Brasil tem capacidade para ser o Hexa, 2002... nós não éramos os favoritos.
2: Justamente.
3: Vencemos. 94, mesma coisa. Chegamos à Copa do Mundo desacreditados. E fomos lá e conseguimos, né, o tetra, né, Zeca?
2: Isso.
3: Então, que seja dessa forma. Tomara que a gente não seja favorito mesmo, não. Vamos lá, surpreendendo.
2: Jogando feijãozinho com arroz
3: jogo
2: ali.
3: Por jogo, Zeca.
2: É verdade.
3: Vamos surpreender cada adversário. Se vier a Noruega agora, vamos tentar surpreendê-la a vencer. Talvez depois uma Inglaterra ou um México, vamos passar para cima deles. Em uma eventual semifinal contra a Argentina, que venha a Argentina, mas que a gente jogue sempre com humildade. Nada disso de já temos 5, porque isso já não conta mais.
2: Hoje
3: é o que conta. Então que a seleção faça jogo após jogo, com muita humildade, pés no chão e jogando futebol que nós sabemos.
2: Beleza, programa Bola na Rede, 18 horas mais 55 minutos, já temos alguns minutinhos para falar, Vinícius. O Vinícius Haaland, ele jogou agora a Champions, né, do Arsenal contra o Gabriel Magalhães, outro duelo de novo, hein, Vinícius?
3: Sim, exatamente.
2: Outro duelo, hein?
3: E vou te dizer, Zeca, a vida do Gabriel Magalhães não
2: tá fácil,
3: foi nada
2: não.
3: Fácil, viu, Zeca? Eu consegui assistir essa partida, né? E notei os embates que o Haaland teve com o Gabriel Magalhães. E de fato, o zagueiro brasileiro teve uma certa dificuldade. Porque o Haaland, Zeca, ele é muito alto e ele é muito forte.
2: Fisicamente ele é muito forte.
3: Exatamente. Quando pega a bola, ele consegue girar o corpo com muita facilidade. Ele bate muito forte também.
2: E a bola forte. Persegue, né, menino?
3: Exatamente, aquilo que eu citei. Odegaard, o Nusa, se eles pegarem uma bola e entregaram pro Haaland, pode ter certeza que ele vai fazer o gol.
2: Ô Vinícius, tem uma notícia aqui, não sei se você lembra, mas está fazendo 32 anos atrás que o zagueiro da Colômbia foi assassinado por fazer um gol contra e eliminar a seleção da Colômbia, né? Isso aí ficou marcado no futebol. É, 32 anos atrás, o zagueiro Andrés Escobar foi assassinado. Ó. E a história conecta aqui um conturbado período de influência com o narcotráfico, Vinícius, da história colombiana. Andrés Escobar fez quase toda a sua carreira pelo Atlético Nacional lá da Colômbia. Que pena, que coisa. Uma notícia chata, né, Vinícius?
3: 32 anos,
2: passou, hein? Depressa, hein?
3: Como passou rápido esse tempo, né, Zeca? De fato, o Andrés Escobar cometeu uma falha em um jogo de Copa do Mundo.
2: Pessoal, não perdoa.
3: E teve uma parte aí da torcida colombiana que não aceitou isso. E assim que ele pisou em solo colombiano, foi assassinado a tiros, um momento que de fato ficou marcado na história colombiana. E eu acho certo hoje, Zeca, torcedor ser torcedor. Nada de invadir vida do atleta,
2: sou contra,
3: né,
2: isso,
3: Zeca?
2: Sou contra
3: eu
2: isso.
3: Eu sou contra isso, viu, cara? E assim, porque os jogadores, de fato, eu imagino que eles se sentem muito quando acabam cometendo erros individuais. Mas eles também têm família, né? Tem
2: justamente
3: uma esposa.
2: Quem não comete erro dentro da profissão?
3: Com certeza, todo exatamente. Mundo, pensamento é esse mesmo, Zeca.
2: Ô Vinícius, 18h57, nós temos aí mais um minuto para falar aqui. Saindo fora um pouquinho de Copa do Mundo, falando de campeonato de futebol brasileiro, o Vasco da Gama parece que já acertou quase tudo com o Seabra, tá faltando sua assinatura. Você acha que o Seabra vai pro Vasco? O Vasco ofereceu salário de 4 vezes a mais que ele ganha no Coritiba. né? E vai pagar a multa rescisória que gira em torno de 4 milhões de reais. E aí?
3: Seabra que conseguiu subir junto com o Curitiba, né? Mas em termos de Vasco da Gama, já que eu acho que é mais do mesmo, viu? Mesmo se fosse Fernando Diniz, se fosse, não sei, algum outro técnico assim de intermediário entre as equipes principais aí do futebol brasileiro, Renato Gaúcho chegou com aquele aspecto de mudar todo o ânimo da equipe vascaína, conseguiu por um determinado momento, mas quando ele viu que as coisas já não dariam certo, né, exatamente, acabou caindo durante essa parada para a Copa do Mundo. Tomara que o Seabra, de fato, se confirme no Vasco da Gama, que confirme também uma redenção do gigante da colina no Campeonato Brasileiro.
2: É, e o Vasco precisa se acertar com o treinador, senão também a dívida vai só aumentando com o pagamento de multas, rescisórios, isso aí fica muito ruim pro Vasco. Quero deixar aqui um abraço para todos os vascaínos. Alô, Zacomeia, tá ouvindo a gente? Eu sei, um abraço para você, vascaínos, todos os vascaínos da família do Dendé, lá da Vila Barcelona, pessoal curtindo o programa Bola na Rede, com muito prazer. 18h59, ministro, estamos chegando ao finalzinho do programa Bola na Rede, gostaria de parabenizá-lo e agradecer pelos comentários que você nos deu a honra de ter aqui no programa Bola na Rede. Você volta quando quiser, a casa é sua, está de portas abertas.
3: Valeu, Zeca, a última informação, o Cruzeiro encaminhou o acerto com o meia Gabriel Peck, viu? 6 milhões de dólares, é vínculo de 5 anos. Valeu, Zeca, até a próxima.
2: Como valeu, Vinícius. 18h59, faltando alguns minutinhos para as 19 horas. E a gente vai encerrando o programa Bola na Rede. Na sequência vem a Voz do Brasil. E logo em seguida vem o Coquetel Musical com o Neneco Barros. Tenham todos uma excelente noite e a gente volta amanhã. Tchau, tchau, galera!

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1: Olá, boa noite.
2: Boa noite para você que nos acompanha em todo o país.
1: Quinta-feira, 2 de julho de 2026.
2: Vamos ao destaque do dia: investimento em infraestrutura.
1: Ferrovia Transnordestina vai receber mais 600 milhões de reais para acelerar as obras.
2: Hoje, no Ceará, foram entregues mais 101 quilômetros de trilhos e novos vagões para o transporte de grãos e fertilizantes.
1: Presidente Lula destaca a importância da ferrovia que vai ligar o Piauí ao porto de Pecém, atravessando 53 municípios nordestinos.
3: Essa é uma estrada de ferro vital para a perspectiva de desenvolvimento dessa região.
2: E ainda, integração do São Francisco.
1: Inaugurado o túnel Major Salles, que vai levar água da Paraíba ao Rio Grande do Norte. Pablo Mundim.
4: Com 6,5 km de extensão, a estrutura recebeu investimentos de mais de 85 milhões de reais e terá capacidade para transportar até 20 metros cúbicos de água por segundo.
2: E hoje nós vamos falar sobre a relação entre o Bolsa Família e a saúde dos beneficiários.
1: Pesquisa aponta que menos bebês nascem abaixo do peso e também menor risco de morte por causas relacionadas à gravidez e ao parto. Luana Karen.
5: O risco de morte por doenças cardiovasculares diminuiu 4% entre beneficiários do Bolsa Família. As hospitalizações por abuso de álcool e outras drogas caem 17%.
2: Na apresentação da Voz do Brasil, Mariana Jungmann e Luciano Seixas.
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2: Entregas na saúde e na educação.
1: Em Juazeiro do Norte, no Ceará, ônibus escolares e unidades odontológicas móveis estão sendo destinadas a municípios do estado.
2: O repórter Nazi Brum tem os detalhes ao vivo aqui no estúdio da Voz do Brasil. Boa noite, Nazi.
6: Olá, boa noite, Luciano, Mariana, ouvintes da Voz do Brasil. Olha, são 40 novos ônibus escolares que vão para o transporte escolar em 40 municípios do estado. Um investimento de 18 milhões de reais por meio do novo Programa de Aceleração do Crescimento Novo PAC. Os veículos contam com equipamentos de segurança e todos possuem ar-condicionado, o que dá mais conforto para as crianças. No total, o governo do Brasil prevê a entrega de 1.500 ônibus escolares em todo o país no programa de renovação de frota. Já na área da saúde, o Ceará está recebendo 29 unidades odontológicas móveis que vão fornecer atendimento em áreas remotas ou de difícil acesso. Essas unidades realizam procedimentos clínicos, ações de prevenção e promoção da saúde bucal, ampliando o acesso à população aos serviços do Sistema Único de Saúde. E o presidente Lula participa daqui a pouco dessas entregas lá em Juazeiro do Norte. Mariana e Luciano.
1: Obrigada, Nazi Brum, pelas informações ao vivo aqui na Voz do Brasil.
2: Uma obra estratégica que promete reduzir custos no transporte e aumentar a competitividade do Brasil.
1: Também lá no Ceará, o presidente Lula entregou hoje mais 100 quilômetros da ferrovia transnordestina.
2: Quando pronta, ela vai transportar mais de 30 milhões de toneladas de cargas por ano, integrando o Nordeste aos principais corredores logísticos do país.
7: A bordo de um trem, o presidente Lula visitou as obras da Transnordestina, no Ceará, e entregou mais 101 quilômetros da ferrovia, no trecho entre Acopiara e Quixeramobim. Também foram entregues 100 novos vagões graneleiros, fabricados pela indústria nacional, para o transporte de grãos e fertilizantes. Outros 433 ainda serão produzidos. Lula anunciou também investimentos de 600 milhões de reais para acelerar a execução da obra e destacou o impacto da ferrovia no desenvolvimento econômico da região.
3: Essa é uma estrada de ferro vital para a perspectiva de desenvolvimento dessa região. Ela envolve o estado do Piauí, envolve o estado de Pernambuco, envolve o estado do Ceará. Mas o Rio Grande do Norte disse que é um pedacinho dela também. Alagoas, que é um pedacinho da estrada de ferro, Rio Grande do Norte, que é um pedacinho. Se isso aqui der certo, vai ter um pedacinho para todo mundo, porque essa é a obrigação nossa de levar possibilidade de desenvolvimento para as pessoas desse país.
7: Com a entrega dos novos trechos, a ferrovia passa a contar com 777 quilômetros concluídos. Quando finalizada, em 2027, a Transnordestina terá 1.206 quilômetros de extensão, desde o Piauí até o Ceará, atravessando 53 municípios nordestinos e consolidando um novo eixo logístico. Dos 15 bilhões de reais estimados para concluir a obra, a ferrovia recebeu 11 bilhões até maio deste ano. O ministro dos Transportes, Jorge Santoro, lembra que investir em ferrovias é melhorar a vida da população.
8: Ferrovia cria um fenômeno chamado aglomeração. Juntar atividades econômicas, juntar equipamentos públicos, reduzindo o custo, aumentando a produtividade, melhorando a vida das pessoas.
7: A Transnordestina terá capacidade para transportar mais de 30 milhões de toneladas de carga por ano, reduzindo o custo com transporte e fortalecendo o escoamento de grãos, fertilizantes, combustíveis, cimento e minério. Reportagem Graziele Bezerra.
1: E hoje o presidente Lula esteve em Luiz Gomes, no Rio Grande do Norte, para inaugurar o túnel Major Salles, uma das obras mais importantes do ramal do Apodi, que vai levar água ao oeste do Rio Grande do Norte e reforçar a segurança hídrica da região.
2: O ramal do Apodi vai beneficiar cerca de 750 mil pessoas em 54 municípios dos estados do Rio Grande do Norte, Paraíba e Ceará.
4: Com 6,5 km de extensão, o túnel Major Salles vence o trecho mais complexo do ramal do Apodi e faz a ligação entre a Paraíba e o Rio Grande do Norte. A estrutura recebeu investimentos de mais de 85 milhões de reais e terá capacidade para transportar até 20 metros cúbicos de água por segundo. O ramal faz parte do projeto de integração do Rio São Francisco e, quando concluído, vai beneficiar cerca de 750 mil pessoas em 54 municípios do Rio Grande do Norte, Paraíba e Ceará. Uma obra complexa que vai levar água e desenvolvimento para a região, disse o ministro da Integração e do Desenvolvimento Regional, Valdez Góes.
9: O ramal do Apodi foi 1,5 bilhão de reais. Só o túnel Major Salles foi mais de 80 milhões de reais para fazer. Para a água chegar, matar a sede e produzir emprego e renda.
4: Mais do que uma grande obra de engenharia, o túnel representa esperança para uma região marcada por longos períodos de estiagem. A chegada das águas do Velho Chico significa mais segurança para o abastecimento das cidades, fortalecimento da agricultura e melhores condições de vida para quem convive há décadas com a seca. A ministra da Casa Civil, Miriam Belchior, lembra que foram anos de empenho para realizar o maior projeto hídrico do país.
10: Nós fizemos um número gigantesco de reuniões para resolver problemas. Quantas vezes eu sobrevoei o eixo norte e o eixo leste para ver o andamento das obras. Foram muitos anos para a gente garantir que essas obras estejam hoje beneficiando a população aqui do Rio Grande do Norte.
4: O túnel Major Salles integra o trecho final do ramal do Apodi. Ao todo, o projeto de integração soma 477 quilômetros de canais em dois eixos. Com a obra, 12 milhões de pessoas vão ser beneficiadas em 390 municípios de Pernambuco, Paraíba, Ceará e Rio Grande do Norte. É água para a população do semiárido, mais produção e mais dignidade a quem sempre precisou conviver com a escassez e a fome, disse o presidente Lula.
3: Eu fico imaginando a quantidade de séculos que o povo do semiárido espera água. A seca é um fenômeno da natureza que a gente não briga com a natureza. Mas a fome, por conta da seca, é falta de credibilidade, de caráter de quem governa o país ou os estados.
4: No Rio Grande do Norte, o governo do Brasil também entregou 20 ônibus escolares por meio do novo PAC. Os veículos vão reforçar o transporte de estudantes, principalmente nas áreas rurais. Reportagem Pablo Mundim.
1: As empresas estatais federais brasileiras tiveram lucro de quase 170 bilhões de reais em 2025.
2: Um aumento de 45% em relação ao ano anterior.
1: Mais recursos e também mais investimentos para políticas públicas de apoio ao cidadão.
11: O lucro acumulado em 3 anos se aproxima dos 484 bilhões de reais. Os dados estão no relatório agregado das empresas estatais de 2025, divulgados nesta quinta-feira pelo Ministério da Gestão. Quase 5% de toda a riqueza produzida no país foi resultado de investimentos das estatais federais. 2025 também marca o crescimento dos investimentos dessas empresas. São 115 bilhões e 900 milhões de reais, um aumento de 115% comparado a 2022. A Conab, por exemplo, executou o maior programa de aquisição de alimentos da história. Foram compradas aproximadamente 88 mil toneladas de alimentos em 2025. E a Petrobras atingiu a maior produção de petróleo desde quando foi criada. De acordo com a secretária de Coordenação e Governança das Empresas Estatais, Elisa Leonel, para além do lucro expressivo e da contribuição com o orçamento do país, o impacto social dessas empresas é bem claro no dia a dia da população brasileira.
12: A Embrapa, com a pesquisa agropecuária, que gera uma segurança alimentar e uma produtividade no campo brasileiro inestimável. As empresas hospitalares, que têm prestado apoio fundamental ao SUS, são cerca de 51 hospitais nas redes hospitalares de empresas estatais federais. E os aeroportos regionais, por exemplo, que a Infraero gere e que são necessários num país de dimensão continental.
11: Outro ponto de destaque é a atuação de estatais como o Serpro, que usa as melhores tecnologias para garantir soberania digital, processando e armazenando em território nacional os dados dos brasileiros. Reportagem Carlos Oliveira.
2: O Bolsa Família traz impactos na saúde dos beneficiários.
1: Foi o que mostrou estudos da Fiocruz com organizações parceiras.
2: O risco de morte materna, por exemplo, é 30% menor entre quem é atendido pelo programa.
5: Reduzir a pobreza faz bem para a saúde. A conclusão é de um conjunto de pesquisas da Fiocruz, que analisou os impactos do Bolsa Família na saúde dos beneficiários ao longo dos últimos 10 anos. Os dados foram divulgados em revistas científicas e mostram a relação entre o programa de distribuição de renda e a redução da mortalidade e da incidência de diversos tipos de doenças em populações vulneráveis, como exemplificou o pesquisador da Fiocruz, Maurício Barreto.
13: Desde a mortalidade materna, a mortalidade infantil, a nutrição infantil, a doenças infecciosas como a tuberculose, HIV/AIDS, hanseníase, né? Ficou muito sólido a ideia de que há um efeito positivo do Bolsa Família na saúde da população brasileira.
5: Entre mais de 4 milhões de bebês nascidos vivos, as gestantes beneficiadas pelo Bolsa Família apresentaram uma probabilidade 11% menor de ter bebês com baixo peso. E o risco de morte por causas relacionadas à gravidez e ao parto foi até 31% menor em comparação com aquelas que não recebiam o benefício. Segundo os pesquisadores, o resultado está associado ao maior acesso ao pré-natal e aos serviços de saúde estimulados pelas condicionalidades do programa. Como explica Rafael Osório, secretário de Avaliação, Gestão da Informação e Cadastro Único do Ministério do Desenvolvimento e Assistência Social, Família e Combate à Fome.
14: As gestantes têm que fazer o pré-natal, as nutrizes têm que levar suas crianças recém-nascidas para fazer o acompanhamento do desenvolvimento, a medição do peso e da altura para saber se a criança está se desenvolvendo bem, a vacinação, a condicionalidade

0: Utilizaram dados do Cadastro Único para Programas Sociais do Governo Federal, referentes a cerca de 96 milhões de cidadãos brasileiros, cruzados com informações sobre nascimentos, hospitalizações, notificações de doenças e óbitos. Reportagem Luana Karen.
1: E foi lançada hoje também a terceira edição da Pesquisa Nacional de Saúde 2026.
2: O estudo realizado pelo IBGE e Ministério da Saúde vai investigar o estado de saúde, hábitos de vida e utilização dos serviços de saúde em mais de 140 mil domicílios no país.
1: A edição deste ano traz novidades como a coleta de biomarcadores, como sódio, colesterol, hemoglobina glicada, além de sorologia para chikungunya.
2: A pesquisa começa a ser feita na segunda-feira, dia 6 de julho, e os resultados vão orientar políticas públicas, apoiar a gestão do Sistema Único de Saúde e monitorar metas nacionais na área.
1: O governo do Brasil segue com ações humanitárias na Venezuela, atingida por terremotos que já causaram a morte de mais de 2 mil pessoas.
2: Um hospital de campanha da Marinha foi montado em La Guaira e equipes brasileiras estão oferecendo atendimento, incluindo internação, módulo pediátrico e estrutura voltada a doenças infecciosas.
1: A capitão de Mar e Guerra, Marisa Martins, fala sobre a estrutura de atendimento.
3: A gente tem uma capacidade agora, nesse momento, de até 20 internações por até 48 horas. Temos uma capacidade de 2 leitos de CTI. Conseguimos fazer em torno de 150 atendimentos por dia. Temos um pequeno centro cirúrgico que a gente consegue fazer pequenos procedimentos. O que a gente está vendo muito nesse momento, desde quando a gente chegou até agora, são os pós-traumas, né, que não tiveram assistência depois que foram atendidos, primeiro atendimento, e foram embora. Então a gente está pegando essa segunda fase, pessoas que já são de doenças crônicas, diabéticos, hipertensos.
2: O governo federal também tem transportado toneladas de insumos em saúde e purificadores de água até a Venezuela.
1: A exportação de produtos de defesa brasileiros ultrapassou 1 bilhão e 800 milhões de dólares no primeiro semestre do ano.
2: Uma alta de 29% se comparado ao mesmo período de 2025.
1: Os produtos já chegaram a 150 países por meio de 130 empresas exportadoras.
2: Entre os produtos exportados estão aeronaves, armamentos leves, munições e serviços de engenharia.
1: Para o secretário de Produtos de Defesa do Ministério da Defesa, Heraldo Luiz Rodrigues, esse crescimento foi impulsionado por ações de incentivo do governo do Brasil.
4: Nós estamos investindo bastante, não só a defesa, mas outros ministérios investem também na aplicação de recursos para o desenvolvimento tecnológico das nossas empresas de defesa. Esse desenvolvimento, ele capacita as empresas a terem produtos no estado da arte para poder ser vendido. Então, produtos de defesa com alta qualificação e com boa operacionalidade para uso. Então, isso começa aí um processo de fortalecimento das indústrias.
2: Mais de 64 mil procedimentos médicos e sociais foram realizados pela Força Aérea Brasileira em regiões de difícil acesso na Amazônia.
1: A Operação Excelsior percorreu uma rota estratégica pelo interior do Amazonas e do Pará para levar atendimento especializado e exames.
5: O exercício de campanha de emprego de logística, saúde e intendência operacional, o Excelsior 2026, realizou 64.119 procedimentos médicos e sociais em comunidades de difícil acesso, levando atendimento especializado, exames e suporte à população ribeirinha. A ação foi realizada em parceria com a organização não governamental Voluntários do Sertão e percorreu uma rota estratégica pelo interior da Amazônia, passando pelos municípios de Itacoatiara e Parintins, no estado do Amazonas, e chegando na etapa final em Oriximiná. O brigadeiro médico Alexandre de Araújo Melo, comandante do exercício, traz mais detalhes.
6: Os principais desafios foram as grandes distâncias e dificuldades de acesso na Amazônia, o elevado volume de pacientes, a necessidade de assistência multidisciplinar, a limitada oferta local de exames e procedimentos especializados e a garantia da continuidade do cuidado. Esses desafios foram superados por meio de planejamento logístico integrado, emprego de estruturas temporárias de atendimento, atuação de equipes multiprofissionais, mobilização de especialistas e equipamentos, utilização de telemedicina e articulação com as redes locais de saúde para encaminhamento e acompanhamento dos casos mais complexos.
5: Para atender essas comunidades, a FAB mobilizou um hospital de campanha e uma estrutura de apoio logístico capaz de transportar equipamentos, medicamentos e profissionais de saúde para a região. Balsas da Comissão de Aeroportos da Região Amazônica foram utilizadas no

0: transporte de materiais, enquanto equipes de apoio garantiram a montagem e o funcionamento da estrutura. Além do atendimento médico, a operação contou com ações de acolhimento social e assistência religiosa, oferecendo apoio aos moradores e também às equipes envolvidas na missão. Reportagem Gabriel Pinheiro.
1: Já está em funcionamento a plataforma informa.br para facilitar o acesso a informações públicas do Poder Executivo Federal.
2: Criada pela Controladoria Geral da União, a ferramenta utiliza inteligência artificial para

0: www.cidadania.gov.br.
1: Aprender uma nova língua de forma gratuita e direto pelo celular ou computador já é uma realidade para muitos brasileiros que utilizam o MEC Idiomas.
0: A plataforma ultrapassou as 560 mil matrículas em todo o país.
1: O programa do Ministério da Educação agora vai ser integrado ao programa Idiomas Sem Fronteiras para ampliar o acesso dos estudantes.
2: O MEC Idiomas ultrapassou a marca de 564 mil matrículas ativas em todo o país. A plataforma gratuita do Ministério da Educação oferece cursos de inglês e espanhol em formato online, com aulas que vão do nível básico ao nível avançado e podem ser acessadas pelo portal ou aplicativo. Do total de matrículas, mais de 426 mil são para cursos de inglês e cerca de 138 mil para espanhol. Os estudantes têm acesso a teste de proficiência, trilhas de aprendizagem, exercícios, recursos de inteligência artificial para praticar conversação e comunidades de estudo. A plataforma vai ser integrada ao programa Idiomas Sem Fronteiras, fortalecendo a Política Nacional de Ensino de Línguas. A iniciativa busca ampliar o acesso gratuito ao aprendizado de idiomas, melhorar a proficiência dos estudantes e apoiar a formação acadêmica e profissional em todo o país. Para se inscrever, acesse gov.br/MEC.
3: Claudimário Carvalho, para a Voz do Brasil.
0: O aplicativo pode ser baixado pelos sistemas iOS ou Android. Já a plataforma pode ser acessada pelo site mecidiomas.mec.gov.br.
1: E as inscrições para o ProUni, o Programa Universidade para Todos, abrem no dia 7 de julho.
0: O programa é destinado a quem procura vaga em instituição de ensino superior privada.
1: Saiba quem pode participar.
4: O Ministério da Educação publicou o edital do processo seletivo do Programa Universidade para Todos, o ProUni, para o segundo semestre de 2026. As inscrições são gratuitas e estarão abertas de 7 a 10 de julho, exclusivamente pela internet no endereço acessounico.mec.gov.br. Para se inscrever, é necessário ter completado o ensino médio e ter participado das edições de 2024 ou de 2025 do Exame Nacional do Ensino Médio, o Enem. No exame, o candidato deve ter tirado, no mínimo, 450 pontos na média das 5 provas, sem ter zerado a redação. O edital veda a inscrição para quem declarou ter participado do Enem na condição de treineiro, ou seja, para quem fez o exame apenas para autoavaliação antes mesmo de concluir o ensino médio. Para fins de classificação e pré-seleção no ProUni, será utilizada a edição do Enem em que o estudante conseguiu a melhor média. O resultado da primeira chamada vai ser divulgado no dia 15 de julho no endereço acessounico.mec.gov.br/ProUni. Já a segunda chamada sairá no dia 5 de agosto. Reportagem Júlio César de Oliveira.
0: Mais investimento na educação superior no país.
1: O Ministério da Educação anunciou mais 90 milhões de reais para fortalecer as universidades federais.
0: Do total, 70 milhões de reais vão ser destinados às ações de extensão universitária. Os recursos vão ser distribuídos entre 69 universidades federais e poderão financiar atividades que aproximem o ensino da comunidade.
1: Outros 20 milhões de reais vão ser destinados à criação de cuidotecas, espaços de acolhimento para crianças que funcionarão no período noturno.
0: Mais brasileiros no mundo digital.
1: Pesquisa do IBGE revela que no ano passado 95% dos lares brasileiros tinham internet.
0: É o maior percentual da pesquisa, com um aumento de 1,3 ponto percentual em relação ao ano anterior.
1: O crescimento foi mais acelerado nas áreas rurais e a região norte apresentou o maior aumento no percentual de domicílios com banda larga fixa.
0: A conexão discada, aquela feita pela rede de telefone, foi de apenas 0,2% no Brasil.
1: De acordo com o Ministério das Comunicações, pela primeira vez, mais de 90% da população com 10 anos ou mais utilizou a internet.
0: E essas foram as notícias do Governo do Brasil.
1: Uma realização da Secretaria de Comunicação Social da Presidência da República.
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1: Fique agora com as notícias do Poder Judiciário e do Congresso Nacional. Boa noite.
0: Boa noite para você. Até amanhã.
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1: STF homologa plano de reestruturação da Comissão de Valores Mobiliários.
2: STJ restabelece condenação da banda Aviões do Forró ao pagamento de danos morais por uso não autorizado de música.
1: Para a Justiça do Trabalho, motorista de ônibus não acumula função por atuar também como cobrador.
2: Boa noite, eu sou Marcela Luiz.
1: E eu sou Walter Lima.
2: O Supremo Tribunal Federal homologou o plano emergencial de reestruturação da Comissão de Valores Mobiliários, a CVM, apresentado pela União.
1: A elaboração do plano foi determinada pelo Tribunal no âmbito da ação que questiona dispositivos de lei sobre a taxa de fiscalização dos mercados de títulos e valores mobiliários. Marcelo Della Libera.
3: O relator do caso é o ministro Flávio Dino. Em maio, ele determinou que a arrecadação futura da taxa de fiscalização passasse a ser destinada à CVM, observada a desvinculação das receitas da União, e proibiu novas retenções pelo Tesouro Nacional. Na mesma decisão, o ministro também determinou que a União apresentasse dois planos de reestruturação da autarquia. O primeiro, de caráter emergencial, foi este, homologado nesta quinta-feira. O segundo, de médio prazo, deverá ser apresentado em até 90 dias. Na nova versão, a União elevou as metas de julgamento de processos administrativos para o segundo semestre de 2026, apresentou o cronograma para a incorporação de 30 novos servidores aprovados no Concurso Público Nacional Unificado, e previu a criação de um fórum permanente entre a CVM e o Banco Central para aprimorar a fiscalização de mercados como os de fintechs, tokens e criptoativos, criadas por inovações financeiras.
2: Banda Aviões do Forró terá de indenizar por danos materiais e morais autores da música Pra Lavar.
1: Essa condenação foi restabelecida pelo STJ. Fátima Uchoa.
4: Os autores da música ajuizaram ação por danos materiais e morais, alegando que a obra foi gravada e executada em público sem autorização e que trechos do refrão foram empregados em material publicitário de uma marca de cerveja sem identificação da autoria. O Tribunal de Justiça de Pernambuco manteve apenas a condenação por danos materiais, mas a quarta turma do STJ restabeleceu sentença que concedeu também reparação moral de R$100 mil, avaliando que o uso indevido da música gera dano moral sem necessidade de prova de abalo psicológico, independentemente de eventual valorização ou desvalorização da música com o uso pela banda Aviões do Forró. A relatora foi a ministra Isabel Galotti.
2: Para a Justiça do Trabalho, motorista de ônibus não acumula função por atuar também como cobrador.
1: Esse é o entendimento unânime da Justiça do Trabalho. Mila Amaral.
5: A quinta turma do TST isentou a empresa Aviação Redentor do Rio de Janeiro de pagar adicional a um motorista. Ele trabalhou por 7 anos na empresa e alegou que nos fins de semana, além de dirigir, também fazia o trabalho de cobrador nas folgas dos colegas. Por isso, pedia 30% a mais no salário. O Tribunal Regional do Trabalho do Rio acatou o pedido do motorista, mas o TST reverteu a decisão. Isso porque esse tipo de situação já é um tema de consenso para o Tribunal, ou seja, é de entendimento unânime que diz que as funções de motorista e cobrador são complementares e compatíveis.
2: Justiça determina a cassação de chapas por fraude à cota de gênero em município de Rondônia.
1: A ação foi ajuizada pelo Ministério Público Eleitoral. Vanessa Pereira.
6: As decisões do Tribunal Regional Eleitoral de Rondônia confirmaram que houveram fraudes à cota de gênero por parte das legendas do PDT e Agir no município de Pimenta Bueno, em Rondônia, durante as eleições de 2024. O tribunal acolheu os argumentos do MP Eleitoral e reconheceu que os partidos usaram candidaturas femininas fictícias apenas para preencher o percentual mínimo de 30% exigido pela legislação, sem o real propósito de disputa eleitoral. Na decisão, a justiça determinou a anulação dos votos das legendas do PDT e Agir para o cargo de vereador e tornou dirigentes e candidatas inelegíveis por 8 anos.
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2: Uma boa noite.
1: E até amanhã.
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1: Eu sou Paula Groba.
2: E eu sou Humberto Pinheiro.
1: E estes são os destaques de hoje do Jornal do Senado, que começa agora.
2: Senado vota MP de 266 milhões e meio para as cidades atingidas por enchentes em Minas Gerais.
1: Rede de Proteção à Mulher passa a ter prioridade no recebimento de alimentos.
2: Sancionada lei que inclui Ayrton Senna entre os heróis da pátria.
1: Boa noite.
2: Boa noite.
1: Além de proteção e abrigo, mulheres que escapam da violência doméstica precisam ter acesso à alimentação. E para ajudar nesse acolhimento, uma nova lei garante prioridade no abastecimento de alimentos às casas-abrigo e aos centros de atendimento às vítimas.
2: A norma teve origem em um projeto da senadora Tereza Leitão. Os detalhes com Marcela Cunha.
3: Com a nova lei, a rede de acolhimento a mulheres em situação de violência doméstica e familiar passa a ter prioridade no abastecimento de alimentos distribuídos pelo Sistema Nacional de Segurança Alimentar e Nutricional, o SISAM. A regra vale especialmente para centros de atendimento integral e casas-abrigo previstos na Lei Maria da Penha. A medida também alcança os dependentes das vítimas, como filhos e outras pessoas sob seus cuidados. O texto teve origem na proposta da senadora Tereza Leitão, do PT de Pernambuco, que lembrou que a ideia é reforçar a rede de proteção, garantindo a alimentação durante o período de acolhimento.
4: Destacando que é mais uma forma de garantir apoio, acolhimento às mulheres vítimas de violência. Essa é uma luta grande que precisa ser travada em todas as frentes.
3: Já a relatora, a ex-senadora Augusta Brito, do Ceará, afirmou que a medida ajuda a fortalecer a rede de atendimento para que mulheres em situação de violência tenham condições de deixar o ambiente de agressão com apoio e dignidade. A expectativa é que a prioridade no fornecimento de alimentos ajude a manter em funcionamento os serviços que recebem mulheres e crianças em situação de risco.
1: E a Comissão de Direitos Humanos aprovou um projeto que evita que a indenização paga pelo agressor à vítima de violência doméstica saia do patrimônio comum do casal.
2: Atualmente, a lei já prevê, por exemplo, o ressarcimento ao SUS pelo agressor de possíveis custos de tratamento de saúde da vítima devido às agressões. Repórter Rodrigo Rezende.
5: Quando for definido pela Justiça que um agressor indenize a mulher vítima da agressão e essa for sua esposa, os recursos para o pagamento não poderão ser retirados dos bens em comum do casal, no caso, por exemplo, de um casamento em comunhão de bens. Esse é o objetivo de um projeto aprovado pela Comissão de Direitos Humanos do Senado. A relatora, senadora Jussara Lima, do PSD do Piauí, apontou que essa é uma questão de justiça. Ela teve seu relatório lido na CDH pela senadora Damaris Alves, do Republicanos do Distrito Federal.
6: Sem essa cautela, poderia ocorrer uma distorção evidente. A vítima seria formalmente indenizada, mas na prática, parte do valor indenizatório sairia de seu patrimônio.
5: Atualmente, a lei já prevê, por exemplo, o ressarcimento ao SUS pelo agressor de possíveis custos de tratamento de saúde da vítima devido às agressões. O projeto será analisado agora pela Comissão de Constituição e Justiça.
1: O episódio envolvendo um pedaço de vidro em um copo de água de uma professora, colocado por alunos de uma escola municipal de São José dos Campos, no interior de São Paulo, reacendeu o debate sobre a segurança dos profissionais da educação.
2: No Senado, a Comissão de Constituição e Justiça aprovou um projeto que endurece as penas para crimes cometidos contra profissionais das áreas de educação e saúde. Os detalhes com o repórter Bruno Lourenço.
7: O projeto de lei eleva o homicídio, lesão corporal grave ou morte contra esses profissionais no exercício de suas funções ao patamar de qualificado e, consequentemente, ao rol dos crimes hediondos. Além disso, aumenta as penas para lesão corporal, ameaça, constrangimento ilegal, desacato e injúria. O relator, senador doutor Irando Progressista de Roraima, defendeu que o endurecimento penal é pedagógico e urgente para conter o sentimento de desamparo que assola essas categorias essenciais ao desenvolvimento social do país.
8: O aumento dos casos de agressões a trabalhadores da saúde e da educação demonstra que os mecanismos jurídicos e institucionais atualmente disponíveis são insuficientes para assegurar um ambiente de trabalho digno e seguro para esses profissionais.
7: O crime hediondo impede benefícios como anistia, graça ou indulto e torna a progressão de regime prisional muito mais rigorosa.
1: E um grupo de senadores quer agilizar a votação em plenário e antes do recesso do projeto que regulamenta a educação domiciliar no Brasil.
2: A proposta que trata do homeschooling está sob análise no Senado desde 2022 e já mobilizou manifestações favoráveis e contrárias da sociedade. O parecer da relatora é pela aprovação. A repórter Raíssa Abreu conta os detalhes.
9: O senador Eduardo Girão, do Novo do Ceará, um dos que assinou o pedido de urgência, disse que o ensino domiciliar precisa de uma definição, já que muitas famílias que já praticam o chamado homeschooling têm vivido em insegurança jurídica. Em 2019, o STF decidiu que a modalidade não é inconstitucional, mas que precisa ser regulamentada por uma legislação específica.
10: Enquanto a gente não cumpre o nosso papel no Senado, famílias estão sendo aí intimidadas por militantes ideológicos do judiciário, inclusive com até prisão, pedido de prisão, né, porque essas famílias não estão conseguindo se regulamentar porque o Senado não age.
9: Quem não concorda com a liberação da prática, como o professor Romualdo Portela, teme que as crianças e adolescentes percam o direito ao convívio com a diferença proporcionado pelas escolas.
11: A educação domiciliar é uma privação de direito destas crianças, porque elas não são preparadas para viver num mundo em que necessariamente elas terão que se haver com uma pluralidade de comportamentos, de crenças, de modos de encarar a vida.
9: Eduardo Girão informou que o pedido de urgência está sendo negociado com o presidente do Senado, Davi Alcolumbre.
1: O Senado aprovou hoje a medida provisória que destina 266 milhões e meio de reais para a reconstrução da Zona da Mata Mineira, atingida pelas fortes chuvas de março.
2: Os recursos serão usados na recuperação de moradias e serviços públicos e no pagamento de auxílio a famílias afetadas. A reportagem é de Douglas Castilho.
12: Do valor total, uma parte será aplicada diretamente em ações de resposta e reconstrução de infraestrutura emergencial, como habitações, escolas e unidades de saúde destruídas pelas tempestades, e o restante será convertido em pagamento de uma parcela única de R$ 7.300 para cerca de 5 mil famílias elegíveis. A votação da MP foi viabilizada após uma rápida articulação do Congresso Nacional e o presidente do Senado, Davi Alcolumbre, explicou a urgência da análise da matéria.
13: O estado de Minas Gerais, a Zona da Mata Mineira, perderia a possibilidade de utilizar esse crédito para minimizar os danos e os impactos causados pelaquela tragédia natural. Não seria razoável um estado da federação que sofreu com uma tragédia não ter condições de minimizar os danos e os impactos causados por essa tragédia a centenas e milhares de pessoas.
12: Com a aprovação nas duas casas do Congresso, o texto que segue para a promulgação assegura o repasse imediato das verbas que serão alocadas pelo Ministério da Integração.
1: Uma lei que teve origem num projeto do Senado inscreveu o nome de Ayrton Senna da Silva no livro de heróis e heroínas da pátria.
2: Tricampeão mundial de Fórmula 1, Senna já era patrono do esporte brasileiro e agora passa a integrar o memorial que homenageia brasileiros e brasileiras que marcaram a história do país. Repórter Henrique Nascimento.
14: Ayrton Senna da Silva agora faz parte do livro dos heróis e heroínas da pátria. A lei nasceu de um projeto apresentado no Senado pelo senador astronauta Marcos Pontes, do PL de São Paulo. Tricampeão mundial de Fórmula 1, Senna já é patrono do esporte brasileiro. Para uma geração inteira, ele marcou as manhãs de domingo com vitórias, emoção e a bandeira do Brasil no alto do pódio. Marcos Pontes comemorou a nova lei e lembrou o orgulho que Senna despertava nos brasileiros.
15: Eu sei que pelo menos os mais velhos acordavam no domingo, como eu, para assistir o Ayrton Senna. Não era nem a Fórmula 1, era o Ayrton Senna vencendo, colocando a bandeira do Brasil lá em cima.
14: O senador Nelsinho Trade, do PSD de Mato Grosso do Sul, afirmou que Senna deixou um exemplo de dedicação, ética e fé.
16: Esse é o legado e é o segredo que o Ayrton deixou dentro de mim.
14: O livro dos heróis e heroínas da pátria fica no Panteão da Pátria em Brasília e reúne nomes que marcaram a história do país.
2: Com edição de Paula Groba e trabalhos técnicos de João Lira, o Jornal do Senado fica por aqui. Acompanhe agora as notícias da Câmara dos Deputados. Boa noite.
1: Boa noite e até amanhã.
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18: Câmara estende proteção de direitos a plantas desenvolvidas geneticamente.
19: Comissão amplia repasses a municípios e fundos para regiões sul e sudeste.
18: Projeto de lei que equipara misoginia ao racismo vai avançar com urgência.
19: Deputados aprovam medidas de apoio aos exportadores e contra enchentes.
18: Boa noite. Câmara aprova medidas provisórias que destinam recursos para a saúde de policiais, apoio a empresas exportadoras e para recuperação após enchentes em Minas Gerais. A repórter Daniele Lessa acompanhou as votações.
20: O plenário da Câmara aprovou três medidas provisórias que destinam recursos para a saúde de policiais, apoio a empresas exportadoras e para recuperação após enchentes que aconteceram em Minas Gerais no início do ano. Uma das medidas provisórias direciona recursos arrecadados com as empresas de apostas conhecidas como bets para o Fundo para Aparelhamento e Operacionalização das Atividades FIM da Polícia Federal, o FUNAPOL. O repasse dos recursos das bets será gradual, 1% em 2026, 2% em 2027 e 3% a partir de 2028. Além disso, o governo federal fica autorizado a repassar até R$200 milhões ao FUNAPOL ainda em 2026, utilizando recursos livres do Tesouro Nacional. Esses recursos poderão ser usados para custear a saúde dos servidores da Polícia Federal, da Polícia Rodoviária Federal e da Polícia Penal Federal. O projeto ainda permite que recursos do FUNAPOL sejam usados para pagamento de retribuição por atividade extraordinária a servidores da Polícia Federal. Segundo o governo, o objetivo é garantir financiamento estável para a segurança pública e promover a valorização e a proteção da saúde dos profissionais. Relator da medida provisória, o deputado Aloysio Mendes, do Republicanos do Maranhão, destacou que os servidores das polícias federais enfrentam riscos elevados, desgaste físico e pressão psicológica, o que justifica as medidas de proteção à saúde e valorização profissional.
21: Fazendo um gesto importante para nossas polícias da União, Polícia Federal, Polícia Rodoviária Federal, Polícia Penal Federal, que prestam um relevante serviço à sociedade e que agora, com a aprovação da SMP agora, terão a sua saúde mais bem cuidada, dos seus familiares, essa profissão que é tão desgastante, que causa tantos prejuízos à saúde dos nossos profissionais.
20: Outra medida provisória aprovada cria novas regras para fortalecer linhas de financiamento do Plano Brasil Soberano para empresas afetadas por instabilidade internacional, razões geopolíticas ou aumento de tarifas comerciais. Os recursos de até R$15 bilhões poderão atender exportadoras de bens industriais, produtos agropecuários, pesca, aquicultura, florestas plantadas, recursos minerais e setores industriais relevantes para o comércio exterior. Ao defender a aprovação da MP, a deputada Érica Cocai, do PT do Distrito Federal, falou da importância de investir na indústria nacional como forma de proteger o país de oscilações nos preços internacionais.
22: De crédito de R$15 bilhões, que visa desenvolver a indústria nacional, absolutamente fundamental, que visa fazer frente ao que nós estamos vendo com a crise, com a guerra do Irã, para que nós não tenhamos os efeitos deste processo na elevação do próprio combustível, que o Brasil possa se proteger.
20: O plenário também aprovou a medida provisória que destina crédito extraordinário de R$266 milhões ao Ministério da Integração e Desenvolvimento Regional para ações de recuperação e apoio financeiro às famílias afetadas pelas enchentes e deslizamentos que atingiram a Zona da Mata de Minas Gerais no início do ano. As três medidas provisórias serão analisadas em seguida pelo Senado. Da Rádio Câmara de Brasília, Daniele Lessa.
19: Luiz Lima, do Novo do Rio de Janeiro, critica os gastos do governo federal com publicidade institucional e afirma que os recursos deveriam ser destinados a áreas prioritárias. Ele afirma que a campanha oficial tem caráter político e não reflete a realidade da população.
18: Para Luiz Lima, as peças publicitárias divulgam informações enganosas sobre temas como segurança pública, combate ao feminicídio e economia. Ele também afirma que o aumento dos preços e a perda de poder de compra contradizem a mensagem divulgada pelo governo.
17: Votação.
19: A Câmara aprovou o aumento do prazo de proteção de direitos sobre plantas desenvolvidas geneticamente. O repórter Antônio Vital acompanhou a votação.
0: O plenário da Câmara aprovou o projeto que amplia de 18 para 25 anos os direitos de propriedade sobre sementes e mudas desenvolvidas geneticamente de videiras, árvores frutíferas, árvores florestais, árvores e plantas ornamentais e cana-de-açúcar. A proposta altera a Lei de Proteção de Cultivares, que é o nome que se dá às variedades de plantas desenvolvidas ou selecionadas por meio de técnicas de melhoramento genético. Cultivares apresentam características como resistência a pragas, maior produtividade, adaptação ao clima ou sabor melhor, o que as diferenciam de outras plantas da mesma espécie. A proposta aprovada mantém o prazo de proteção dos direitos de cultivares das demais espécies vegetais em 15 anos. A legislação determina o pagamento de royalties pelos produtores às empresas que desenvolvem os cultivares. Prevê exceções, como no caso do produtor que reserva sementes para uso próprio sem fins comerciais ou para o pequeno produtor que multiplica as sementes por conta própria e as troca com outros agricultores familiares. O projeto aprovado exclui os produtores de cana-de-açúcar que exploram área de até 150 hectares da obrigação de pagar os royalties. Exclui ainda os pequenos produtores de plantas ornamentais. O relator, deputado Arnaldo Jardim, do Cidadania de São Paulo, diz que as mudanças eliminam distorções que hoje afastam o investimento na produção de novos cultivares, como no caso de florestas de eucaliptos e pinos. Segundo ele, cultivares desse tipo demoram até 20 anos para serem desenvolvidos e o prazo menor de proteção dos direitos desestimula as empresas a desenvolverem novas espécies.
3: Cada vez que você faz o desenvolvimento de uma nova variedade, de um novo cultivar, você tem que ter investimentos em pesquisa. Então é normal que você cobre um royalties por aquilo que é a utilização dos novos cultivares. Qual era o grande desafio? Você ter um justo equilíbrio. Você não poderia ter um período dessa cobrança de royalties muito pequeno, porque não compensaria. E você não poderia ter também esse período muito extenso, porque você restringe o acesso a essas novas variedades.
0: O relator acatou o pedido de deputados do PSOL e do PT e excluiu do pagamento de royalties sobre cultivares os pequenos produtores de plantas ornamentais. Para o deputado Tarcísio Mota, do PSOL do Rio de Janeiro, a medida vai beneficiar mais de 800 mil pessoas. O projeto que amplia de 18 para 25 anos os direitos de propriedade sobre cultivares de videiras, árvores frutíferas, árvores florestais, árvores e plantas ornamentais e cana-de-açúcar seguiu para análise do Senado. Da Rádio Câmara de Brasília, Antônio Vital.
17: Agricultura.
18: Sérgio Turra, do PP do Rio Grande do Sul, critica o anúncio de mais de R$500 milhões para o Plano Safra, afirmando que os produtores rurais endividados não conseguem acessar o crédito. Ele argumenta que a medida não atende esse público específico.
19: Sérgio Turra defende a proposta de securitização das dívidas rurais, afirmando que a medida é essencial para garantir a sobrevivência dos produtores e da economia gaúcha. Ele também não concorda com a classificação da proposta pelo governo como uma pauta bomba.
18: Santim Roveda, do União do Paraná, cobra mais apoio ao agronegócio e critica o corte de verbas para o Plano Safra. O congressista avalia que a redução das verbas para custeio e seguro rural vai deixar os produtores desprotegidos, especialmente diante de previsões climáticas severas.
19: Santim Roveda cita o Paraná como exemplo de logística, cooperativismo e exportações a ser implementado em outros estados, mas lamenta que o excesso de impostos federais tire a rentabilidade de quem trabalha e gera riqueza no campo e na cidade.
17: Economia.
18: Deputados concordam com representantes de micro e pequenas empresas sobre a atualização geral da tabela do Simples e não apenas dos limites do MEI. A reportagem é de Luiz Cláudio Canuto.
4: Representantes de micro e pequenas empresas criticaram o projeto do governo de atualização dos limites de faturamento do microempreendedor individual, o MEI. e cobraram uma atualização geral da tabela do Simples. A proposta do governo chegou recentemente à Câmara e se soma a outros mais de 30 projetos a respeito do tema. Pelo projeto do governo, o teto do MEI subiria dos atuais R$ 81 mil para R$ 110 mil em 2027 e R$ 140 mil em 2028. O projeto também permite que um MEI contrate até 2 empregados por um salário mínimo ou piso salarial da categoria. Na Câmara, o tema já é analisado por uma comissão especial, onde o relator, deputado Jorge Guetem, do Republicanos de Santa Catarina, defende uma revisão geral do Simples e não apenas do limite do MEI. O presidente da Frente Parlamentar Mista do Ambiente de Negócios, Mendonça Filho, do PL de Pernambuco, concorda com a atualização da tabela do Simples Nacional para micro e pequenas empresas. A defesa da correção foi reforçada também pela presidente da comissão especial sobre o tema, deputada Anne Ortiz, do PP do Rio Grande do Sul. Desde a última atualização dos limites, em 2018, a inflação acumulada pelo IPCA é de 55,4%.
5: Não por conta de um crescimento real, não por conta de um crescimento orgânico, mas sim por um achatamento do teto por conta dessa inflação acumulada.
4: Segundo o relator do projeto sobre o MEI, deputado Jorge Guetem, se o ajuste da tabela se limitar à faixa do microempreendedor, o risco será de distorção do Simples.
6: É uma conta simples fazer. Por que que eu vou estar numa alíquota maior ali como micro e pequena empresa de 180 mil se eu posso estar numa alíquota bem menor, né, que é o benefício que os MEIs têm, são contemplados, né? Então, elevando a 140.
4: Uma das ideias em debate prevê que o teto dos microempreendedores suba para R$ 140 mil. Já o das microempresas subiria de R$ 360 mil para R$ 869 mil por ano. E o das empresas de pequeno porte passaria de R$ 4,8 milhões de reais para R$ 8,69 milhões de reais. Da Rádio Câmara de Brasília, Luiz Cláudio Canuto.
19: Maurício Marcon, do PL do Rio Grande do Sul, contesta os dados sobre o desemprego e a inflação anunciados pelo governo. Para ele, o discurso de crescimento econômico desconhece a realidade da população, que sofre com o aumento no preço dos alimentos e dos combustíveis.
18: Segundo a análise de Maurício Marcon, o cenário nacional é oposto ao anunciado, com um déficit acima de R$ 1 trilhão e com a dívida pública superando 80% do PIB, o que prejudica a criação de novas empresas, a geração de empregos e a produção nacional.
19: Dr. Fernando Máximo, do PL de Rondônia, celebra a aprovação pela Câmara de proposta de emenda à Constituição relatada por ele, que garante a imunidade tributária total para templos religiosos e suas entidades, como creches, asilos e orfanatos.
18: Dr. Fernando Máximo explica que a medida, agora sob análise do Senado, isenta de impostos a compra de bens e serviços, com os tributos pagos sendo devolvidos às entidades em 90 dias para reinvestimentos nas entidades de assistência social filantrópicas.
17: Desenvolvimento regional.
19: A Comissão Especial aprova aumento de repasses para municípios e criação de fundos para Sul e Sudeste. A repórter Noelle Nobre tem os detalhes.
8: Uma comissão especial da Câmara dos Deputados aprovou uma proposta de emenda à Constituição que aumenta o Fundo de Participação dos Municípios, o FPM, e cria fundos específicos para o desenvolvimento das regiões Sul e Sudeste. O parecer aprovado é do deputado Arnaldo Jardim, do Cidadania de São Paulo. A medida eleva de 50 para 53% a parcela da arrecadação federal de impostos que deve ser dividida com estados e municípios. Isso garantirá às prefeituras uma quarta parcela extra de 1% do FPM a ser paga anualmente no mês de março. O relator, Arnaldo Jardim, acredita que os municípios hoje estão sobrecarregados.
23: A Constituição de 88 dá um sinal, mas a prática acabou se revelando ao contrário. Houve uma reconcentração de recursos na União. E isso não foi acompanhado da divisão de responsabilidades. Todas as novas políticas foram no sentido de repassar responsabilidades aos estados e municípios.
8: Além do reforço para as cidades, a proposta cria fundos constitucionais de financiamento para o Sul e o Sudeste, nos moldes do que já existe para o Norte, o Nordeste e o Centro-Oeste. Cada um desses novos fundos receberá 1% da arrecadação federal para financiar o setor produtivo local. Para evitar um choque nas contas públicas, a implementação será gradual. 0,5% em 2027 e o valor integral em 2028. A estimativa é que em 2028, cada novo fundo regional e o aumento do FPM representem separadamente um aporte de mais de 11 bilhões de reais. Agora, a proposta segue para o plenário da Câmara, como lembrou o presidente da Comissão Especial, deputado Cobalcini, do MDB de Santa Catarina.
7: A gente tem que agora fazer uma construção além daquela que nós construímos aqui na Comissão Especial. Precisamos estender para o Brasil.
8: A proposta que aumenta os repasses para os municípios e cria fundos de desenvolvimento para as regiões Sul e Sudeste precisa ser votada em 2 turnos no plenário antes de seguir para a análise do Senado. Da Rádio Câmara de Brasília, Noelle Nobre.
9: Saúde.
18: Paulo Soares, do Podemos de São Paulo, faz um apelo pela continuidade dos atendimentos no Hospital e Maternidade São José, de Barra Bonita. Ele alerta que o fechamento do pronto atendimento da unidade pode sobrecarregar outros hospitais e comprometer a assistência na região.
19: Paulo Soares também defende a atualização da tabela do SUS e mais investimentos na rede pública de saúde. Segundo o parlamentar, o financiamento adequado é essencial para garantir o funcionamento dos hospitais filantrópicos e das Santas Casas.
9: Justiça.
18: Deputados aprovaram regime de urgência para o projeto que equipara o ódio às mulheres ao crime de racismo. O repórter Antônio Vital explica.
0: Depois de muito debate em plenário, a Câmara dos Deputados aprovou regime de urgência para o projeto já aprovado pelo Senado, que prevê punições para a prática de misoginia, como é chamada a prática de ódio, desprezo ou preconceito contra as mulheres. O projeto inclui o crime de misoginia na mesma lei que já pune com pena de 2 a 5 anos de prisão sem direito à fiança, discriminação ou preconceito de raça, cor, etnia, religião ou procedência nacional. A coordenadora do grupo de trabalho que analisou a proposta, a deputada Tabata Amaral, do PSB de São Paulo, apresentou nova versão para o texto no início de junho, com alterações na proposta aprovada pelos senadores. Ela alterou principalmente a definição de misoginia. Tabata Amaral retirou os termos ódio e aversão previstos no projeto do Senado para caracterizar a misoginia. Na nova versão, misoginia é descrita como a prática, a indução ou a incitação de menosprezo ou discriminação contra a mulher que promova violência, negue sua igualdade de direitos ou ofenda sua dignidade em razão da condição de mulher. O texto aprovado pelo grupo de trabalho também prevê que o juiz poderá suspender temporariamente conta ou perfil na internet que estimular violência contra a mulher. No plenário, o regime de urgência foi aprovado com 293 votos favoráveis e 158 contrários, depois de muita discussão. Deputados da Frente Parlamentar Evangélica manifestaram preocupação com a possibilidade de pregadores religiosos serem enquadrados no crime de misoginia. Outros deputados disseram que a definição do crime é vaga e pode motivar censura. Foi o que disse a deputada Júlia Zanatta, do PL de Santa Catarina.
10: Ainda temos termos muito vagos que deixam a critério do juiz e isso acaba numa perseguição. Me parece sim que é para perseguição religiosa, para calar opositores, mulher que é bandido na cadeia.
0: O texto do grupo de trabalho também aumenta as penas de calúnia, difamação e injúria quando praticados no contexto de violência familiar. E dobra a pena para postagens com incentivo à violência contra a mulher, quando praticados na internet com o fim de obter lucros. A deputada Tabata Amaral, coordenadora do grupo de trabalho, disse que está ouvindo lideranças dos partidos para chegar a um texto de consenso. Ela defendeu punição para quem incentiva a violência contra a mulher.
10: A gente vê o número de homicídios no Brasil cair, mas o número de feminicídios aumenta. E nós precisamos dar uma resposta. E essa resposta passa por enfrentar grupos de ódio que estão se articulando, especialmente no submundo da internet. Grupos de ódio que entenderam que você incentivar o estupro, você incentivar a violência, você atacar uma mulher, infelizmente, é uma forma de ganhar dinheiro, é uma forma de viralizar, é uma forma de vender um curso.
0: Com o regime de urgência, o projeto que prevê pena de até 5 anos de prisão para quem praticar o crime de misoginia pode ser votado diretamente no plenário da Câmara, sem passar pelas comissões permanentes da Casa. Da Rádio Câmara de Brasília, Antônio Vital.
9: Relações Exteriores.
19: Santana, do PT de São Paulo, critica a suposta submissão de políticos brasileiros a interesses estrangeiros, citando uma correspondência oficial de autoridade externa que trata da possibilidade de uma equipe de transição governamental brasileira ser colocada à disposição de outra nação.
18: Alencar Santana afirma que o documento menciona a entrega de riquezas estratégicas e de tecnologias como o PIX. Ele classifica a hipótese como traição à pátria, alerta sobre o risco de interferência externa nas eleições e defende uma postura firme na defesa dos interesses do Brasil.
19: Termina agora o Jornal Câmara dos Deputados, produzido pela Rádio Câmara, com trabalhos técnicos de Wellington Teles e apresentação de Cibele Comanetti e Márcio Aquilissardi. Uma boa noite para você.
18: Boa noite e a Voz do Brasil volta amanhã.
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1: 20:01.
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3: Varginha acaba de conquistar um reforço de peso para a economia do município. A Mitsui Incorporation Coffee Trading Brazil, uma das maiores empresas de comércio do mundo, inaugurou um novo escritório na cidade voltado para a compra de café e o atendimento aos produtores da região. Com mais de 150 anos de história, presença em 90 países e integrante da lista das 50 maiores empresas do mundo, a Mitsui escolheu Varginha para ampliar suas operações no maior polo exportador de café do Brasil. Durante a inauguração, o prefeito Leonardo Ciassi destacou que a chegada da empresa fortalece ainda mais o sul de Minas como referência mundial na comercialização de café. Para Leonardo, Varginha foi escolhida por sua tradição e importância no comércio internacional do grão. O prefeito também agradeceu o trabalho do secretário municipal de Desenvolvimento Econômico, Henrique Touguinha, pelo empenho na atração de novos investimentos para o município. Ronaldo Trombini, repórter Melodia.
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1: 20:03.
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0: isso aí, galera. São 20 horas, 4 minutinhos aqui na Capital do Café. Eu daqui, você daí, te convido a ficar comigo até as 23 horas.
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0: Jesus, apaga a luz!
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0: Eita, quarta-feira, dia 2 de julho de 2026. Chego pedindo licença para te fazer companhia. Quero estar com você na tua casa, no teu carro, no teu trabalho, no teu lazer. Eu e você, você e eu.
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0: Epa, vamos que vamos, chacoalhando pelo, mandando aquele abraço pra galera que chega com o Neneco Barros através da página Rádio Melodia, através da página Neneco Barros, através do Face Rádio Melodia, através do Face Neneco Barros. Mandando um abraço também pra quem chega comigo através dos sites radios.com/melodia. Nós tá junto, misturado e organizado no sul de Minas, para o Brasil e para o mundo, através da Neneco.

0: Aquele abração especial pra galera que vem comigo através do nosso telezap.
1: Você
0: já mandou o seu recado pro Neneco Barros? Não!
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0: Criatura, chacoai o pelo, prega o mug no telefone, bate a bota no chão e grava seu alô, grava seu recado, manda pra mim, meu código diário aqui é 35.
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0: 35 3690 2743. 35 3690 2743 é o nosso telezap. Prega o mug daí que o Neneco Barros vai pregando o mug de cá.

0: 80.
1: É isso aí, galera, mandando aquele abração pra quem chega comigo. A galera que tá já participando comigo aqui no 36902743 tá liberado. Quem vem comigo é lá na cidade de Cambuquira. Quem tá comigo lá, meu parceirinho lá em Cambuquira, é Prego Muga e Fabrício.
2: Boa noite, meu irmãozinho Neneco Márcio.
1: Muito boa noite pra você também, graças a Deus.
2: Eu quero que você toque duas músicas de fé pra mim.
1: Prego Muguindão.
2: Uma do Padre Antônio Maria, Nossa Senhora Aparecida, a outra dele. Eu tenho que chegar, eu tento que o trem é cosquento, mas vou me dar bem. A música é Mãe Peregrina. Ofereço pra você, pra Estelinha, pra
1: Tiandré,
2: pro seu Benedito, o quiabo que tá sumido.
1: Sumiram o marmado quiabo mesmo. Ô,
2: pra Dona Rosa, seu Manuel. O Carlão de São Paulo.
1: Nosso amigo Carlão, lá em Cambreriúva. Eita, tô aprendendo a falar o nome de lá.
2: Balandino.
1: Balandino, meu amigo Balandino tá sumido.
2: Pra Silvana.
1: Silvana.
2: Antônio Carlos, o Canhão.
1: Tony Carlos, o canhão do rádio. Prego Muque.
2: Tiago Reis.
1: Tiagão Reis.
2: Tatiaia.
1: Adir Sabim, nosso companheiro. E o Tiagão lá da rádio Mantiqueira FM.
2: Ah, Meleco, a Espanha tá ganhando de 1-0.
1: 1-0 pra Espanha? Ei, danado, hein?
2: O padre Camilo, o padre Ulisses.
1: Ulisses, padre Camilo, a bênção pros senhores, viu? Deus abençoe aí. Papai do céu, abençoe nós aqui trabalhando, viu, seu padre?
2: Cláudio Rezende.
1: Eita, Cláudio Rezende,
2: Mário Henrique Caixa.
1: Nosso amigo Mário Henrique Caixa.

0: A dona Sebastiana que tá sumida.
1: É, minha amiga dona Sebastiana, tô preocupada com ela. Juninho, dá notícia dela pra mim, criatura. Dá notícia da dona Sebastiana aí, viu?
0: Piquitito, colorado.
1: Aô, criatura.
0: Lucas Roberto da Rádio Minas.
1: Com certeza.

0: Marli Nascimento.
1: Um grande abraço, Marli.
0: É, a Marli tá sempre ouvindo a gente. Às vezes ela não participa, não,
1: Meu
0: mas eu sei que ela tá
1: sentimento
0: ouvindo.
1: ao seu esposo.
0: É, papai do céu levou ele, né? Mas tá lá de riboiano nós.
1: E também vai pro Darcy Frutuoso.
0: Nosso querido Darcy Frutuoso.

0: Carlão Valim, Carlão tá sumido essa semana, não vi ele não, pai. Marvada tá lavando o pescoço Fique por dentro. Beleza.
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0: Lucas Roberto.

0: feijão leite pra minha mãe. Tá assistindo o Fabrício de Cambuquira.
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2: É isso aí, meu queridinho Fabrício, coladinho comigo lá em Cambuquira. Tá chacoalhando o pelo lá e pregando o muque lá na querida Cambuquira. Cidade bonita onde tem água que faz cosquinha na garganta da gente.
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2: Beleza pura, vamos lá, boa noite.
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2: Boa noite, minha querida Cleusa Mariano na

0: Boa noite, meu querido Darcy Frutuoso.
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0: Nenego, boa noite. Hoje é quinta-feira, graças ao Senhor. Hoje é quarta, né? É, não, hoje é quinta, né, Neco? Tá ficando doido.
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0: Hoje é quinta-feira, graças ao Senhor Jesus, aquele que fez o céu, a terra e tudo que há de mais perfeito. Boa noite pra você, pra seus familiares e pra todos os seus ouvintes. Neneco, esses companheiros nos deixou, mas suas lindas canções ficaram em nossos corações. Quero ouvir Aguinaldo Timóteo poema. Vou oferecer pra ti, pra sua família, pro Fabrício, pra família do Fabrício, pro Oswaldo Jardim, que já faz parte da família Melodia. Até amanhã, Neneco. Excelente noite!
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0: Abraço pra você, meu querido Darcy Frutuoso. Um abraço especial aí ao nosso querido Oswaldo Jardim, né? Que graças a Deus faz parte da família Melodia. A cada um de vocês do outro lado do rádio, ô trechonado! Bom demais estar do lado de cá e poder falar com vocês do outro lado. Mais um da família Melodia.

0: E também ali para a Silvana, viu? A Silvana está ouvindo aqui a programação.
1: Beleza, toda abraço para a Silvana, tá, okay? Né?
0: Boa noite. Manda para nós aqui, falou?
1: Prego o Luke aí, potenha. Deixa comigo.
0: Fala aí, Neneco. Fala pro Neneco, eu tô chutando.
2: Ô, Neneco, eu gosto de estar você.
1: Bom demais.
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1: Obrigado, meu querido.
2: E é o programa, abençoe, tem viu? A melodia mesmo, só você
1: Eita,
2: mesmo.
1: Eita, bom demais.
2: Tá bom demais.
1: Coladinho com nós na Rádio Melodia.
0: Né, é. Fala aí o nome, fala, como é que você chama?
3: Mariana.
1: Ô, Dom Mariana.
0: Tá lá, viu, Mariana? Tá no teu rádio lá, viu? Tá. Boa noite, Nené. Prega um pouco daí que eu prego de cá. Ô, poteiro.
1: Abraço, Jaime, abraço, Silvana. Abraço pro Bigode, abraço pra Mariana.
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1: Agora eu vou falar com ele, meu parceiro Carlão, que tá lá no Estadão de São Paulo. Carlão, nós tá com saudade de você aqui em Minas Gerais, viu? Você pode voltar pra cá pra nós comer pão de queijo e comer também um tuicim. É, não é tuicim não, né? É, né? Come torresmo.
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1: Não é torresmo também não, é torremo. Aí prega o muque aí, vai lá.
5: Ô, Neco Barro, boa noite, beleza?
1: Bom demais, Galão.
5: Como é que passou a quinta-feira, beleza pura?
1: Graças a Deus, Carlão.
5: Se passou bem, tá bom, né, Neco? Passei bem também. Eu queria pedir pra você trocar só um pra mim hoje de novo. Sardinha. Eu pedi camisa manchada. Se tiver com o Cristian Ralf, aí você manda. Se não tiver, você manda com qualquer outro se tiver, tá?
1: Jean Giovanni, tá bom?
5: Beijo pra você, especial aí, pro Fabrício Cambuquira. Pai dele, João Leite. Mãe dele, Tacha China. Dona Rosa, seu Manuel. O Balandino. Quiabo. Ronaldão, criador de Maritaca. Cezinha Vito. Santa Maria. Gilberto Coca-Cola. Otemar de Volta Redonda. Sapinho, Tiagão Oliveira. Sargento Clodoaldo, Paulão. Pra todo mundo tiver audiência aí, tá?
1: Beleza!
5: E tem bastante sucesso aí, bastante audiência, né? Uma boa quinta-feira.
1: Obrigado, querido.
5: E é isso aí. E você prega um pouco daí que eu prego um pouco de cá, tá? Falou, Neneco. Obrigado, Carlão do Centenário. Tchau.
1: Abraço, Carlão. Forte abraço pra você, meu querido. Obrigado pelo carinho.
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1: Ô, Neneco Barros, boa noite. Manda um abraço especial, meu amigo Maurinho Menegus. Maurinho, cadê minha camisa do Brasil que você ia me dar, hein? Maurinho lá da Landscape. É, eu vou mandar um abraço também pra galera lá do Forró dos Aposentados. É,
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1: Hoje, criatura. Festa junina dia 2 de julho, nessa quinta-feira, né? É hoje lá, viu, gente, ó. Festa julina. É, vai ter lá, ó, carne de feijão, cachorro-quente, angu à baiana, espetinho, canjica, quentão, maçã do amor. É, povo danado.
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1: É, e depois também vai ter Zé Márcio Sandro. Esse é os melhores que tá tendo, viu, gente? Forró dos Aposentados, Zé Márcio Sandro. Dia 2, é hoje. É hoje lá no Forró dos Aposentados, Zé Márcio Sandro. Já começou agora a partir das 18 horas. O povo lá tá rasgando de bico.
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1: É, e mandar um abração também lá pro meu padrinho Isaías, mandar um abração pro seu Pedito. Ô, Pedito, um abraço pro Pedito, um abraço pro Zé Carlos. Um abraço pro Fravinho da padaria também. Minha amiga Dona Genita lá no Santa Maria coladinho comigo.
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1: Quem mais mandou oi pra nós? Vamos lá, vamos chacoalhar pelo Balangão Beis.
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1: Vamos lá no Estadão do Rio de Janeiro.
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1: Vamos lá na querida Volta Redonda, lá no Estadão do Rio de Janeiro. Fala com meu amigo Edmar Batista. Boa noite, Edmar.
6: Fala aí, meu amigo Neneco Barros. Boa noite.
1: Boa noite, querido.
6: E aí, como é que tem passado?
1: Bom demais, Edmar.
6: Tá bem gelado, né?
1: Tá gelado.
6: Mas tá bom, pelo menos agora o frio tá dividido, né? 50 pra cá e 50 pra lá.
1: 19 tá graus bom. Aqui hoje.
6: Nenex, vamos mandando um abraço pra essa galera.

0: E aí, rapaz, mandando um abraço especial aí, que hoje é dia do bombeiro, né? Essa bombeirada que tá aí no Brasil aí, que tá fazendo a diferença, né? Então, nosso abraço pra eles aí. Aproveitar também, mandando um abraço especial lá pra Dona Rosa, nosso Manuel, né? Aproveitando o gancho lá, já mandando um abraço lá pro filho dela lá, Sargento Genovel, Sargento Manuel, Sargento Fabrício, né? Então, um abraço lá pra eles. Ricardo, se não me engano, o nome do menino.
1: Isso.
0: E vamos mandando um abraço também lá pro nosso Fabrício lá em Cabuquira, né? É, Sargento Clodoaldo. Seu Balandinho também, boa noite, um abraço lá pro homem. O nosso Carlão Paulista também. Falou, Carlão, aquele abraço pra você aí, meu filho. Estamos aqui em pé sem cair, deitado sem dormir. Vamos embora lá. Né? Um abraço também lá pro nosso Dirce, né? Dirce agora já. Já tá firme, igual um coco. Tá, agora já tá correndo atrás da bola, tá bandeirando, então tá tranquilo e calmo. Um abraço lá pro nosso Thiago Oliveira também, né? Um abraço lá pro grupo União de Amigos. Um abraço pra Dona Marli também, né? Um abraço lá pro nosso Gil Silvério, o homem de chapéu de lebre, né? Um abraço também pro nosso Evandro. Pra todos os ouvintes aí que tá na escuta. Você também, meu filho, família aí. Nós vamos ficando por aqui também, que senão começa a enrolar e você já viu, né? Mas embora lá. Brega, filho, manda aí pra nós aí. Quanto aí de Alexandre, choradeira. O Dilson fica chorando lá, rapaz. Junto com a Dona Marli lá, o Thiago Oliveira, só você, meu filho, pra aguentar eles. Não tem mais ninguém que aguenta eles, não. Tá difícil. Mas vamos ver, né? Final de semana vocês melhoram lá. Vamos ver. Que ontem eles estavam meio treteiro, né? Vamos ver. Vamos ver qual é que vai ser dos homens hoje. Então tá bom, meu amigo. Um abraço pra você aí. Boa noite. Você tem uma noite abençoada aí. Tá bom? Vou ficando por aqui.
1: Abraço, meu querido Edmar. Abraço pra você, pra toda a querida Volta Redonda. Pra todo o estadão do Rio de Janeiro, né? É, nós temos ouvintes lá em Volta Redonda, lá em Cabo Frio. Obrigado pelo carinho da audiência aí, viu? É, a galera participando com a gente aqui, bom demais. Ah, tava sumido, chegou, rapaz.
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1: Tá com saudade dele. Meu amigo Balandino, boa noite, Balandino.
3: Ô, Neneco, boa noite, ô Balandino. Tamo aí, né, Neneco, com as graças de Deus, com muita saúde, né? Graças a Deus. Hoje a gente, às vezes, aí não tá falando aí na rádio, mas a gente tá ouvindo aqui, os amigos, né? Uma boa noite pra você, que Deus te abençoe, tá? Hoje você vai mandar pra nós Tapete da Sala e Vida Dura, né? Vamos oferecer lá pra Dona Rosa, o Manuel, o Quiabo. Ô, Quiabo, como é que você tá? Tudo bem? Carlão lá do Centenário, criador de Maritaco. Moisés, ô Moisés. Espero que você esteja com muita saúde, viu, Moisés? Eu tô bem, graças a Deus, viu, Moisés? Sobrando um tempinho, Moisés, aí eu passo aí pra nós conversar um pouquinho, tá bom? Vamos tomar um cafezinho aí, tá joia? Cezinha Vitor, boa noite pra você, Cezinha. Coca-Cola, Zé da Égua, ô Zé da Égua. Um abração pra você, viu? Sapinho, o Edmar lá de Volta Redonda. Ô, Vitor, o trem, a televisão ficou uma beleza, viu, Vitor? Rapaz, o trem tá pegando tanto que você fica, que beleza que ficou. Um abração pra você, Vitor. O criador de, o Clodoaldo, né? A Três Corações, o Sargento Clodoaldo.
1: Beleza.
3: É, o Luiz Alberto, da rádio, né?
1: Rádio.
3: Paulinho do Burro. Fabrício, ô Fabrício, um abração pra você e toda a família aí, viu? Sempre você tá lembrando o Balandino aí, tá joia? Vai lá pra Loimente também, né? Um abração pra todo mundo. Vai lá pra aquele rapaz lá do sítio. É aí pro lado de Três Pontas aí, tá bom?
1: Beleza!
3: É, vai pra ele lá, sempre tá com nós aí nas músicas aí, tá joia? Um abração pra todos vocês e até a próxima, Deus quiser, que Nossa Senhora Pretina abençoe a todos, tá bom? Uma boa noite!
1: Amém, amém, amém, amém!
2: Este pia é um balanço aí, o
1: tá? Abraço, Balandino, abraço pra você, pra toda essa galera toda aí, viu? É nosso amigo Luiz Alberto lá da rádio, né? O homem da voz mais bonita do Brasil.
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1: Ô, Dona Graça Oliveira, segura o menino aí.
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1: Boa noite, Neneco, boa noite.
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1: Boa noite, minha amiga Silvana, prega o muque.
4: Oi, Neneco, boa noite, amigo. Boa noite. Tudo bem, meu lindo?
1: Graças a Deus.
4: Neneco, eu tô tomando o suco da confusão aqui desde mais cedo, entendeu? Teve que dar uma saidinha, resolver algumas coisas. Cheguei agora é pouco.
1: Coisa boa.
4: Eu tô sentindo calor agora.
1: É o suco da confusão.
4: Esbarrinha, só Deus, né? Neneco, toca pra mim. Alexandre Pires, vem me amar.
1: Beleza,
4: boa. Silvana do Centenário, grande abraço, meu amigo. Jesus te guarde, Jesus te ilumine.
1: Amém, amém, Silvana. Agora eu vou lá no Espírito Santo Dourado.
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1: Nessa querida Espírito Santo Dourado, dá um abraço nele, meu amigo Ronardão do Espírito Santo. Prego, Muque.
5: Boa noite, meu amigo Neneco. Como é que você tá, meu amigo? Você tá bom mesmo? Neneco, eu gostaria de ouvir hoje no mesmo lugar com João Paulo e Daniel. Beleza, amigão? Quero mandar aqui pra minha esposa Sandra, grande amor da minha vida. E mandar um alô pra esse pessoal aí, pro Adil Sapinho, Thiago Oliveira, a Rosa, seu Manuel, Maria Amélia. Amiga Marinho do Canto do Rio, todo esse pessoal, gente boa aí, que tá na audiência sempre aí, amigão.
1: Com certeza.
5: Valeu, um abraço, tamo junto sempre, meu amigo. Deus abençoe você e toda a sua família.
1: Abraço com o Ronardão lá do Espírito Santo Dourado, um abraço pra você, pra esposa Sandra, pra toda a galera aí que tá ligadinha com a gente aí, nessa querida cidade, né? Tamo junto, misturado e organizado. Neneco Barros, vamos lá em Eloy Mendes. Vamos lá na querida Eloy Mendes. Vamos lá na querida Mutuca.
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1: Neneco Barros, boa noite. Tudo bem com você? Toca uma música pra gente aqui.
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1: Deixa com nós, minha amiga Lucélia, que tá coladinha comigo lá na Mutuca.
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1: Beleza, Lucélia? Abraço pra vocês aí, obrigado pelo carinho.
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1: Agora, Neneco Barros, vamos dar uma passadinha, sabe de onde?
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1: Vamos lá no Sion, no querido bairro Sion, aqui no querida cidade Varginha.
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1: Ô, galera no Sion, boa noite pra vocês. Neneco Barros, boa noite. Toca pra nós aqui. Esse cara sou eu. Roberto Carlos, vou oferecer pra minha cunhada Cláudia. Meu irmão Marcelo. Pro nosso amiguinho Fabrício de Cambuquira. Vai pra vocês aí da rádio, em especial pro meu esposo Ricardo. Obrigado, meu amigo. Prega o mug daí que nós tá pregando o mug de cá.
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1: Abraço, minha amiga Janaína. Abraço pra você. Pro maridão.
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1: É, um abração pra você, pro maridão Ricardo, pro irmão Marcelo, pra cunhada Cláudia, pra galera toda aí. Obrigado pelo carinho. Alô, Neneco, boa noite. Neneco, eu tô aqui na escuta. Bom demais. Neneco, manda duas musiconas pra nós aí. Porta do Mundo com Peão Carreiro e Pardinho e Voo do Condor com Silvano e Ravelli. Parabéns, Neneco, pela audiência. É o Cilim do Parque Rinar. Cilim, boa noite. Boa noite, meu querido. Obrigado pelo carinho.
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1: São 20 horas, 29 minutinhos. Deixa eu ver. Nossa, tem bastante gente aqui pra nós aqui. Mas vamos tentar atender todo mundo aqui agora, depois nós, né, vai pras motos.
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1: Ah, meu amigo Natalício, ali no Parque Eliane, boa noite.
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1: Boa noite, Neneco, forte abraço pra você, do amigo Sidney. Neneco, manda pra gente com Tião Goiano e Cidadão. Palavra de um homem, se der, manda também Tião Carreiro e Pardinho, Pousada de Boiadeiro. Obrigado, Neneco. Deus abençoe você, sua família. Ótima noite pra você, pra seus ouvintes da Melodia. Que Deus proteja todos nós, né, Neneco? Fica com Deus, meu amigo. Até amanhã, se Deus quiser. Prega o mugue aí, Neneco. Nós prega de cá. Aê, amigo Darzão, boa noite pra você, criatura! Meu amigo Dair, boa noite, prega o Muque.
6: Boa noite, Nené, tudo bem aí com você?
1: Bom demais, Darzão.
6: Você não começou o teu programa ainda não, não sei. Aí já põe a Dolfinha aí na frente primeiro e... Ela quer ouvir a música Madalena, Madalena. E um abração pra você que tá mandando. Eles querem que você venha aqui tomar um café com ela.
1: Pode deixar comigo.
6: Tá, e depois eu toco esse barco pra frente aí. Eu tô aqui sujando a cara, mas fala com ela primeiro. Aí já mais tarde eu falo com você, mas eu pedi uma música pra você ainda, tá? Tchau, com Deus.
1: Abraço, queridão.
6: Ajuda ela aí. Tchau, com Deus. Lá, lá. Não, já conserta tudo aí. Canta, põe essa música pra mim. Vou lá, vou lá. Eu sou assim, um sonho de ícone, né, que chão. Aí toca essa aí pra mim.
1: Deixa comigo,
6: aí você já manda o Elizabeth.
1: Elizabeth.
6: O Peixinho.
1: Ah, nosso amigo Peixinho.
6: O Vitor Centrotec.
1: O Vitor não tá consertando.
6: João Magrão.
1: Geladeira estragada.
6: Toca o Magrão agora. Também, tá?
1: O Magrão lá do...
6: Valeu, lanche, com né? Deus, tá? Boa noite pra você.
1: Obrigado, queridão.
6: Vamos ser campeão. Tchau.
1: Se Deus quiser. Lá em cima. O Brasil tem que jogar dia de semana. Agora de jogar no final de semana é ruim. Joga na sexta-feira, criatura, que pra forgar nós. Abraço pra você, abraço pra dona Fihinha. Dona Fihinha, qualquer hora dessa eu vou arrebentar a mamona mesmo, viu? Nós vamos aí beber um café e comer um cavaco de bolo. Que esperam no Senhor renovações das suas forças.
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1: Boa noite, guerreiro, amigo. Estou aqui garrado ouvindo a rádio. 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
1: Vamos tocar essa música pra mim? Com toda certeza, meu amigo Davi. Davi Serraleiro, ele que é o artista do metal. Abraço da visão, tamo junto, criatura.
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1: Ah, Dirsapim, chacoalha o pelo aí. Vou falar com ele, meu parceiro, meu companheiro flamenguista.
2: Me dá bem.
1: Ele é flamenguista roxo.
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1: É. Tá lá na rádio Mantiqueira FM, cascando o aço lá, pregando um muque lá no Sabadão, rapaz. É o rei da audiência no Sabadão da rádio Mantiqueira lá. Tá rebentando a boca do balão lá na querida Porte Carda. Prega o muque, Dirce.
7: Fala, criatura. Boa noite, Neneco. E aí, como é que você tá? Tudo beleza ou não?
1: Ai.
7: Ei, Neneco. Você não veio ontem pra pegar as coisas que eu comi pra você comer?
1: Sardei de banda.
7: O quiabo veio, viu?
1: O quiabo foi lá.
7: Ei, mas gostou. Falou que tá bem fritinho, tá muito bom, viu?
1: É, né?
7: Ah, comeu tudo. Ei, só tinha uns três parmes fritos tá lá, ele mandou pro papo. Isso. Galera, manda pra nós, Chico Armado, Xodó, Mudança. Vai lá, Pedro Mar de Volta Redonda, vai lá pro Quiabo, Zé da Ego, Zé Braz, Malandino, Coca-Cola, Ana Rosa Manuel, Fabrício lá de Cambuquira, a família dele.
1: Deixa comigo.
7: O Carlão do Centenário, né? O Ronaldo, criador do Maritaca, também o Ronaldo Espírito Santo Dourado, o Anão do Circo, e pra Marli Sisquinha. Marli Sisquinha, eu fiz eu passar uma vergonha, né, Neco? Do céu.
1: O que ela roubou?
7: Aí tava no supermercado lá, fui lá com ela, chamou pra ir lá, né? Tá, vamos lá, e ela já tinha tomado umas latas, né?
1: Ah.
7: Quando veio um homem assim, elegante, né, de bem arrumado, olhou pra ela, falou pra ela assim, eu gostaria de convidar a senhora pra sair. Ela falou assim, olha, o senhor fique sabendo aí que eu sou casada, viu?
1: Olha.
7: Quer saber se você ficar convidando eu pra sair, não.
1: Acerta
7: por que, que o senhor tá convidando eu pra sair? Ele falou, não, que eu sou gerente da loja, vou fechar a loja. Convidando a senhora pra sair de dentro do supermercado. Mano, né, que eu sei até de perto. Não dou conta.
1: E ela achou que ia pra dar uma borda na quarteirão. Marli, criatura, você não aguenta o sapinho, não. Fala aí, elegante, rapaz. Essa semana eu comprei no Chupi. É, e agora aprendi a mexer no celular, rapaz. É, eu fui lá, comprei lá no Chupi, comprei um terno amarelo, uma camisa amarela, uma botina amarela. E eu tô andando na Varginha, tô só andando no stick. Ah, Neneco Barra. Só foi comprar um chapéu amarelo. Boa noite, Neneco. Não tô sumida, não. Tô ouvindo o seu programa todas as noites. Ah, Dona Maria Amélia, um abraço pra senhora. Minha amiga Dona Maria Amélia ali na Vila Mendes. Um abraço pra senhora, Dona Maria Amélia. Obrigado pelo carinho, viu? Tamo junto. Vamos mandar um alô aqui lá em Três Corações. Neneco, que a paz de Cristo envolva seu coração, fortaleça seu espírito, renove suas forças para seguir adiante com coragem, serenidade e amor. Nunca apague seu brilho, pois ele é um reflexo da luz divina que habita em você. Minha amiga Dona Rosa Genovese, boa noite pra senhora. Boa noite pra senhora, pra toda querida Três Corações. Cadê meu amigo Zé Braz, lá de Três Corações?
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1: 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Ô Zé, prega o muque aí, Zé.
9: Oi, Neneco, boa noite, boa tudo noite. Bem?
1: Bom demais.
9: Neneco, toca a música pra mim da Ana Castelo, Zé Felipe, Sua Boca Mente, beleza. Fazendo um favor, e oferece pra mim, pro meu esposo Manuel, pros meus amados filhos, Sargento Fabiano Genovese de Pouso Alegre, o Sargento Ricardo Genovese, aqui Três Corações, pro Emanuel Genovese, pros meus netos queridos e amados, o Arthur, o Heitor e a Lara, para minhas noras Pâmela e Jamile, e também para pros meus amigos Ronaldo Espírito Dourado, esposa Sandra, e Virginia, Maria Amélia, Odete, Avelho, Sirlei, o Serginho Limo, criador de Maritaca, a Dona Rosa, mãe dele, o Sobalandino, o Quiabo, o Carlão, o Gilbertinho Coca-Cola, para você, Neneco, e obrigado, família, e aqui, Três Corações, pro Sargento Clodoaldo, pra Dona Fiinha, pra Marlídica do Rio, e Cambuquira, pro Fabrício, pai dele, a mãe dele, e Elaine Mendes, pra Laene, e Poço de Calda, pro Adilson Silva, a Marlene Cisquinho, e Laranjeiras, o Thiago de Oliveira, o Edmário Volta Redonda, pro Ivander, e para todos que estiveram na audiência, Neneco, muito obrigada, viu? Tenha uma boa noite.
1: Boa noite para a senhora, Deus abençoe.
9: Fazendo levantar. Ô, Neneco, o Manuel tá pedindo se dá para você tocar para ele a música Lembranças e oferecer para mim, para nossos filhos, para nossos netos, para nossas noras e pro Fabrício em Cabuquira. Pro pai dele, pra mãe dele, pra Laene, Elaine Mendes, aqui em Três Corações, pro Sargento Clodoaldo, pra Dona Fiinha, pra Marlito Cão do Rio, em Verginha, pra Maria Amélia, pro Sirlei, pro Serginho Lima, pro criador de Maritaca, pra Dona Rosa, mãe dele, pro Carlão, pro Sobalandino, pro meu Quiabo, pro Gilbertinho Coca-Cola, pra você, Neneco.
1: Obrigado.
9: E... Ronaldo Espírito Santo Dourado, para Adilson Silva Marlins Cisquinha em Posto de Calda, para o Thiago de Oliveira Laranjeiras, para o Edmar Volta Redonda, para o Ivander e para todos que estiverem na audiência, Neneco. Muito obrigado, tenha uma boa noite, até amanhã, se Deus quiser.
1: Abraço para a senhora Dona Rosa, abraço, seu Mané! Abraço a família Genovese. Aproveitar e mandar um abraço aí para o Sargento Genovese, né? Hoje é dia do bombeiro. Galera que tá aí pra poder fazer o bem. Abraço pra toda essa galera aí dos bombeiros aqui de Varginha, né? Neneco Barros, que fez parte aí da família militar aí. Abraço a cada um de vocês, viu, gente? Que Deus abençoe a cada um. Tamo junto.
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1: Neneco, boa noite. De oração em oração a gente se faz feliz o coração.
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1: Boa noite, Neneco, tudo bem com você? Bom demais, Dona Vera Reis. Obrigado pelo carinho, Vera. Vamos soltar umas modas aqui, Neneco, senão o bicho pega. Prega o muque.

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1: Bom demais, Padre Antônio Maria. Abraçando, meu querido Fabrício. Chegando agora, Nossa Senhora.
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1: É isso aí, galera. 20 horas 44 minutinhos aqui na Capital do Café. E o daqui, você daí, chacoalhando pelo.

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0: É, mãe, cuida de nós.
1: Sempre que meu pranto rolar, ponha sobre mim suas mãos.
0: Ponha sobre nós sua mão.
1: Aumenta minha fé e acalma.
0: Aumente sua fé, mãe.
1: O meu coração.
0: E acalme nossos corações.
1: Grande é a procissão a pedir.
0: Nós só pedimos, né, mãe?
1: A misericórdia e o perdão.
0: Pedimos a misericórdia e o perdão.
1: A cura do corpo e pra alma.
0: A cura do nosso corpo,
1: a salvação.
0: Da nossa alma.
1: Pobres pecadores, ó mãe.
0: Somos pobres pecadores, ó mãe.

0: Tem piedade de nós, Mãe.
1: De joelhos aos vossos pés,
0: de joelhos, Mãe.
1: Estendei a nós vossas mãos. Rogai por todos nós,
0: por todos
1: vossos
0: nós.
1: Filhos,
0: nossos filhos,
1: meus irmãos.

0: isso aí, galera. Hong, vamos chacoalhando pelo 20 horas 52. Vamos bregando o Mug aqui.
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